Me trai. Então quer dizer que você era infeliz no nosso relacionamento. Segunda que cê é quando me deixa e sai. Então se administrava três, quatro ao mesmo tempo.

0: Está no ar a Voz do Brasil. As notícias do governo federal que movimentaram o país no dia de hoje.
1: Olá, boa noite.
2: Boa noite para você que nos acompanha em todo o país.
1: Quinta-feira, 2 de julho de 2026.
2: Vamos ao destaque do dia: investimento em infraestrutura.
1: Ferrovia Transnordestina vai receber mais R$600 milhões para acelerar as obras.
2: Hoje, no Ceará, foram entregues mais 101 quilômetros de trilhos e novos vagões para o transporte de grãos e fertilizantes.
1: Presidente Lula destaca a importância da ferrovia que vai ligar o Piauí ao porto de Pecém, atravessando 53 municípios nordestinos.
3: Essa é uma estrada de ferro vital para a perspectiva de desenvolvimento dessa região.
2: E ainda, integração do São Francisco.
1: Inaugurado o túnel Major Salles, que vai levar água da Paraíba ao Rio Grande do Norte. Pablo Mundim.
4: Com 6,5 km de extensão, a estrutura recebeu investimentos de mais de R$85 milhões e terá capacidade para transportar até 20 metros cúbicos de água por segundo.
2: E hoje nós vamos falar sobre a relação entre o Bolsa Família e a saúde dos beneficiários.
1: Pesquisa aponta que menos bebês nascem abaixo do peso e também menor risco de morte por causa relacionadas à gravidez e ao parto. Luana Karen.
5: O risco de morte por doenças cardiovasculares diminuiu 4% entre beneficiários do Bolsa Família. As hospitalizações por abuso de álcool e outras drogas caem 17%.
2: Na apresentação da Voz do Brasil, Mariana Jungmann e Luciano Seixas.
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2: Entregas na saúde e na educação.
1: Em Juazeiro do Norte, no

0: Para Ceará, ônibus escolares e unidades odontológicas móveis estão sendo destinadas a municípios do estado.
1: O repórter Nazi Brum tem os detalhes ao vivo aqui no estúdio da Voz do Brasil. Boa noite, Nazi.
2: Olá, boa noite, Luciano, Mariana, ouvintes da Voz do Brasil. Olha, são 40 novos ônibus escolares que vão para o transporte escolar em 40 municípios do estado. Um investimento de 18 milhões de reais por meio do novo Programa de Aceleração do Crescimento Novo PAC. Os veículos contam com equipamentos de segurança e todos possuem ar-condicionado, o que dá mais conforto para as crianças. No total, o governo do Brasil prevê a entrega de 1.500 ônibus escolares em todo o país no programa de renovação de frota. Já na área da saúde, o Ceará está recebendo 29 unidades odontológicas móveis que vão fornecer atendimento em áreas remotas ou de difícil acesso. Essas unidades realizam procedimentos clínicos, ações de prevenção e promoção da saúde bucal, ampliando o acesso à população aos serviços do Sistema Único de Saúde. E o presidente Lula participa daqui a pouco dessas entregas lá em Juazeiro do Norte. Mariana e Luciano.
0: Obrigada, Nazi Brum, pelas informações ao vivo aqui na Voz do Brasil.
1: Uma obra estratégica que promete reduzir custos no transporte e aumentar a competitividade do Brasil.
0: Também lá no Ceará, o presidente Lula entregou hoje mais 100 quilômetros da ferrovia transnordestina.
1: Quando pronta, ela vai transportar mais de 30 milhões de toneladas de cargas por ano, integrando o Nordeste aos principais corredores logísticos do país.
3: A bordo de um trem, o presidente Lula visitou as obras da Transnordestina, no Ceará, e entregou mais 101 quilômetros da ferrovia, no trecho entre Acopiara e Quixeramobim. Também foram entregues 100 novos vagões graneleiros fabricados pela indústria nacional para o transporte de grãos e fertilizantes. Outros 433 ainda serão produzidos. Lula anunciou também investimentos de 600 milhões de reais para acelerar a execução da obra e destacou o impacto da ferrovia no desenvolvimento econômico da região.
4: Essa é uma estrada de ferro vital para a perspectiva de desenvolvimento dessa região. Ela envolve o estado do Piauí, envolve o estado de Pernambuco, envolve o estado do Ceará. Mas o Rio Grande do Norte diz que quer um pedacinho dela também. Alagoas quer um pedacinho da estrada de ferro, Rio Grande do Norte quer um pedacinho. Se isso aqui der certo, vai ter um pedacinho para todo mundo, porque essa é a obrigação nossa de levar possibilidade de desenvolvimento para as pessoas desse país.
3: Com a entrega dos novos trechos, a ferrovia passa a contar com 777 quilômetros concluídos. Quando finalizada, em 2027, a Transnordestina terá 1.206 quilômetros de extensão, desde o Piauí até o Ceará, atravessando 53 municípios nordestinos e consolidando um novo eixo logístico. Dos 15 bilhões de reais estimados para concluir a obra, a ferrovia recebeu 11 bilhões até maio deste ano. O ministro dos Transportes, Jorge Santoro, lembra que investir em ferrovias é melhorar a vida da população.
5: Ferrovia cria um fenômeno chamado aglomeração. Juntar atividades econômicas, juntar equipamentos públicos, reduzindo o custo, aumentando a produtividade, melhorando a vida das pessoas.
3: A Transnordestina terá capacidade para transportar mais de 30 milhões de toneladas de carga por ano, reduzindo o custo com transporte e fortalecendo o escoamento de grãos, fertilizantes, combustíveis, cimento e minério. Reportagem Graziele Bezerra.
0: E hoje o presidente Lula esteve em Luiz Gomes, no Rio Grande do Norte, para inaugurar o túnel Major Salles, uma das obras mais importantes do ramal do Apodi, que vai levar água ao oeste do Rio Grande do Norte e reforçar a segurança hídrica da região.
1: O ramal do Apodi vai beneficiar cerca de 750 mil pessoas em 54 municípios dos estados do Rio Grande do Norte, Paraíba e Ceará.
6: Com 6,5 km de extensão, o túnel Major Salles vence o trecho mais complexo do ramal do Apodi e faz a ligação entre a Paraíba e o Rio Grande do Norte. A estrutura recebeu investimentos de mais de 85 milhões de reais e terá capacidade para transportar até 20 metros cúbicos de água por segundo. O ramal faz parte do projeto de integração do Rio São Francisco e, quando concluído, vai beneficiar cerca de 750 mil pessoas em 54 municípios do Rio Grande do Norte, Paraíba e Ceará. Uma obra complexa que

0: vai levar água e desenvolvimento para a região, disse o ministro da Integração e do Desenvolvimento Regional, Valdez Góes.
1: O ramal do Apodi foi R$1,5 bilhão. Só o túnel Major Salles foi mais de R$80 milhões para fazer, para a água chegar, matar a sede e produzir emprego e renda.
0: Mais do que uma grande obra de engenharia, o túnel representa esperança para uma região marcada por longos períodos de estiagem. A chegada das águas do Velho Chico significa mais segurança para o abastecimento das cidades, fortalecimento da agricultura e melhores condições de vida para quem convive há décadas com a seca.

0: risco de reuniões para resolver problemas. Quantas vezes eu sobrevoei o eixo norte, o eixo leste para ver o andamento das obras? Foram muitos anos para a gente garantir que essas obras estejam hoje beneficiando a população aqui do Rio Grande do Norte.
1: O túnel Major Salles integra o trecho final do ramal do Apodi. Ao todo, o projeto de integração soma 477 quilômetros de canais em dois eixos. Com a obra, 12 milhões de pessoas vão ser beneficiadas em 390 municípios de Pernambuco, Paraíba, Ceará e Rio Grande do Norte. É água para a população do semiárido, mais produção e mais dignidade a quem sempre precisou conviver com a escassez e a fome, disse o presidente Lula.
2: Eu fico imaginando a quantidade de séculos que o povo do semiárido espera água. A seca é um fenômeno da natureza que a gente não briga com a natureza. Mas a fome, por conta da seca, é falta de credibilidade e de caráter de quem governa o país.
1: No Rio Grande do Norte, o governo do Brasil também entregou 20 ônibus escolares por meio do novo PAC. Os veículos vão reforçar o transporte de estudantes, principalmente nas áreas rurais. Reportagem Pablo Mundim.
3: As empresas estatais federais brasileiras tiveram um lucro de quase 170 bilhões de reais em 2025.
4: Um aumento de 45% em relação ao ano anterior.
3: Mais recursos e também mais investimentos para políticas públicas de apoio ao cidadão.
5: O lucro acumulado em três anos se aproxima dos 484 bilhões de reais. Os dados estão no relatório agregado das empresas estatais de 2025, divulgados nesta quinta-feira pelo Ministério da Gestão. Quase 5% de toda a riqueza produzida no país foi resultado de investimentos das estatais federais. 2025 também marca o crescimento dos investimentos dessas empresas. São 115 bilhões e 900 milhões de reais, um aumento de 115% comparado a 2022. A Conab, por exemplo, executou o maior programa de aquisição de alimentos da história. Foram compradas aproximadamente 88 mil toneladas de alimentos em 2025. E a Petrobras atingiu a maior produção de petróleo desde quando foi criada. De acordo com a secretária de Coordenação e Governança das Empresas Estatais, Elisa Leonel, para além do lucro expressivo e da contribuição com o orçamento do país, o impacto social dessas empresas é bem claro no dia a dia da população brasileira.
6: A Embrapa, com a pesquisa agropecuária, que gera uma segurança alimentar e uma produtividade no campo brasileiro inestimável. As empresas hospitalares, que têm prestado apoio fundamental ao SUS, são cerca de 51 hospitais nas redes hospitalares de empresas estatais federais. E os aeroportos regionais, por exemplo, que a Infraero gere e que são necessários num país de dimensão continental.
5: Outro ponto de destaque é a atuação de estatais como o Serpro, que usa as melhores tecnologias para garantir soberania digital, processando e armazenando em território nacional os dados dos brasileiros. Reportagem Carlos Oliveira.
4: O Bolsa Família traz impactos na saúde dos beneficiários.
3: Foi o que mostrou estudos da Fiocruz com organizações parceiras.
4: O risco de morte materna, por exemplo, é 30% menor entre quem é atendido pelo programa.
7: Reduzir a pobreza faz bem para a saúde. A conclusão é de um conjunto de pesquisas da Fiocruz, que analisou os impactos do Bolsa Família na saúde dos beneficiários ao longo dos últimos 10 anos. Os dados foram divulgados em revistas científicas e mostram a relação entre o programa de distribuição de renda e a redução da mortalidade e da incidência de diversos tipos de doenças em populações vulneráveis, como exemplificou o pesquisador da Fiocruz, Maurício Barreto.
8: Desde a mortalidade materna, a mortalidade infantil, a nutrição infantil, a doenças infecciosas como a tuberculose, HIV, AIDS, hanseníase, né? Ficou muito sólido a ideia de que há um efeito positivo do Bolsa Família na saúde da população brasileira.
7: Entre mais de 4 milhões de bebês nascidos vivos, as gestantes beneficiadas pelo Bolsa Família apresentaram uma probabilidade 11% menor de ter bebês com baixo peso. E o risco de morte por causas relacionadas à gravidez e ao parto foi até 31% menor em comparação com aquelas que não

0: recebiam o benefício. Segundo os pesquisadores, o resultado está associado ao maior acesso ao pré-natal e aos serviços de saúde estimulados pelas condicionalidades do programa. Como explica Rafael Osório, secretário de Avaliação, Gestão da Informação e Cadastro Único do Ministério do Desenvolvimento e Assistência Social, Família e Combate à Fome.
1: As gestantes têm que fazer o pré-natal, as nutrizes têm que levar suas crianças recém-nascidas para fazer o acompanhamento do desenvolvimento, a medição do peso e da altura para saber se a criança está se desenvolvendo bem, a vacinação, a condicionalidade, ela traz a família para o serviço.
0: Ainda entre os achados das pesquisas, está que o risco de morte por doenças cardiovasculares diminuiu 4% entre beneficiários do Bolsa Família. As hospitalizações por abuso de álcool e outras drogas caem 17%. Já os riscos de desenvolvimento de HIV caem 41%, enquanto a probabilidade de morte pela doença é 39% menor. No caso da tuberculose, beneficiários do Bolsa Família tiveram incidência 41% menor da doença. As pesquisas utilizaram dados do Cadastro Único para Programas Sociais do Governo Federal, referentes a cerca de 96 milhões de cidadãos brasileiros, cruzados com informações sobre nascimentos, hospitalizações, notificações de doenças e óbitos. Reportagem Luana Karen.
2: E foi lançada hoje também a terceira edição da Pesquisa Nacional de Saúde 2026.
3: O estudo realizado pelo IBGE e Ministério da Saúde vai investigar o estado de saúde, hábitos de vida e utilização dos serviços de saúde em mais de 140 mil domicílios no país.
2: A edição deste ano traz novidades como a coleta de biomarcadores, como sódio, colesterol, hemoglobina glicada, além de sorologia para chikungunya.
3: A pesquisa começa a ser feita na segunda-feira, dia 6 de julho, e os resultados vão orientar políticas públicas, apoiar a gestão do Sistema Único de Saúde e monitorar metas nacionais na área.
2: O governo do Brasil segue com ações humanitárias na Venezuela, atingida por terremotos que já causaram a morte de mais de 2 mil pessoas.
3: Um hospital de campanha da Marinha foi montado em La Guaira e equipes brasileiras estão oferecendo atendimento, incluindo internação, módulo pediátrico e estrutura voltada a doenças infecciosas.
2: A capitão de Mar e Guerra, Marisa Martins, fala sobre a estrutura de atendimento.
4: A gente tem uma capacidade agora, nesse momento, de até 20 internações por até 48 horas. Temos uma capacidade de 2 leitos de CTI. Conseguimos fazer em torno de 150 atendimentos por dia. Temos um pequeno centro cirúrgico que a gente consegue fazer pequenos procedimentos. O que a gente está vendo muito nesse momento, desde quando a gente chegou até agora, são os pós-traumas, né, que não tiveram assistência depois que foram atendidos, primeiro atendimento, e foram embora. Então a gente está pegando essa segunda fase, pessoas que já são de doenças crônicas, diabéticos, hipertensos.
3: O governo federal também tem transportado toneladas de insumos em saúde e purificadores de água até a Venezuela.
2: A exportação de produtos de defesa brasileiros ultrapassou 1 bilhão e 800 milhões de dólares no primeiro semestre do ano.
3: Uma alta de 29% se comparado ao mesmo período de 2025.
2: Os produtos já chegaram a 150 países por meio de 130 empresas exportadoras.
3: Entre os produtos exportados estão aeronaves, armamentos leves, munições e serviços de engenharia.
2: Para o secretário de Produtos de Defesa do Ministério da Defesa, Heraldo Luiz Rodrigues, esse crescimento foi impulsionado por ações de incentivo do governo do Brasil.
5: Nós estamos investindo bastante, não só a defesa, mas todos outros ministérios investem também na aplicação de recursos para o desenvolvimento tecnológico das nossas empresas de defesa. Esse desenvolvimento, ele capacita as empresas a terem produtos no estado da arte para poder ser vendido. Então, produtos de defesa com alta qualificação e com boa operacionalidade para uso. Então, isso começa aí um processo de fortalecimento das indústrias.
3: Mais de 64 mil procedimentos médicos e sociais foram realizados pela Força Aérea Brasileira em regiões de difícil acesso na Amazônia.
2: A Operação Excelsior percorreu uma rota estratégica pelo interior do Amazonas e do Pará para levar atendimento especializado e exames.
6: O exercício de campanha de emprego de logística, saúde e intendência operacional O Excelsior 2026 realizou 64.119 procedimentos médicos e sociais em comunidades de difícil

0: acesso, levando atendimento especializado, exames e suporte à população ribeirinha. A ação foi realizada em parceria com a organização não governamental Voluntários do Sertão e percorreu uma rota estratégica pelo interior da Amazônia, passando pelos municípios de Itacoatiara e Parintins, no estado do Amazonas, e chegando na etapa final em Oriximiná. O brigadeiro médico Alexandre de Araújo Melo, comandante do exercício, traz mais detalhes.
1: Os principais desafios foram as grandes distâncias e dificuldades de acesso na Amazônia, o elevado volume de pacientes, a necessidade de assistência multidisciplinar, a limitada oferta local de exames e procedimentos especializados e a garantia da continuidade do cuidado. Esses desafios foram superados por meio de planejamento logístico integrado, emprego de estruturas temporárias de atendimento, atuação de equipes multiprofissionais, mobilização de especialistas e equipamentos, utilização de telemedicina e articulação com as redes locais de saúde para encaminhamento e acompanhamento dos casos mais complexos.
0: Para atender essas comunidades, a FAB mobilizou um hospital de campanha e uma estrutura de apoio logístico capaz de transportar equipamentos, medicamentos e profissionais de saúde para a região. Balsas da Comissão de Aeroportos da região amazônica foram utilizadas no transporte de materiais, enquanto equipes de apoio garantiram a montagem e o funcionamento da estrutura. Além do atendimento médico, a operação contou com ações de acolhimento social e assistência religiosa, oferecendo apoio aos moradores e também às equipes envolvidas na missão. Reportagem Gabriel Pinheiro.
2: Já está em funcionamento a plataforma informa.br para facilitar o acesso a informações públicas do Poder Executivo Federal.
3: Criada pela Controladoria Geral da União, a ferramenta utiliza inteligência artificial para localizar dados disponíveis em diferentes portais do governo e assim apresentar os resultados em um único ambiente.
2: Pelo informa.br, o cidadão pode pesquisar informações sobre áreas como saúde, educação, transporte, segurança e benefícios sociais.
3: Caso o conteúdo não esteja disponível, também é possível registrar e acompanhar pedidos diretamente pelo sistema.
2: Saiba mais sobre a nova plataforma em informabr.cgu.gov.br.
3: Aprender uma nova língua de forma gratuita e direto pelo celular ou computador já é uma realidade para muitos brasileiros que utilizam o MEC Idiomas.
2: A plataforma ultrapassou as 560 mil matrículas em todo o país.
3: O programa do Ministério da Educação agora vai ser integrado ao programa Idiomas Sem Fronteiras para ampliar o acesso dos estudantes.
4: O MEC Idiomas ultrapassou a marca de 564 mil matrículas ativas em todo o país. A plataforma gratuita do Ministério da Educação oferece cursos de inglês e espanhol em formato online, com aulas que vão do nível básico ao nível avançado e podem ser acessadas pelo portal ou aplicativo. Do total de matrículas, mais de 426 mil são para cursos de inglês e cerca de 138 mil para espanhol. Os estudantes têm acesso a teste de proficiência, trilhas de aprendizagem, exercícios, recursos de inteligência artificial para praticar conversação e comunidades de estudo. A plataforma vai ser integrada ao programa Idiomas Sem Fronteiras, fortalecendo a Política Nacional de Ensino de Línguas. A iniciativa busca ampliar o acesso gratuito ao aprendizado de idiomas, melhorar a proficiência dos estudantes e apoiar a formação acadêmica e profissional em todo o país. Para se inscrever, acesse gov.br/mec.
5: Claudimário Carvalho, para a Voz do Brasil.
2: O aplicativo pode ser baixado pelos sistemas iOS ou Android. Já a plataforma pode ser acessada pelo site mecidiomas.mec.gov.br.
3: E as inscrições para o ProUni, o Programa Universidade para Todos, abrem no dia 7 de julho.
2: O programa é destinado a quem procura vaga em instituição de ensino superior privada.
3: Saiba quem pode participar.
6: O Ministério da Educação publicou o edital do processo seletivo do Programa Universidade para Todos, o ProUni, para o segundo semestre de 2026. As inscrições são gratuitas e estarão abertas de 7 a 10 de julho, exclusivamente pela internet no endereço acessounico.mec.gov.br. Para se inscrever, é necessário ter completado o ensino médio e ter participado das edições de 2024 ou de 2025 do Exame Nacional do Ensino Médio, o Enem. No exame, o candidato deve ter tirado, no mínimo, 450 pontos na média das cinco provas, sem ter zerado a redação. O edital veda a inscrição para quem declarou

0: ou ter participado do Enem na condição de treineiro, ou seja, para quem fez o exame apenas para autoavaliação antes mesmo de concluir o ensino médio. Para fins de classificação e pré-seleção no ProUni, será utilizada a edição do Enem em que o estudante conseguiu a melhor média. O resultado da primeira chamada vai ser divulgado no dia 15 de julho no endereço acessounico.mec.gov.br/ProUni. Já a segunda chamada sairá no dia 5 de agosto. Reportagem Júlio César de Oliveira.
1: Mais investimento na educação superior no país.
2: O Ministério da Educação anunciou mais R$90 milhões para fortalecer as universidades federais.
1: Do total, R$70 milhões vão ser destinados às ações de extensão universitária. Os recursos vão ser distribuídos entre 69 universidades federais e poderão financiar atividades que aproximem o ensino da comunidade.
2: Outros R$20 milhões vão ser destinados à criação de cuidotecas, espaços de acolhimento para crianças que funcionarão no período noturno.
1: Mais brasileiros no mundo digital.
2: Pesquisa do IBGE revela que no ano passado 95% dos lares brasileiros tinham internet.
1: É o maior percentual da pesquisa, com um aumento de 1,3 ponto percentual em relação ao ano anterior.
2: O crescimento foi mais acelerado nas áreas rurais e a região norte apresentou o maior aumento no percentual de domicílios com banda larga fixa.
1: A conexão discada, aquela feita pela rede de telefone, foi de apenas 0,2% no Brasil.
2: De acordo com o Ministério das Comunicações, pela primeira vez, mais de 90% da população com 10 anos ou mais utilizou a internet.
1: E essas foram as notícias do Governo do Brasil.
2: Uma realização da Secretaria de Comunicação Social da Presidência da República.
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2: Fique agora com as notícias do Poder Judiciário e do Congresso Nacional. Boa noite.
1: Boa noite para você. Até amanhã.
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5: STF homologa plano de reestruturação da Comissão de Valores Mobiliários.
6: STJ restabelece condenação da banda Aviões do Forró ao pagamento de danos morais por uso não autorizado de música.
5: Para a Justiça do Trabalho, motorista de ônibus não acumula função por atuar também como cobrador.
6: Boa noite, eu sou Marcela Luiza.
5: E eu sou Walter Lima.
6: O Supremo Tribunal Federal homologou o plano emergencial de reestruturação da Comissão de Valores Mobiliários, a CVM, apresentado pela União.
5: A elaboração do plano foi determinada pelo tribunal no âmbito da ação que questiona dispositivos de lei sobre a taxa de fiscalização dos mercados de títulos e valores mobiliários. Marcelo Della Libera.
7: O relator do caso é o ministro Flávio Dino. Em maio, ele determinou que a arrecadação futura da taxa de fiscalização passasse a ser destinada à CVM, observada a desvinculação das receitas da União, e proibiu novas retenções pelo Tesouro Nacional. Na mesma decisão, o ministro também determinou que a União apresentasse dois planos de reestruturação da autarquia. O primeiro, de caráter emergencial, foi este, homologado nesta quinta-feira. O segundo, de médio prazo, deverá ser apresentado em até 90 dias. Na nova versão, a União elevou as metas de julgamento de processos administrativos para o segundo semestre de 2026, apresentou o cronograma para a incorporação de 30 novos servidores aprovados no Concurso Público Nacional Unificado e previu a criação de um fórum permanente entre a CVM e o Banco Central para aprimorar a fiscalização de mercados como os de fintechs, tokens e criptoativos, criadas por inovações financeiras.
6: Banda Aviões do Forró terá de indenizar por danos materiais e morais autores da música Pra Lavar.
5: Essa condenação foi restabelecida pelo STJ. Fátima Uchoa.
8: Os autores da música ajuizaram ação por danos materiais e morais, alegando que a obra foi gravada e executada em público sem autorização e que trechos do refrão foram empregados em material publicitário de uma marca de cerveja sem identificação da autoria. O Tribunal de Justiça de Pernambuco manteve apenas a condenação por danos materiais, mas a quarta turma do STJ restabeleceu sentença que concedeu também reparação moral de R$100 mil, avaliando que o uso indevido da música gera dano moral sem necessidade de prova de abalo psicológico, independentemente de eventual valorização ou desvalorização da música com o uso.

0: pela banda Aviões do Forró. A relatora foi a ministra Isabel Galotti.
1: Para a Justiça do Trabalho, o motorista de ônibus não acumula função por atuar também como cobrador.
2: Esse é o entendimento unânime da Justiça do Trabalho, Mila Amaral.
3: A quinta turma do TST isentou a empresa Aviação Redentor do Rio de Janeiro de pagar adicional ao motorista. Ele trabalhou por 7 anos na empresa e alegou que nos fins de semana, além de dirigir, também fazia o trabalho de cobrador nas folgas dos colegas. Por isso, pedia 30% a mais no salário. O Tribunal Regional do Trabalho do Rio acatou o pedido do motorista, mas o TST reverteu a decisão. Isso porque esse tipo de situação já é um tema de consenso para o Tribunal. Ou seja, é de entendimento unânime que diz que as funções de motorista e cobrador são complementares e compatíveis.
1: Justiça determina a cassação de chapas por fraude à cota de gênero em município de Rondônia.
2: A ação foi ajuizada pelo Ministério Público Eleitoral. Vanessa Pereira.
4: As decisões do Tribunal Regional Eleitoral de Rondônia confirmaram que houveram fraudes à cota de gênero por parte das legendas do PDT e agir no município de Pimenta Bueno, em Rondônia, durante as eleições de 2024. O tribunal acolheu os argumentos do MP Eleitoral e reconheceu que os partidos usaram candidaturas femininas fictícias apenas para preencher o percentual mínimo de 30%, exigido pela legislação, sem o real propósito de disputa eleitoral. Na decisão, a Justiça determinou a anulação dos votos das legendas do PDT e Agir para o cargo de vereador e tornou dirigentes e candidatas inelegíveis por 8 anos.
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1: Uma boa noite.
2: E até amanhã.
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6: Está no ar o Jornal do Senado.
7: Eu sou Paula Groba.
8: E eu sou Humberto Pinheiro.
7: E estes são os destaques de hoje do Jornal do Senado, que começa agora.
8: Senado vota MP de 266 milhões e meio para as cidades atingidas por enchentes em Minas Gerais.
7: Rede de Proteção à Mulher passa a ter prioridade no recebimento de alimentos.
8: Sancionada lei que inclui Ayrton Senna entre os heróis da pátria.
7: Boa noite.
8: Boa noite.
7: Além de proteção e abrigo, mulheres que escapam da violência doméstica precisam ter acesso à alimentação. E para ajudar nesse acolhimento, uma nova lei garante prioridade no abastecimento de alimentos às casas-abrigo e aos centros de atendimento às vítimas.
8: A norma teve origem em um projeto da senadora Tereza Leitão. Os detalhes com Marcela Cunha.
9: Com a nova lei, a rede de acolhimento a mulheres em situação de violência doméstica e familiar passa a ter prioridade no abastecimento de alimentos distribuídos pelo Sistema Nacional de Segurança Alimentar e Nutricional, o SISAM. A regra vale especialmente para centros de atendimento integral e casas-abrigo previstos na Lei Maria da Penha. A medida também alcança os dependentes das vítimas, como filhos e outras pessoas sob seus cuidados. O texto teve origem na proposta da senadora Tereza Leitão, do PT de Pernambuco, que lembrou que a ideia é reforçar a rede de proteção, garantindo a alimentação durante o período de acolhimento.
10: Destacando que é mais uma forma de garantir apoio, acolhimento às mulheres vítimas de violência. Essa é uma luta grande que precisa ser travada em todas as frentes.
9: Já a relatora, a ex-senadora Augusta Brito, do Ceará, afirmou que a medida ajuda a fortalecer a rede de atendimento para que mulheres em situação de violência tenham condições de deixar o ambiente de agressão com apoio e dignidade. A expectativa é que a prioridade no fornecimento fornecimento de alimentos ajude a manter em funcionamento os serviços que recebem mulheres e crianças em situação de risco.
7: E a Comissão de Direitos Humanos aprovou um projeto que evita que a indenização paga pelo agressor à vítima de violência doméstica saia do patrimônio comum do casal.
8: Atualmente, a lei já prevê, por exemplo, o ressarcimento ao SUS pelo agressor de

0: possíveis custos de tratamento de saúde da vítima devido às agressões. Repórter Rodrigo Rezende.
1: Quando for definido pela justiça que um agressor indenize a mulher vítima da agressão e essa for sua esposa, os recursos para o pagamento não poderão ser retirados dos bens em comum do casal, no caso, por exemplo, de um casamento em comunhão de bens. Esse é o objetivo de um projeto aprovado pela Comissão de Direitos Humanos do Senado. A relatora, a senadora Jussara Lima, do PSD do Piauí, apontou que essa é uma questão de justiça. Ela teve seu relatório lido na CDH pela senadora Damaris Alves, do Republicanos do Distrito Federal.
2: Sem essa cautela, poderia ocorrer uma distorção evidente. A vítima seria formalmente indenizada, mas na prática, parte do valor indenizatório sairia de seu patrimônio.
1: Atualmente, a lei já prevê, por exemplo, o ressarcimento ao SUS pelo agressor de possíveis custos de tratamento de saúde da vítima devido às agressões. O projeto será analisado agora pela Comissão de Constituição e Justiça.
3: O episódio envolvendo um pedaço de vidro em um copo de água de uma professora, colocado por alunos de uma escola municipal de São José dos Campos, no interior de São Paulo, reacendeu o debate sobre a segurança dos profissionais da educação.
0: No Senado, a Comissão de Constituição e Justiça aprovou um projeto que endurece as penas para crimes cometidos contra profissionais das áreas de educação e saúde. Os detalhes com o repórter Bruno Lourenço.
4: O projeto de lei eleva o homicídio, lesão corporal grave ou morte contra esses profissionais no exercício de suas funções ao patamar de qualificado e, consequentemente, ao rol dos crimes hediondos. Além disso, aumenta as penas para lesão corporal, ameaça, constrangimento ilegal, desacato e injúria. O relator, senador doutor Irando Progressista de Roraima, defendeu que o endurecimento penal é pedagógico e urgente para conter o sentimento de desamparo que assola essas categorias essenciais ao desenvolvimento social do país.
5: O aumento dos casos de agressões a trabalhadores da saúde e da educação demonstra que os mecanismos jurídicos e institucionais atualmente disponíveis são insuficientes para assegurar um ambiente de trabalho digno e seguro para esses profissionais.
4: O crime hediondo impede benefícios como anistia, graça ou indulto e torna a progressão de regime prisional muito mais rigorosa.
3: E um grupo de senadores quer agilizar a votação em plenário e antes do recesso do projeto que regulamenta a educação domiciliar no Brasil.
0: A proposta, que trata do homeschooling, está sob análise no Senado desde 2022 e já mobilizou manifestações favoráveis e contrárias da sociedade. O parecer da relatora é pela aprovação. A repórter Raíssa Abreu conta os detalhes.
6: O senador Eduardo Girão, do Novo do Ceará, um dos que assinou o pedido de urgência, disse que o ensino domiciliar precisa de uma definição, já que muitas famílias que já praticam o chamado homeschooling têm vivido em insegurança jurídica. Em 2019, o STF decidiu que a modalidade não é inconstitucional, mas que precisa ser regulamentada por uma legislação específica.
7: Enquanto a gente não cumpre o nosso papel no Senado, famílias estão sendo aí intimidadas por militantes ideológicos do judiciário, inclusive com até prisão, pedido de prisão, né, porque essas famílias não estão conseguindo se regulamentar porque o Senado não age.
6: Quem não concorda com a liberação da prática, como o professor Romualdo Portela, teme que as crianças e adolescentes percam o direito ao convívio com a diferença proporcionado pelas escolas.
8: A educação domiciliar é uma privação de direito destas crianças, porque elas não são preparadas para viver num mundo em que necessariamente elas terão que se haver com uma pluralidade de comportamentos, de crenças, de modos de encarar a vida.
6: Eduardo Girão informou que o pedido de urgência está sendo negociado com o presidente do Senado, Davi Alcolumbre.
3: O Senado aprovou hoje a medida provisória que destina 266 milhões e meio de reais para a reconstrução da zona da Mata Mineira, atingida pelas fortes chuvas de março.
0: Os recursos serão usados na recuperação de moradias e serviços públicos e no pagamento de auxílio a famílias afetadas. A reportagem é de Douglas Castilho.
9: Do valor total, uma parte será aplicada diretamente em ações de resposta e reconstrução de infraestrutura emergencial, como habitações, escolas e unidades de saúde destruídas pelas tempestades, e o restante será convertido em pagamento de uma parcela única de R$ 7.300 para cerca de 5 mil famílias elegíveis. A votação da MP foi viabilizada após uma rápida articulação do Congresso Nacional e o presidente do

0: Nado Davi Alcolumbre explicou a urgência da análise da matéria.
1: O estado de Minas Gerais, a zona da Mata Mineira, perderia a possibilidade de utilizar esse crédito para minimizar os danos e os impactos causados pelaquela tragédia natural. Não seria razoável um estado da federação que sofreu com uma tragédia não ter condições de minimizar os danos e os impactos causados por essa tragédia a centenas e milhares de pessoas.
0: Com a aprovação nas duas casas do Congresso, o texto que segue para a promulgação assegura o repasse imediato das verbas que serão alocadas pelo Ministério da Integração.
2: Uma lei que teve origem num projeto do Senado inscreveu o nome de Ayrton Senna da Silva no livro de heróis e heroínas da pátria.
3: Tricampeão mundial de Fórmula 1, Senna já era patrono do esporte brasileiro e agora passa a integrar o memorial que homenageia brasileiros e brasileiras que marcaram a história do país. Repórter Henrique Nascimento.
4: Ayrton Senna da Silva agora faz parte do livro dos heróis e heroínas da pátria. A lei nasceu de um projeto apresentado no Senado pelo senador astronauta Marcos Pontes, do PL de São Paulo. Tricampeão mundial de Fórmula 1, Senna já é patrono do esporte brasileiro. Para uma geração inteira, ele marcou as manhãs de domingo com vitórias, emoção e a bandeira do Brasil no alto do pódio. Marcos Pontes comemorou a nova lei e lembrou o orgulho que Senna despertava nos brasileiros.
5: Eu sei que pelo menos os mais velhos acordavam no domingo, como eu, para assistir o Ayrton Senna. Não era nem a Fórmula 1, era o Ayrton Senna vencendo, colocando a bandeira do Brasil lá em cima.
4: O senador Nelsinho Trade, do PSD de Mato Grosso do Sul, afirmou que Senna deixou um exemplo de dedicação, ética e fé.
6: Esse é o legado e é o segredo que o Ayrton deixou dentro de mim.
4: O livro dos heróis e heroínas da pátria fica no Panteão da Pátria em Brasília e reúne nomes que marcaram a história do país.
3: Com edição de Paula Groba e trabalhos técnicos de João Lira, o Jornal do Senado fica por aqui. Acompanhe agora as notícias da Câmara dos Deputados. Boa noite.
2: Boa noite e até amanhã.
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8: Câmara estende proteção de direitos a plantas desenvolvidas geneticamente.
9: Comissão amplia repasses a municípios e fundos para regiões sul e sudeste.
8: Projeto de lei que equipara misoginia ao racismo vai avançar com urgência.
9: Deputados aprovam medidas de apoio aos exportadores e contra enchentes.
8: Boa noite. Câmara aprova medidas provisórias que destinam recursos para a saúde de policiais, apoio a empresas exportadoras e para recuperação após enchentes em Minas Gerais. A repórter Daniele Lessa acompanhou as votações.
10: O plenário da Câmara aprovou três medidas provisórias que destinam recursos para a saúde de policiais, apoio a empresas exportadoras e para recuperação após enchentes que aconteceram em Minas Gerais no início do ano. Uma das medidas provisórias direciona recursos arrecadados com as empresas de apostas conhecidas como bets para o Fundo para Aparelhamento e Operacionalização das Atividades Fim da Polícia Federal, o FUNAPOL. O repasse dos recursos das bets será gradual, 1% em 2026, 2% em 2027 e 3% a partir de 2028. Além disso, o governo federal fica autorizado a repassar até R$200 milhões ao FUNAPOL ainda em 2026, utilizando recursos livres do Tesouro Nacional. Esses recursos poderão ser usados para custear a saúde dos servidores da Polícia Federal, da Polícia Rodoviária Federal e da Polícia Penal Federal. O projeto ainda permite que recursos do FUNAPOL sejam usados para pagamento de retribuição por atividade extraordinária a servidores da Polícia Federal. Segundo o governo, o objetivo é garantir financiamento estável para a segurança pública e promover a valorização e a proteção da saúde dos profissionais. Relator da medida provisória, o deputado Aloysio Mendes, do Republicanos do Maranhão, destacou que os servidores das polícias federais enfrentam riscos elevados lesionados, desgaste físico e pressão psicológica, o que justifica as medidas de proteção à saúde e valorização profissional.
11: Fazendo um gesto importante para nossas polícias da União, Polícia Federal, Polícia Rodoviária Federal, Polícia Penal Federal, que prestam um relevante serviço à sociedade e que agora, com a aprovação do SMP agora, terão a sua saúde mais bem

0: cuidada dos seus familiares, essa profissão que é tão desgastante, que causa tantos prejuízos à saúde dos nossos profissionais.
1: Outra medida provisória aprovada cria novas regras para fortalecer linhas de financiamento do Plano Brasil Soberano para empresas afetadas por instabilidade internacional, razões geopolíticas ou aumento de tarifas comerciais. Os recursos de até 15 bilhões de reais poderão atender exportadoras de bens industriais, produtos agropecuários, pesca, aquicultura, florestas plantadas, recursos minerais e setores industriais relevantes para o comércio exterior. Ao defender a aprovação da MP, a deputada Érica Cocai, do PT do Distrito Federal, falou da importância de investir na indústria nacional como forma de proteger o país de oscilações nos preços internacionais.
2: De crédito de 15 bilhões, que visa desenvolver a indústria nacional, absolutamente fundamental, que visa fazer frente ao que nós estamos vendo com a crise, com a guerra do Irã, para que nós não tenhamos os efeitos deste processo na elevação do próprio combustível, que o Brasil possa se proteger.
1: O plenário também aprovou a medida provisória que destina crédito extraordinário de 266 milhões de reais ao Ministério da Integração e Desenvolvimento Regional para ações de recuperação e apoio financeiro às famílias afetadas pelas enchentes e deslizamentos que atingiram a Zona da Mata de Minas Gerais no início do ano. As três medidas provisórias serão analisadas em seguida pelo Senado. Da Rádio Câmara de Brasília, Daniele Lessa.
3: Luiz Lima, do Novo do Rio de Janeiro, critica os gastos do governo federal com publicidade institucional e afirma que os recursos deveriam ser destinados a áreas prioritárias. Ele afirma que a campanha oficial tem caráter político e não reflete a realidade da população.
4: Para Luiz Lima, as peças publicitárias divulgam informações enganosas sobre temas como segurança pública, combate ao feminicídio e economia. Ele também afirma que o aumento dos preços e a perda de poder de compra contradizem a mensagem divulgada pelo governo.
5: Votação.
3: A Câmara aprovou o aumento do prazo de proteção de direitos sobre plantas desenvolvidas geneticamente. O repórter Antônio Vital acompanhou a votação.
6: O plenário da Câmara aprovou o projeto que amplia de 18 para 25 anos os direitos de propriedade sobre sementes e mudas desenvolvidas geneticamente de videiras, árvores frutíferas, árvores florestais, árvores e plantas ornamentais e cana-de-açúcar. A proposta altera a Lei de Proteção de Cultivares, que é o nome que se dá às variedades de plantas desenvolvidas ou selecionadas por meio de técnicas de melhoramento genético. Cultivares apresentam características como resistência a pragas, maior produtividade, adaptação ao clima ou sabor melhor, o que as diferenciam de outras plantas da mesma espécie. A proposta aprovada mantém o prazo de proteção dos direitos de cultivares das demais espécies vegetais em 15 anos. A legislação determina o pagamento de royalties pelos produtores às empresas que desenvolvem os cultivares. Prevê exceções, como no caso do produtor que reserva sementes para uso próprio sem fins comerciais, ou para o pequeno produtor que multiplica as sementes por conta própria e as troca com outros agricultores familiares. O projeto aprovado exclui os produtores de cana-de-açúcar que exploram área de até 150 hectares da obrigação de pagar os royalties. Exclui ainda os pequenos produtores de plantas ornamentais. O relator, deputado Arnaldo Jardim, do Cidadania de São Paulo, diz que as mudanças eliminam distorções que hoje afastam o investimento na produção de novos cultivares, como no caso de florestas de eucaliptos e pinos. Segundo ele, cultivares desse tipo demoram até 20 anos para serem desenvolvidos e o prazo menor de proteção dos direitos desestimula as empresas a desenvolverem novas espécies.
7: Cada vez que você faz o desenvolvimento de uma nova variedade, de um novo cultivar, você tem que ter investimentos em pesquisa. Então é normal que você cobre um royalties por aquilo que é a utilização dos novos cultivares. Qual era o grande desafio? Você ter um justo equilíbrio. Você não poderia ter um período dessa cobrança de royalties muito pequeno, porque não compensaria, e você não poderia ter também esse período muito extenso, porque você restringe o acesso a essas novas variedades.
6: O relator acatou o pedido de deputados do PSOL e do PT e excluiu do pagamento de royalties sobre cultivares os pequenos produtores de plantas ornamentais. Para o deputado Tarcísio Mota, do PSOL do Rio de Janeiro, a medida vai beneficiar mais de 800 mil pessoas. O projeto que amplia de 18 para 25 anos os direitos de propriedade sobre cultivares de videiras, árvores frutíferas, árvores florestais, árvores e plantas ornamentais e cana-de-açúcar

0: seguiu para análise do Senado. Rádio Câmara de Brasília, Antônio Vital.
1: Agricultura.
2: Sérgio Turra, do PP do Rio Grande do Sul, critica o anúncio de mais de R$500 milhões para o Plano Safra, afirmando que os produtores rurais endividados não conseguem acessar o crédito. Ele argumenta que a medida não atende esse público específico.
3: Sérgio Turra defende a proposta de securitização das dívidas rurais, afirmando que a medida é essencial para garantir a sobrevivência dos produtores e da economia gaúcha. Ele também não concorda com a classificação da proposta pelo governo como uma pauta bomba.
2: Santim Roveda, do União do Paraná, cobra mais apoio ao agronegócio e critica o corte de verbas para o Plano Safra. O congressista avalia que a redução das verbas para custeio e seguro rural vai deixar os produtores desprotegidos, especialmente diante de previsões climáticas severas.
3: Santim Roveda cita o Paraná como exemplo de logística, cooperativismo e exportações a ser implementado em outros estados, mas lamenta que o excesso de impostos federais tire a rentabilidade de quem trabalha e gera riqueza no campo e na cidade.
1: Economia.
2: Deputados concordam com representantes de micro e pequenas empresas sobre a atualização geral da tabela do Simples e não apenas dos limites do MEI. A reportagem é de Luiz Cláudio Canuto.
4: Representantes de micro e pequenas empresas criticaram o projeto do governo de atualização dos limites de faturamento do microempreendedor individual, o MEI. E cobraram uma atualização geral da tabela do Simples. A proposta do governo chegou recentemente à Câmara e se soma a outros mais de 30 projetos a respeito do tema. Pelo projeto do governo, o teto do MEI subiria dos atuais R$ 81 mil para R$ 110 mil em 2027 e R$ 140 mil em 2028. O projeto também permite que um MEI contrate até 2 empregados por um salário mínimo ou piso salarial da categoria. Na Câmara, o tema já é analisado por uma comissão especial, onde o relator, deputado Jorge Guetem, do Republicanos de Santa Catarina, defende uma revisão geral do Simples e não apenas do limite do MEI. O presidente da Frente Parlamentar Mista do Ambiente de Negócios, Mendonça Filho, do PL de Pernambuco, concorda com a atualização da tabela do Simples Nacional para micro e pequenas empresas. A defesa da correção foi reforçada também pela presidente da comissão especial sobre o tema, deputada Anne Ortiz, do PP do Rio Grande do Sul. Desde a última atualização dos limites, em 2018, a inflação acumulada pelo IPCA é de 55,4%.
5: Não por conta de um crescimento real, não por conta de um crescimento orgânico, mas sim por um achatamento do teto por conta dessa inflação acumulada.
4: Segundo o relator do projeto sobre o MEI, deputado Jorge Guetem, se o ajuste da tabela se limitar à faixa do microempreendedor, o risco será de distorção do Simples.
6: É uma conta simples fazer. Por que que eu vou estar numa alíquota maior ali como micro e pequena empresa de 180 mil se eu posso estar numa alíquota bem menor, né, que é o benefício que os MEIs têm, são contemplados, né? Então, elevando a 140.
4: Uma das ideias em debate prevê que o teto dos microempreendedores suba para R$ 140 mil. Reais. Já o das microempresas subiria de 360 mil para R$ 869 mil reais por ano. E o das empresas de pequeno porte passaria de 4,8 milhões de reais para 8,69 milhões de reais. Da Rádio Câmara de Brasília, Luiz Cláudio Canuto.
3: Maurício Marcon, do PL do Rio Grande do Sul, contesta os dados sobre o desemprego e a inflação anunciados pelo governo. Para ele, o discurso de crescimento econômico desconhece a realidade da população, que sofre com o aumento no preço dos alimentos e dos combustíveis.
2: Segundo a análise de Maurício Marcon, o cenário nacional é oposto ao anunciado, com um déficit acima de R$1 trilhão e com a dívida pública superando 80% do PIB, o que prejudica a criação de novas empresas, a geração de empregos e a produção nacional.
3: Dr. Fernando Máximo, do PL de Rondônia, celebra a aprovação pela Câmara de proposta de emenda à Constituição relatada por ele, que garante a imunidade tributária total para templos religiosos e suas entidades, como creches, asilos e orfanatos.
2: Dr. Fernando Máximo explica que a medida, agora sob análise do Senado, isenta de impostos a compra de bens e serviços, com os tributos pagos sendo devolvidos às entidades em 90 dias para reinvestimentos nas entidades de assistência social filantrópicas.
1: Desenvolvimento Regional.
3: A Comissão Especial aprova aumento de repasses para municípios e criação de

0: fundos para Sul e Sudeste. A repórter Noelle Nobre tem os detalhes.
1: Uma comissão especial da Câmara dos Deputados aprovou uma proposta de emenda à Constituição que aumenta o Fundo de Participação dos Municípios, o FPM, e cria fundos específicos para o desenvolvimento das regiões Sul e Sudeste. O parecer aprovado é do deputado Arnaldo Jardim, do Cidadania de São Paulo. A medida eleva de 50 para 53% a parcela da arrecadação federal de impostos que deve ser dividida com estados e municípios. Isso garantirá às prefeituras uma quarta parcela extra de 1% do FPM a ser paga anualmente no mês de março. O relator, Arnaldo Jardim, acredita que os municípios hoje estão sobrecarregados.
2: A Constituição de 88 dá um sinal, mas a prática acabou se revelando ao contrário. Houve uma reconcentração de recursos na União. E isso não foi acompanhado da divisão de responsabilidades. Todas as novas políticas foram no sentido de repassar responsabilidades aos estados e municípios.
1: Além do reforço para as cidades, a proposta cria fundos constitucionais de financiamento para o Sul e o Sudeste, nos moldes do que já existe para o Norte, o Nordeste e o Centro-Oeste. Cada um desses novos fundos receberá 1% da arrecadação federal para financiar o setor produtivo local. Para evitar um choque nas contas públicas, a implementação será gradual, 0,5% em 2027 e o valor integral em 2028. A estimativa é que em 2028, cada novo fundo regional e o aumento do FPM representem separadamente um aporte de mais de 11 bilhões de reais. Agora, a proposta segue para o plenário da Câmara, como lembrou o presidente da comissão especial, deputado Cobalcini, do MDB de Santa Catarina.
3: A gente tem que agora fazer uma construção além daquela que nós construímos aqui na comissão especial. Precisamos estender para o Brasil.
1: A proposta que aumenta os repasses para os municípios e cria fundos de desenvolvimento para as regiões Sul e Sudeste precisa ser votada em 2 turnos no plenário antes de seguir para a análise do Senado. Da Rádio Câmara de Brasília, Noelle Nobre.
4: Saúde.
5: Paulo Soares, do Podemos de São Paulo, faz um apelo pela continuidade dos atendimentos no Hospital e Maternidade São José, de Barra Bonita. Ele alerta que o fechamento do pronto atendimento da unidade pode sobrecarregar outros hospitais e comprometer a assistência na região.
0: Paulo Soares também defende a atualização da tabela do SUS e mais investimentos na rede pública de saúde. Segundo o parlamentar, o financiamento adequado é essencial para garantir o funcionamento dos hospitais filantrópicos e das Santas Casas.
4: Justiça.
5: Deputados aprovaram regime de urgência para o projeto que equipara o ódio às mulheres ao crime de racismo. O repórter Antônio Vital explica.
6: Depois de muito debate em plenário, a Câmara dos Deputados aprovou regime de urgência para o projeto já aprovado pelo Senado, que prevê punições para a prática de misoginia, como é chamada a prática de ódio, desprezo ou preconceito contra as mulheres. O projeto inclui o crime de misoginia na mesma lei que já pune com pena de 2 a 5 anos de prisão sem direito à fiança, discriminação ou preconceito de raça, cor, etnia, religião ou procedência nacional. A coordenadora do grupo de trabalho que analisou a proposta, a deputada Tabata Amaral, do PSB de São Paulo, apresentou nova versão para o texto no início de junho, com alterações na proposta aprovada pelos senadores. Ela alterou principalmente a definição de misoginia. Tabata Amaral retirou os termos ódio e aversão previstos no projeto do Senado para caracterizar a misoginia. Na nova versão, misoginia é descrita como a prática, a indução ou a incitação de menosprezo ou discriminação contra a mulher que promova violência, negue sua igualdade de direitos ou ofenda sua dignidade em razão da condição de mulher. O texto aprovado pelo grupo de trabalho também prevê que o juiz poderá suspender temporariamente conta ou perfil na internet que estimular violência contra a mulher. No plenário, o regime de urgência foi aprovado com 293 votos favoráveis e 158 contrários, depois de muita discussão. Deputados da Frente Parlamentar Evangélica manifestaram preocupação com a possibilidade de pregadores religiosos serem enquadrados no crime de misoginia. Outros deputados disseram que a definição do crime é vaga e pode motivar censura. Foi o que disse a deputada Júlia Zanatta, do PL de Santa Catarina.
7: Ainda temos termos muito vagos que deixam a critério do juiz e isso acaba numa perseguição.
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8: 22 horas e 4 minutos. 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
2: A Nova Paranaíba, o Dona da Noite, que entra no penúltimo bloco e traz pra você a saudosa Marília Mendonça, Sem Sal.

0: 22h28.
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5: O nosso Dona da Noite fica por aqui, fechando muito bem. Tem Panda e Icri Gilmar. Fim da noite, vem aí A Voz do Brasil e logo depois Lázaro Neto com o programa Show da Noite.

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2: 22:44.
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5: Olá, uma boa noite pra você, eu sou o Lazo Neto, hoje é quinta-feira, 2 de julho de 2026, e chega pra você mais uma edição do Show da Noite. Pra começar tem Leonardo, Flor do Meu Sertão.

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2: 23 horas e 12 minutos.
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6: O seu show da noite continua com você agora com Bruno Marrone, Dona do Meu Sentimento.

O Show da Noite aqui na Nova Paranaíba tá de volta com você. Agora há pouco você acompanhou a Voz do Brasil, que mudou de horário agora, né? A partir das 9 da noite você acompanha aí, portanto, a Voz do Brasil. Chegando agora no seu rádio tem Renan e Raí, Chorei no Sinal.

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2: 23:52.
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5: O seu show da noite está de volta com você, aqui na sua Nova Paranaíba, a 94,7, com Mato Grosso e Matias, Mariposa.

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4: O Show da Noite está ao vivo com você aqui na sua Nova Paranaíba, a 94,7, com a Thaíde Alexandre. Valeu!

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0: Vitor Mijek, Mato Grosso e Matias.
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0: Paulo, valeu.
1: 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Mais

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1: 5 horas e 20

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2: Alô, Itumbiara, alô, região, alô, amigos, o meu bom dia. Está iniciando aqui pela Paranaíba mais um programão, o Bom Dia Sertanejo. Hoje, sexta-feira, né? Sextou, pessoal. Dia 23 de julho de 2026. Vamos juntinhos até às 7 da manhã com muita música para você. A apresentação é minha, Franklin Gaspar. A partir de agora, né? Te faço companhia até às 7 da manhã. E vamos seguindo em frente com a nossa programação, né? A campeã. É, trazendo agora Palmeira e Luizinho, o Estouro da Boiada. Depois, o Iri de Irineu, Pé de Boi e Mão de Vaca. Em seguida, o Pena Branca e Chavantinho, Velha Morada. E fechando com Zilo e Zalo, Alma Sertaneja.

0: 8:39.
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3: Você está na sintonia da Paranaíba 94.7, o programa Bom Dia Sertanejo. Abraçando os nossos ouvintes aí ligadinho na Paranaíba, né? Meu amigo, o Décio Ostarco lá na sintonia, bom dia pra você, meu amigo. É, vou rodar sua música agora, né? Abraçando aqui também o meu amigo Niltinho lá na sintonia, bom dia pra você, meu amigo. O Zé Paulo da Encomenda também curtindo o nosso programa, ligadinho, obrigado aí pela audiência, meu amigo. O Zé Ronildo também lá na sintonia, bom dia pra você, meu amigo. Também ligado na Paranaíba, o Jardim de Oliveira, do bairro São Sebastião. Obrigado aí pela audiência, meu amigo. A Genise da Rua 14, né? Ligadinha aqui no nosso programa. Bom dia para você, minha amiga. Também curtindo o nosso programa. A Dirce, do Jucarantes. Bom dia, boa sexta-feira também para você, viu, minha amiga Dirce. Abraçando aí também o Nilvan Pereira Alves, lá da Vila Vitória, né? Curtindo o nosso programa. A Marli também, ligadinho na Paranaíba, né? E meu amigo Nilvan, daqui a pouco, no próximo bloco, eu já te atendo, viu? Porque agora eu vou atender o meu amigo, o Décio Eustáquio, lá da rua Arlindo Vilela, né? Mas antes, né, eu quero mandar um abraço

aí para o meu amigo Juquinha da Saúde, o Raimundo do Piqui, lá na sintonia. Bom dia para você, meu amigo. Abraçando aqui o Peninha do bairro Afonso Pena, o Nenê do Buriti 2, também ligadinho aqui na Paranaíba. Bom dia para você. Um bom dia para o meu amigo Hélio da rua Leopoldo de Bulhões, né? Lá na sintonia. Grande abraço para você, meu amigo. Abraçando aqui também a minha amiga Sileuza da Avenida Pitangui, ligadinha aqui no nosso programa. Obrigado pela audiência. Agora eu quero atender então meu amigo o Décio Eustáquio, né, lá da rua Arlindo Vilela. Ele está a fim de ouvir a música com o Mato Grosso e Matias, Idas e Voltas, oferecendo aqui para mim. Muito obrigado para sua amiga Salma da rua Goiás, também para o amigo Pedrada e a esposa Isabel, para o Juquinha da Saúde e para o amigo José Carlos Carol, né, o apresentador aí do Super Tarde Paranaíba e Tumbiara ao Meio-Dia. E depois tem o trio da Vitória, Canoa de Jacarandá, em seguida as Irmãs Freitas, Chorar por Causa Dele, Pra Quê? Depois o Del Delinha, Tiff, Teu Lencinho, e fechando com Campanha Cuiabano, Lá na Fazenda.

0: 5:56.
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4: Você está na sintonia da Paranaíba 94.7, o programa Bom Dia Sertanejo. São 5:56. Vamos seguindo em frente com o nosso programa, trazendo mais música, né? Deixa eu abraçar meu amigo Nilvan Pereira Alves. Bom dia para você, meu amigo.
5: Bom dia, Frank. É nóis aqui, Ano Han, aqui da Rede Vitória 2. Rapaz, passa aquela bunda do Chico Rei do Paraná. Quem será seu outro amor? Para nós aqui da Rede Vitória 2, minha esposa, meus netinhos, minhas enteadas, meus genros, meus parentes, meus amigos aqui de Itubiara. O Marcão deve estar dormindo, né? Ele não vai escutar ela. Mas ele gosta muito dela também. E também outra coisa, o meu radinho estragou. Eu tô com o radinho emprestado aqui, rapaz. Se você fala aí, se alguém tiver um radinho velho aí, alguma coisa pra arrumar, que eu não tô trabalhando, rapaz. Tô pelejando aqui com a NSS, não tá dando conta de arrumar nada pra mim. Esse é a gente aí pra nós. Eu tô com o radinho emprestado aqui, ele funciona na bateria da moto. Falou? Um abração e um bom final de semana pra nós. Fui!
4: Grande abraço, meu amigo Nilvan. Tudo de bom pra você. Ótimo acesso. Não, você vai conseguir, se alguém tiver um rádio aí pra doar pro meu amigo Nilvan, né? Fala com a gente aqui que a gente dá um jeito de avisar ele, viu? Grande abraço, meu amigo Nilvan. Ele pediu, então, eu vou ouvir, né, com o Chico Rei Paraná, Quem Será Seu Outro Amor. Depois abraçando aí nossos, a minha amiga Salma da Rua Goiás, né, lá na sintonia. O Edson Gonçalves da Chácara Zano, Demerval também, né. Meu amigo Zé do Rádio, lá na Vila Vitória. Esposa Luzia, bom dia para você, meu amigo. E a sequência, então, tem primeiramente o Chico Rei Paraná, Quem Será Seu Outro Amor. Depois o Vieira e Vieirinha, Mula Baia. Depois o Silvério e Barrinha, Caçada, e fechando com Solevante e Soleni, Chora Morena.

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1: E a hora certa.
2: 6:11.
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4: Tá ligado na Paranaíba, tá bom demais. E o programa O Bom Dia Sertanejo. São 6:12, 6:12. É, vamos seguindo em frente com o nosso programa, mandando mais abraço, né? Eu quero para abraçar agora meu amigo Jadir de Oliveira, né? Tá lá na sintonia. Bom dia para você, meu amigo. Daqui a pouquinho eu rodo sua música, viu? Abraçando aqui meu amigo Zé de Brito, do bairro Santa Inês, né? Tá lá ligadinho na Paranaíba, bom dia para você. Meu amigo João Batista, também do bairro Santa Inês, tá lá ligadinho, obrigado aí pela audiência, meu amigo. O Otávio Rastrello, também curtindo o nosso programa, grande abraço. Deixa eu atender então meu amigo Zé de Brito, lá do bairro Santa Inês, bom dia para você, meu amigo.
5: Bom dia, Franco Gaspar. Meu irmão passa toalha branca com gene e gene, vai pra Neide Costureira, França da GM, Cecília, Luciano do Frango Assado, Oripão Tubulação, Júnior Fiuza, Zé Buludo, Juquinha da Saúde, o Burro da Marolina, Dona Negra, Aleta, Lucida, Socorro Feira da Costa e Noite Flamenguista.
4: Grande abraço para você, meu amigo, tudo de bom e uma ótima sexta-feira. Então vamos ouvir então toalha branca com gene e gene, depois o Suline Marroeiro. É, Maldita Lembrança, em seguida o Belmonte Amaraí, Ave Sem Ninho e fechando com Douglas Cial, Encontrei Quem Eu Queria.

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1: E a hora certa.
2: 6:25.
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4: 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Você está na sintonia da Paranaíba e o programa O Bom Dia Sertanejo. São 6:25, 6:25. Eu quero abraçar agora meu amigo Edson Gonçalves, né? Lá na Chácara Arizona, ele está a fim de ouvir a música do Arlindo Betio, né? Do Rio de Janeiro a Niterói, né? Vou rodar então para você agora, para o meu amigo. E depois abraçando aí também o meu amigo Jadir de Oliveira, né? Que está a fim de ouvir a música do Solevante Soleni, Apartamento Trancado. Vou procurar essa música no próximo bloco, ele já está atendo, viu, meu amigo? E abraçando agora também o meu amigo Heleno.

Lá do Morada dos Sonhos, né? Lá na Sintonia. Bom dia para você lá no próximo bloco. Já te atendo, viu, meu amigo? Vamos de música, então. Trazendo, então, primeiramente o Arlindo Bécio, né? Com a música do Rio de Janeiro, Niterói. Depois tem o Theo Carreiro e o Belchior, Ressaca Amorosa. Em seguida, o Luizinho Limeira, Zezinha, né? Flor de Açucena. E fechando com Tião Carreiro e Pardinho, A Saudade Continua.

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1: E a hora certa.
2: 6:38.
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6: Você está na sintonia da Paranaíba 94.7, o programa Bom Dia Sertanejo. São 6:38, né? Vamos atender agora meu amigo Heleno, lá do Morada dos Sonhos, né? Bom dia para você, meu amigo.
7: Bom dia, meu grande amigo Frank Gaspar. Feliz sexta para todos. A canção hoje é Ferreirinha com Cristi Ralph. Cooperado Boligar desde as 5 da manhã. Celso das Antigas, Edson Zequelé, Manezão do Açougue. Sou Enoque Zezana Ponte Funda. Os comandantes da são o capitão Dona Narciso, Juquinha da Saúde mais experiente, Toninho Joia de Viagem, meu amigo Vânio do Bairro Paranaíba, Karim Carfã, Celso Rosa, Casimiro, Lulu, Fragaçado e família na batalha na 27. Na região da Fazenda Trindade, meus irmãos Pedro e Gor, Chiquinho e Marilene, Chicão da Utilimax, Neném do Panamá, João Paz da EPI, o cantor das multidões, e meu primo João Batista Fernandes, tocador de violão do bairro Juca 3. Baixa essa agulha que é moda boa, companheiro.
6: Grande abraço para você, meu amigo. Tudo de bom? Uma ótima sexta-feira, meu amigo Heleno. Depois, meu amigo Otávio Rastrella, lá na sintonia, né? Um grande abraço para você, meu amigo. Bom dia.
8: Meu amigo Frank Gaspar, bom dia.
6: Bom dia.
8: Eu quero te pedir uma música que você mandar para nós, por favor. É, de lá para cá, de Chico Rei Paraná. Mandar para a minha esposa, Maria da Paz, para toda a minha família, Rastrello, né? E que estamos juntos aí, ouvindo o Radinho. E mandar para nossos amigos também, que é o Peninha, do Bar Afonso Pena. Mandar para o Juquinha, da Saúde. Mandar o Zezão, da Votebar, com a esposa. Também para o Carlos Antônio. Minha turma de pedreiro, de construção civil, que trabalha com a gente, e todos os nossos amigos da construção também, que Deus abençoe nós todos, e para vocês aí da rádio, também para o Juquinha da Saúde, né? E o Eliseu, do Buritium, sanfoneiro, a minha mãe ali na Horta Luiz, a tia Lúcia também na Horta Luiz, e o compadre Eterno, Mário Rose. Então, bom dia a todos. Vamos ouvir de lá pra cá, de Chico Rei Paraná. Bom dia, amigo.
6: Grande abraço pra você, meu amigo. Tudo de bom. Uma ótima sexta-feira. E abraçando agora também o meu amigo Luciano do Frango Assado, né? Bom dia pra você, meu amigo.
9: Bom dia, Franco. Luciano, aqui do Frango Assado. Tô aqui te ouvindo, hein? Tô com a moda pra nós aí do Gini Gênio, Toalha Branca. Parece aí pro Zé de Brito, Juquinha da Saúde, meu pai Aliso, o Heleno lá do Morado do Sonho, o Zezão lá da Ponte Fundo, o Mário Fofoca, pessoal lá do Lavador, Diz Perduro, Gilvan da Auto Mecânico, Carol e o Celso Rosa. Tamo junto, hein? Sextou. Bora agir, bora trabalhar.
6: Grande abraço pra você, meu amigo. Então acho que você já.

0: Ouviu, né, que eu já rodei essa música então, agora há pouquinho, viu? Um grande abraço para você, meu amigo. Bom final de semana, meu amigo Luciano. Foi para você, então, a música do Gino e Gênio, Toalha Branca, né? E fechando o bloco, então, o meu amigo Peninha, do bairro Afonso Pena. Bom dia, meu amigo.
1: Bom dia, Flávio. Queria te amolar, não, mas eu não aguento, viu? Manda música
0: Que
1: pra
0: é
1: nós,
0: isso, meu amigo?
1: Maria Alice,
0: Então
1: Fernanda, Daniel, Patinha, Nino, Bebeto, Paulista Corvezeiro, Zé Humberto, Edmo Salmo Deneval, o Otávio Racelo, Dona de Selena, Dona Brasilina. Mas muito obrigado. Então, bom dia, fique com Deus.
0: Grande abraço para você, meu amigo, que incomoda nunca, que é isso. Estamos aí para isso mesmo, é para atender os nossos ouvintes, né? Um grande abraço para você, meu amigo Peninha, tudo de bom. Eu só não entendi o nome da música. Você falou o nome da música, meu amigo? Bom dia.
1: Música para nós, Maria Alice, Fernanda, Ana, Daniel.
0: Ah, sim, não pediu a música, então vai a próxima para você, meu amigo. Então eu vou atender o Clóvis do Buriti 3, né, lá na sintonia. Bom dia para você, meu amigo.
2: Bom dia. Sou o Clóvis aqui do Buriti 3 aqui. É muita alegria estar ligado no seu programa, muito legal demais, né?
0: Prazer é meu, meu amigo.
2: E, como sempre. Queria que passasse uma banda das Irmãs Freitas, oferecendo para muitos amigos que eu tenho lá em Panamá, né? São bastante, né? E Panamá está de festa e seu programa de muita audiência para todo canto, tanto aqui em Goiás aqui, como Triângulo Mineiro, Centralina, por todo lado, né? Parabéns para você, né? E é isso aí, muito obrigado.
0: Grande abraço para você, meu amigo. Vou rodar para você então. Preciso chorar com as Irmãs Freitas, meu amigo Clóvis. Então, na sequência, primeiramente, a música lá para minha amiga Maria da Horta de Araporã, né? Ela está a fim de ouvir uma música do Eduardo Costa, Não Vai Embora. Depois o Christian Ralph, Ferreirinha, lá para o meu amigo o Heleno, né? Em seguida o Chico Rei Paraná por Otávio Rastrello, de lá para cá e fechando com as Irmãs Freitas, Preciso Chorar, lá para o amigo Clóvis.

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1: E a hora certa.
2: 6:58.
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1: Bem, gente, assim chegamos ao final de mais um programa, o Bom Dia Sertanejo, né? Que estará de volta amanhã novamente na apresentação, eu creio que seja do Lázaro Neto, né? E eu estarei de volta domingo no programa As Campeãs Sertanejo, depois o Paranaíba no Sertão e segunda-feira na apresentação do Bom Dia Sertanejo. Grande abraço, gente. Fique com Deus. Obrigado aí pelas participações, né? Meus amigos aí, a Dona Domingas da Vila Beatriz, bom dia, Dona Domingas. Uma ótima sexta-feira, bom final de semana. Meus amigos aí, o Zé do Rádio, o Leandro do Frete, o Zé Paulo da Encomenda, o Luiz do Jornal Plural, o Valtênis da Garagem, todo mundo aí curtindo nosso programa. Obrigado pela audiência. A última do programa tem o Iride Ireneu, Laço da Saudade. Daqui a pouco, em instantes, começa o Jornal da Paranaíba com José Carlos Carol. Grande abraço, fique com Deus e até mais.

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2: 7 horas e 2 minutos.

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0: 7h04, 7h04, olá, bom dia! Hoje, sexta-feira, 3 de julho de 2026. Confira as principais manchetes de hoje do Jornal da Paranaíba. Registrados como mortos aparecem abastecendo o veículo, diz Rodrigues. Lula inaugura 2 novos trechos da ferrovia transnordestina. Governo do Estado convoca mais 225 professores aprovados em concurso. IFG Itumbiara realiza hoje sua festa junina. Carlo Ancelotti monta estratégia para anular Haaland. 7h05, está começando o Jornal da Paranaíba.
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0: Bom dia. De acordo com o site climatempo.com.br, a previsão do tempo para hoje em Itumbiara é de sol com algumas nuvens. Não chove. Temperatura mínima na madrugada foi de 16 graus e a máxima pode chegar a 29. Umidade relativa do ar variando próximo a 88%. Ventos com velocidade média de 3 km por hora. O sol nasceu às 6 horas e 49 minutos. Irá se pôr às 17 horas e 52 minutos. 7 horas, 6 minutos.
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3: A polícia de Nova York afirmou nesta quinta-feira que um homem morreu em decorrência de queimaduras graves nas proximidades da sede da Organização das Nações Unidas. Ativistas e um veículo de comunicação da comunidade tibetana no exílio o identificaram como um tibetano que ateou fogo ao próprio corpo em um apelo pela independência do Tibete. Um porta-voz do Departamento da Polícia de Nova York disse que agentes acionados para uma ocorrência de emergência por volta das 18 horas e 30 minutos, horário local, encontraram o homem com queimaduras graves. Ele foi levado ao hospital, onde teve a morte confirmada, e informou a polícia, acrescentando que a investigação segue em andamento. A identidade do homem não foi divulgada pelas autoridades. Segundo o site local em Nova York, e o homem trabalhava como motorista de Uber e foi ao local levando uma bandeira do Tibete. O portal citou outro motorista de Uber que afirmou conhecer a vítima por meio da comunidade tibetana. Disse que estava indignado com as restrições que o governo chinês impôs ao seu povo. 7:07. O número de mortos na Venezuela após os terremotos que atingiram o país na última quarta-feira, dia 24, chegou a 2.595, informou a líder interina Delcy Rodrigues nesta quinta-feira. Rodrigues acrescentou que o governo não deve encerrar os esforços de busca e resgate. Ainda podemos encontrar pessoas vivas, disse ela em uma sala lotada de dezenas de jornalistas internacionais. O número de pessoas cujo paradeiro era desconhecido, segundo a lista online não oficial, mas amplamente utilizada, caiu de cerca de 38.500 na noite de quinta-feira, após atingir um pico de 60 mil nos dias imediatamente seguintes aos terremotos. A televisão estatal tem mostrado regularmente Rodrigues reunindo-se com autoridades militares e de segurança, enquanto grupos de soldados e policiais patrulham as principais vias e, por vezes, orientam o trânsito. Ainda assim, a resposta ao desastre tem sido liderada por civis, muitos deles voluntários. Vítimas dos terremotos passaram dias tentando resgatar entes queridos usando as mãos, pás e picaretas, com a ajuda de bombeiros, equipes da Defesa Civil, milhares de integrantes da equipe de resgate, estrangeiras, estudantes de medicinas e enfermagens civis, que normalmente trabalham como professores e veterinários e, ocasionalmente, algum soldado. A presidente interina da Venezuela, Delcy Rodrigues, rejeitou, na noite desta quinta-feira, os rumores de que os corpos estariam sendo enterrados em valas comuns, sem a devida identificação das vítimas dos terremotos que atingiram o país no dia 24, enquanto milhares de pessoas continuam desaparecidas após a tragédia. O número que divulgamos é um número rigorosamente verificado, disse Rodrigues durante a coletiva, acrescentando que 12.400 pessoas ficaram feridas. A líder afirmou que dados atualizados são resultado de um processo detalhado de verificação e que as autoridades cruzam as informações sobre as vítimas antes de divulgar um balanço mais recente. Segundo Rodrigues, 5 pessoas inicialmente registradas como mortas foram posteriormente encontradas vivas após as autoridades confirmarem suas identidades por meio do sistema venezuelano de subsídio a combustíveis, baseado em identificação por impressão digital. 5 pessoas que haviam sido registradas como mortas abastecem veículos depois do ocorrido, ou seja, não estavam mortas. Por isso, não queremos divulgar números que não estejam rigorosamente comprovados, disse a presidente interina. 7:10.
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3: As cooperativas agrícolas brasileiras emergem como uma das principais vencedoras do ciclo recente de aperto financeiro de algumas partes do agronegócio. Levantamento que é feito pela uma consultoria mostra que a participação dessas organizações no PIB do setor passou de 8,1% em 2019 para 15,4% em 2024, crescimento de cerca de 90% no período. O avanço ocorreu em um ambiente marcado pela reversão dos preços das commodities, aumento da inadimplência rural e dificuldades financeiras enfrentadas por parte das revendas de insumos. Segundo Eric Emiliano, sócio da consultoria responsável pelo setor de agronegócios e alimentos, o movimento reflete um

0: transformação mais ampla do sistema financeiro do campo. O Plano Safra vem perdendo representatividade ao longo dos anos, principalmente entre os grandes produtores. Durante muito tempo, a cadeia funcionou o agro por meio de barter de crédito comercial. Nos últimos anos, esse modelo sofreu um choque importante com o aumento da inadimplência. A diferença de desempenho entre cooperativas e revendas ficou mais evidente após a queda dos preços de soja e do milho, enquanto empresas como AgroGalaxy, entre outras, entraram em processo de recuperação judicial ou extrajudicial, cooperativas preservaram crescimento e ampliaram participação de mercado. Para Bruno Brandt, sênior da consultoria, o cenário expôs fragilidade de parte do setor de distribuição. Em muitos casos, as revendas estavam funcionando como bancos. Elas financiavam o produtor por meio de barter e prazos estendidos. Quando a inadimplência aumentou, esse modelo mostrou suas limitações. Segundo a consultoria, a inadimplência do crédito ligado ao agronegócio, historicamente próxima a 3%, aproxima-se atualmente de 15%, patamar superior ao observado pela crise de 2016-2017. A gente está vendo uma inadimplência da ordem de 3 vezes, o último pico relevante do setor. O produtor enfrentou 2 safras consecutivas em que o custo cresceu mais do que a receita, afirmou. 7:13. Lula inaugura 2 novos trechos da ferrovia transbrasiliana no Ceará. Daniela Longuinho.
1: Em visita ao Ceará, o presidente Lula inaugurou nesta quinta-feira 2 novos trechos da ferrovia transnordestina em Quixeramobim. Durante a cerimônia, foram anunciados avanços nos lotes 4 e 5 da ferrovia, de um total de 19 etapas. Segundo o Ministério da Integração e do Desenvolvimento Regional, a expectativa é que a primeira fase da transnordestina, entre o porto do Pecém, em Fortaleza, e o sertão do Piauí, seja concluída em 2027, com 1.206 quilômetros de extensão, atravessando 53 municípios. A segunda fase corresponde a 151 quilômetros no estado do Piauí, com previsão de entrega para 2028. Durante o evento, o presidente Lula ressaltou que outros estados do Nordeste estudam a construção de ferrovias para o escoamento da produção e impulsionar o desenvolvimento regional.
2: Essa é uma estrada de ferro vital para a perspectiva de desenvolvimento dessa região. Ela envolve o estado do Piauí, envolve o estado de Pernambuco, envolve o estado do Ceará. Mas o Rio Grande do Norte disse que é um pedacinho dela também. Porque quando a gente começa a fazer, Camilo, todo mundo descobre que seu estado precisa. Alagoas, que é um pedacinho da estrada de ferro, Rio Grande do Norte, que é um pedacinho, a Paraíba, que é um pedacinho. Se isso aqui der certo, vai ter um pedacinho para todo mundo.
1: Iniciada há 20 anos, a Transnordestina é uma das maiores obras de infraestrutura em execução no país. O investimento total estimado é de 15 bilhões de reais. Até março deste ano, quase 10 bilhões de reais já foram repassados para as diferentes etapas da ferrovia. Da Rádio Nacional em Brasília, Daniela Longuinho.
0: 7:15. O alinhamento dos ministros André Mendonça e Cássio Nunes Marques, que oscilou desde que foram indicados pelo presidente Jair Bolsonaro ao Supremo Tribunal Federal, ampliou-se nos últimos meses. De um lado, Mendonça tem dado respaldo à gestão de Cássio à frente do Tribunal Superior Eleitoral, e ambos costumam votar em convergências nos principais julgamentos. De outro, Cássio deu votos decisivos para garantir vitórias importantes a Mendonça como relator das investigações sobre as fraudes do Banco Master. A avaliação nos bastidores do Supremo é de que os dois devem manter posições convergentes, ao menos até o final das eleições. Depois, no entanto, há dúvidas sobre a posição de Cássio em relação ao caso Master. O magistrado tem sido pressionado pela ala da corte, que defende um freio de arrumação na condução do processo. O voto do ministro pode ser decisivo em julgamentos eventualmente impor reveses a Mendonça e ao caso Master. A segunda turma, onde os processos do Master são analisados, é formado por 5 ministros. Dias Toffoli, no entanto, se declarou suspeito e não tem participado dos julgamentos. Luiz Fux Tem se alinhado automaticamente a Mendonça e Gilmar, por sua vez, até quando seguiu o voto do relator do Master, fez questão de reforçar suas ressalvas e preocupações com a condução do processo. Recentemente,

0: O ministro sinalizou que pode se tornar um contraponto aos posicionamentos do relator no colegiado, caso Cássio apoie o decano em eventuais divergências. Com apenas 4 ministros participando dos julgamentos, aumentam as chances de derrotas para Mendonça. Empates em matéria penal beneficiam os investigados. 7:16. Flávio pede adiamento de tarifas dos Estados Unidos e Lula reage. Yuri Hudson.
1: A disputa política em torno das tarifas impostas pelos Estados Unidos contra produtos brasileiros ganhou um novo capítulo nesta quinta-feira. O senador Flávio Bolsonaro enviou ao Escritório de Comércio dos Estados Unidos um documento pedindo o adiamento por 180 dias da aplicação das novas tarifas de 25% sobre exportações brasileiras. No documento, Flávio argumenta que a medida, se entrar em vigor agora, pode fortalecer politicamente o presidente Luiz Inácio Lula da Silva em pleno ano eleitoral. Segundo o senador, as tarifas têm sido exploradas pelo governo brasileiro como uma narrativa de ataque à soberania nacional, o que, na avaliação dele, acabou beneficiando eleitoralmente Lula. Flávio defende que os Estados Unidos suspendam temporariamente a taxação e abram uma mesa de negociação bilateral para discutir temas que estão no centro da investigação comercial norte-americana, como PIX, comércio digital, etanol, corrupção, propriedade intelectual e desmatamento. No documento de 86 páginas, o pré-candidato do PL à presidência da República também afirma que o Brasil precisa buscar mais liberdade para negociar acordos bilaterais, inclusive com os Estados Unidos, e critica limitações impostas pelo Mercosul. A reação no Palácio do Planalto foi imediata. Em publicação nas redes sociais, Lula classificou a iniciativa de Flávio como uma atitude de traidores da pátria e afirmou que não existe justificativa para o tarifaço nem agora, nem após as eleições. O presidente também voltou a acusar a família Bolsonaro de estimular medidas que prejudicam a economia brasileira e disse que a soberania nacional é inegociável. As novas tarifas propostas pelo governo norte-americano ainda estão em análise. Agência Rádio Web, de Brasília, Yuri Hudson.
0: 7:18.
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4: Goiás em revista.
0: Goiás abriu mais de 130 mil empresas no primeiro semestre de 2026, segundo dados da Junta Comercial do Estado de Goiás. O número representa uma média de quase 720 novos negócios por dia entre janeiro e junho e reforça o ritmo da expansão do empreendedorismo no estado. Ao todo, foram registrados 130.861 novos CNPJs, dos quais 99.347 são microempreendedores individuais e 31.514 pertencem a outras naturezas jurídicas. Além do crescimento no número de empresas, o volume de investimentos declarados também chamou atenção. De acordo com a JUSSEG, o capital social informado na abertura dos novos negócios ultrapassou a 10,350 bilhões no semestre. Desse montante, 5 bilhões e 710 milhões foram declarados por empresas de outras naturezas jurídicas. Outro dado do levantamento mostra que 1.195 empresas foram constituídas com capital superior a R$500 mil, reunindo aproximadamente 4,3 bilhões de reais em investimentos declarados. Ao comentar os resultados, o presidente da JUSSEG, Euclides Barba Siqueira, afirmou que o desempenho reflete a confiança dos empreendedores no ambiente de negócio goiano. 7:20. Governo do Estado vai permitir a análise de crédito em dia para quem pede financiamento. Eduardo Bernardo.
5: A Goiás Fomento lançou o projeto Zaia, uma inteligência artificial voltada à modernização da agência de fomento. Com a ferramenta, a instituição pretende reduzir para apenas um dia o prazo de análise e resposta aos pedidos de crédito de microempreendedores, pequenos empresários, feirantes e agricultores familiares em todo o estado. Atualmente, quem busca financiamento na Goiás Fomento aguarda em média 2 semanas por uma resposta. Com a utilização da inteligência artificial, Esse prazo será reduzido para, no máximo, 24 horas. Além de agilizar o atendimento, a tecnologia vai permitir a ampliação do número de operações aprovadas, reduzir a inadimplência e tornar o acesso

acesso ao crédito mais eficiente e acessível para os empreendedores goianos. Com a nova tecnologia, a expectativa é triplicar a taxa de aprovação dos pedidos de crédito, que atualmente está em torno de 12%. Além da ferramenta de IA, a Goiás Fomento lançou também uma linha de crédito de mobilidade sustentável, destinada aos motoristas por aplicativo cooperados da Cooperativa de Motoristas do Transporte Remunerado Privado de Passagens.

0: Caldas Novas já tem data marcada para voltar a receber a emoção das arenas. O Caldas Rodeio 2026 será realizado no dia 4, 5 e 6 de setembro na Lagoa Termas Parques, com a proposta de consolidar o evento no cenário, no calendário turístico e de entretenimento de Goiás. Anunciado como o rodeio mais quente do Brasil, o evento terá como um dos principais diferenciais a realização de provas da segunda rodada da etapa Master 2027, o maior campeonato de montaria em touros do mundo. A parceria com PBR reforça a relevância esportiva do evento e coloca Caldas Novas no circuito profissional da modalidade. Em 2025, a cidade recebeu pela primeira vez uma etapa durante o Caldas Rodeio, em competição válida pelo Campeonato Brasileiro da entidade. A edição marcou o retorno do campeonato de montaria em touros ao município e abriu caminho para uma nova fase do evento. 7 horas 23 minutos. Governo de Goiás convoca mais 225 professores aprovados em concurso. Juliana Carnevale.
1: A Secretaria Estadual da Educação convocou mais 225 aprovados no concurso público de 2022 para o cargo de professor classe 3. Os novos profissionais vão ser chamados para preenchimento imediato de vagas na rede estadual de ensino. Com esta etapa, o número de convocados já ultrapassa 4 mil, contemplando as 40 coordenações regionais de educação de todo o estado. Além da convocação, a Secretaria da Educação passa a adotar um novo modelo de posse totalmente digital. Pela primeira vez, os candidatos vão poder realizar a assinatura dos termos de posse de forma remota por meio do Sistema Eletrônico de Informações, eliminando a necessidade de deslocamento até Goiânia para a etapa do processo. Os convocados vão receber as orientações por e-mail e devem realizar o peticionamento eletrônico da documentação exigida diretamente na plataforma do SEI Goiás, tornando o ingresso no serviço público mais ágil e menos burocrático. Algumas etapas permanecem presenciais, como a perícia médica, a validação do diploma de curso superior e o preenchimento dos formulários de acumulação de cargos conforme previsto no edital. Após a conclusão de todas as etapas e a publicação da nomeação no Diário Oficial do Estado, os novos professores vão participar de um curso de formação antes de assumirem suas respectivas lotações. Juliana Carnevale, da Agência Goiás de Notícias, agência.go.gov.br.
0: 7 horas 25 minutos.
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0: Hoje, a partir das 17 horas, tem mais uma Feira da Agricultura Familiar no Parque de Exposição Dr. Valdivino Vaz. Você pode comparecer ali e comprar produtos fresquinhos diretamente do produtor para a sua mesa. Lembrando que, nesse final de semana, mais uma vez, a Feira Livre aqui do Capim de Ouro não será realizada aqui no local habitual. Devido à Expo Sul, no outro final de semana, a feira dos dias 4 e 5 e 11 e 12 foi transferida para o Parque de Exposições Dr. Valdivino Vaz. Hoje vai acontecer 14º Arraiá do IFG Campus Itumbiara. O evento vai contar com a apresentação de Luca e Cristiano e DJ ETzinho. O evento acontece na quadra de esportes do IFG a partir das 19 horas e 30 minutos. Hoje, no sábado, hoje tem também a feijoada da APAE de Centralina, tá? Então, vamos ter ali mais um evento importante para essa entidade que tanto faz em favor das pessoas. Você é convidado a participar. A animação será por conta de André Viana, a partir das 20 horas, portanto, na paróquia São José, na capelinha São José, na Avenida do Contorno, em Centralina, feijoada da APAE de Centralina. Amanhã vamos ter o Terço dos Homens, a partir das 6 horas e 55 minutos, na paróquia São Pedro e São Paulo. Você não pode deixar de participar. No sábado também vamos ter a palestra espírita a partir das 19 horas no Centro Espírita Jerônimo Mendonça com Gustavo Musa. Achareis cura para vossas almas. Você também é convidado a participar, aberto a todas as pessoas. No sábado também vamos ter o Bazar Beneficiente do

0: Moçambique Rosa Branca, a partir das 8 horas na Avenida Porto Nacional, no bairro Morada dos Sonhos. Vamos ter também nesta mais um dia, né, de festa em louvor ao Divino Pai Eterno. Hoje, dia 3, terá a missa às 9 da manhã com Padre Jarbas, 15 horas o Santo Terço, 16 horas Santa Missa com Padre Silvanir, da Paróquia Santa Cruz e Santa Edvige do Distrito Federal. Vamos ter também, às 19h30, Missa com Padre Fernando Assis Queiroz, da Paróquia Santíssimo Trindade de Goiatuba. 7 horas 28 minutos.
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0: Carlo Ancelotti monta estratégia para anular Haaland. Daniela Esperon.
3: A seleção brasileira voltou a treinar nesta quinta-feira em Nova Jersey, nos Estados Unidos, retomando os preparativos para enfrentar a Noruega. O duelo das oitavas de final vai acontecer no domingo, às 5 horas da tarde, no horário de Brasília. Na atividade, Carlo Ancelotti contou com quase todos do elenco à disposição. Rayan ficou fazendo um trabalho físico, até por controle de carga, não foi a campo. Rafinha está na parte de transição para a parte do campo, está se recuperando de lesão e, caso o Brasil avance, pode ser que esteja disponível para as quartas de final da Copa do Mundo. Já Lucas Paquetá, com uma lesão muscular de grau 2, provavelmente não volta mais a atuar nesta Copa do Mundo, mas segue lado a lado com a delegação da seleção nos Estados Unidos. O técnico Carlo Ancelotti está montando um esquema defensivo para parar o ataque norueguês, principalmente com Haaland, que é um jogador muito perigoso e o principal destaque do adversário. Claro que a parte ofensiva também vem sendo trabalhada, mas a preocupação atualmente é com o sistema defensivo, para que não dê espaços para Haaland poder ter livre acesso à meta brasileira. Agência Rádio Web com informações da seleção brasileira, Daniela Esperon.
0: 7 horas 30 minutos, ponto final em mais uma edição do seu Jornal da Paranaíba, que volta amanhã às 7 da manhã. Eu volto logo mais às 12 com Itumbiara ao meio-dia. Vem aí, Jesmar Ricardo e o Show da Manhã.
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4: 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Nova Paranaíba e a hora certa.
5: 7 horas e 30 minutos.
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0: 8:37.
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Bom dia.

Exaltar-te-ei, ó Senhor, porque tu me exaltastes e não fizestes com que meus inimigos se alegrassem sobre mim. Senhor meu Deus, clamei a ti e tu me sarastes. Senhor, fizeste subir a minha alma da sepultura, conservastes a vida para que não descesse ao abismo. Cantai ao Senhor, vós que sois santos, e celebrai a memória da sua santidade. Porque a sua ira dura só um momento, no seu favor está a vida. O choro pode durar uma noite, mas a alegria vem pela manhã. Eu dizia na minha prosperidade, não vacilarei jamais. Tu, Senhor, pelo teu favor fizeste fortes a minha montanha. Tu encobristes o teu rosto e fiquei perturbado. A ti, Senhor, clamei e ao Senhor supliquei. Que proveito há o meu sangue quando desço a cova? Porventura te louvará o pó? Anunciará ele a tua verdade? Ouve, Senhor, e tem piedade de mim, Senhor. Seis o meu auxílio, tornastes o meu planto em folguedo de desastres no meu pano de saco. E me cingistes de alegria, para que a minha glória a ti cante louvores e não se cale. Senhor, meu Deus, eu te louvarei para sempre. Amém? Bom dia!

0: Fera da galera.
1: Opa! Bom dia! Bom dia, bom dia, bom dia, bom dia pra você, bom dia pra você, bom dia pra você, meu amigo, bom dia pra você, minha amiga, aqui da Rádio Paranaíba! Estamos chegando a partir de agora aqui no Show da Manhã! Oi! Sextou, bebê! E aí, adiantou alguma coisa? Hoje é dia 3, ainda não caiu o PG, não, então não resolveu nada, sexta-feira. Ah, arruma emprestado aí, Fernandinho. Cenzinho te aperta hoje? Cenzinho te aperta?
2: Não.
1: Então me arruma aí pra mim.
2: Eu também não.
1: Então me arruma pra mim também. Aí. Se não te aperta, arruma pra mim.
2: É. Se você souber quem tá arrumando...
1: Você quer também?
2: Eu quero também.
1: Viu? Ai, bom dia! Bom dia, Itumbiara! Bom dia pra você que está aí do outro lado com o rádio ligado. Estaremos juntinhos até às 11 horas, levando pra você o melhor da música, da informação, da comunicação e a sua participação no 34318888, nosso WhatsApp. Você faz a nossa programação desta sexta-feira, mandando a sua mensagem de bom dia, a sua mensagem de otimismo, mandando pra você aqui no Show da Manhã. Bora! Oi! Bom dia pra você na fazenda, bom dia pra você no sítio, bom dia pra você na chácara, bom dia pra você no rancho, bom dia pra você, minha linda Itumbiara, bom dia, meu Goiás, alô, Minas Gerais, bom dia, meu Brasil! Brasil!

Bom dia pra você no meu mundão de meu Deus espalhado aí, ouvindo a gente através do aplicativo. Bom dia pra você, Nova Paranaíba, 94,7, Tumbiara, Goiás. Oh, aqui é bom demais, senhor. 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Bom dia pra você na rodagem, bom dia pra você na BR-153, pra você na BR-452, pra você na GO, pra você nas MGs. Bom dia, obrigado pela carona, viu? Bora juntos, a 1:10 você vai ouvir a gente aí, viu? Bom dia pra você com alegria. Daqui a pouquinho tem as ocorrências das últimas 24 horas no plantão policial. Daqui a pouquinho tem o Lindomar Pedrada comprando, vendendo e alugando no Show da Manhã. 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Sextou, bebê! Dia 3 do 7 de 2026, é uma sexta-feira com as 7h52. E o Roberto Carlos vem ao portão, viu? Bom dia!

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2: 7:58.
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Show da Manhã, bom dia, opa, bom dia para você, são 7:58, olha, lojas Casa Nova, hoje tem grande liquidação de confecções de inverno nas lojas Casa Nova, hein? 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Bom dia, a primeira vitória do dia é estar de pé. Só peço a Deus que abençoe o nosso dia. Pra que mais, né? Só Deus pra tomar de conta. Meu amigo Wellington Tomás, lá da cidade de Ituiutaba, Minas Gerais. Bom dia, meu amigo comunicador da Rádio Paranaíba. Ah, o Franklin Gaspar passa para nossa apreciação. Craveiro e Cravinho, o Caipira, um forte abraço. Tchau, obrigado pela atenção, gentileza, fica com Deus. Sou o Wellington Tomás, lá de Ituiutaba, do bairro Alcides Junqueira. Valeu, meu bom. Oi, Joyce, lá na Fazenda Águas da Prata, no município de Panamá. É, e Panamá tá no festa, né, rapaz? É, Panamá tá frio por aí, Joyce. Só falar em festa do Panamá, o frio chega, né? É, amanhã é dia de eu ir lá, rapaz. Eu tô me preparando aqui os casquilhos, aparando os cascos, para dar uma caminhada da fé, né? Começa o dia acreditando que coisas boas também escolhe encontrar você. Você também, amiga. Obrigado, viu? A Luciana Santos, bom dia, Libriana. Bom dia. Não vai dar para ouvir o seu... A Genise Lopes, lá da 14, bom dia. O segredo é seguir com fé, pois quando menos esperamos, Deus coloca tudo no lugar certo, né? Bom dia, Genise. Bom dia para você, viu? Oi, Suane. Bom dia. Mais um dia dado por Deus. Mais uma chance de fazer o melhor. Que Deus abençoe o nosso dia hoje e sempre. É isso aí, amiga. Obrigado, obrigado. Meu amigo Júlio, lá do supermercado Pão de Ouro também, tá ouvindo a gente. Eu te escuto todos os dias, viu? Bom dia, Julião. Um abraço pra você. Daqui um dia tá com a gente aqui, né, meu fera? Bom dia, Gesmar, a lenda do rádio, goiano, roda loira do carro branco, João Paulo e Daniel. Pro Juquinha da Saúde, Luciano do Frango Assado, Helendo Morado Sonho, Domingão Berranteiro, Matador de Onça, Rony da Lanchonete Dom Busco, Zé de Brito, Chicão da 28, Mané da Pedra.

0: O Gibimba e o Burro do Marulina, que Deus abençoe sempre vocês. Valeu, meu bom. Oi, Abigail, bom dia. A base de tudo, sabe o que que é? É Deus, pois só Ele te sustenta e nunca te abandona. Bom dia. Lá no Afonso Pena, para o bairro Maria Luísa. Bom dia, Gesmar. Sextou! Um dia abençoado para todos nós, amém. Cláudia, lá no bairro Maria Luísa Machado. Bom dia, bom dia. Oi, Rita. Olha o Luciano aí, ó. Bom dia, Rita. Sexta-feira, que a fé que move, coragem nos acompanhe. Que Deus nos proteja nesse dia, amém. Feliz sexta-feira. Ela mandou alguma coisa antes aí, não? A Rita. Tem alguma coisa dela antes aí. Vamos ver o Luciano aí. Aí, a Rita aí. Você que sabe aí pra onde você vai. De novo? Meu Deus. Oi, bom dia, Luciano.
1: Bom dia, Gilmar. Bom dia, Franco. Bom dia, Pedro Luciano aqui do Frangaçado. Tô aqui ouvindo vocês, hein? Toca um modão pra nós milionários, Zé Rico aí. Meu sentimento. Oferece aí pro Zé de Brito, Juquinha da Saúde, meu pai, Anísio, Helena Morado de Sonhos, Zezão da Ponte Funda, pessoal do Lavador de Esternura, meu amigo Sebastião Cacete lá no Lajeado, Celso Rosa e o Gilvan da Automecânico Carol. Sextou, hein? Bora agir.
0: Bora.
1: Lembrando o povo aí que amanhã tem dia de fracassado.
0: E hoje você tá organizando, né? Hoje você trabalha, né, Luciano? Hoje não é segunda-feira, não, rapaz. Vamos na hora. Sextou, Edineide, bom dia. Ah, amigo, por favor, passa a música do Nando Moreno, dono do bar, pro meu esposo Chico. E para quem gostar da música, bom dia para você aqui na melhor do seu dia. São 8:04. 8:04. Agora no show da manhã. Ah, olha a loira aí, ó.

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1: 8 horas e 7 minutos.

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Nossa Senhora! Bom dia, bom dia! Aqui no Show da Manhã, 8 horas e 15 minutos. 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

0: 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Bom dia!
1: Vamos de mais uma música, então, né?
0: Bora lá. Eu
1: achei antes, né? Vamos olhar aqui o nosso...
0: É, pega aí o aplicativo. Eu olhei aqui, rapaz, que eu tô olhando aqui, cara. Mortes por calor na Europa. França, Bélgica, Holanda registram 3.700 mortes a mais durante a onda de calor histórica. Viu? Um aumento de mais ou menos 30% a mais de mortes relacionadas ao calor, viu? E é o que a gente vai passar também, tá? Se prepare. Bom dia, Edneide. Bom dia, Paranaíba do povo. Povo da Paranaíba. Oi, Nelsina. Bom dia.
2: Dia. Franklin. Bonitão.
0: Opa.
2: Bom dia para vocês também.
0: Bom dia.
2: Uma feliz sexta-feira, tudo de bom que vocês merecem.
0: Amém.
2: Te desejo tudo de bom, Deus toma conta do caminho de vocês. Tchau, eu estou te ouvindo. Ô Franklin, passa aí peito de aço para mim, Franklin. Ninguém passa minha música, só
0: não?
2: Você, meu querido.
0: Mas então só não tá escutando a rádio, não, ué? Essa semana já foi umas 3 ou 4 vezes que eu rodei essa música. Hã?
1: Sim, com certeza a gente passa, sim.
0: Ah, dona Nelsina, a senhora tá pedindo música e não tá escutando a rádio, não, né? Tô de olho no senhor. Bom dia, Maria de Fátima. Não dá pra ler, não, Franklin, tá muito longe. Hã? Agora sim, Deus, que Deus renove suas forças, encha o seu coração de fé, guie seus passos com sabedoria e te conceda um dia abençoado, cheio de vitórias. Amém. Tá lá no Remy Martins, né? Bom dia pra todo o pessoal aí do Remy Martins. Do Remy Martins pra onde? Pro Dona Sinica, lá do outro lado. Bom dia, Gesmar. Hoje tem Flamengo em campo. Eu gostaria de mandar a música do Zezé de Camargo e Luciano, Linda, Linda. É o Gustavo Vinícius lá no Dona Sinica do outro lado, ó. Nós saímos do Remy Martins, né? Atravessamos a cidade toda. Ou seja, estamos de ponta a ponta em Tumbiara, o show da manhã. Bom dia, 8:19 agora. 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Bom dia! Bora ali no bar da esquina. Hoje é sexta-feira, hoje pode.

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2: 8:24.
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5: É tudo de bom mesmo aqui no Show da Manhã. 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
6: Meu amigo Gesmar Ricardo, bom dia! Manda pra nós aí, se puder, meu amigo. Seu programa é 10. Show da manhã aí é o bicho pegando, muito bom.
5: É nóis.
6: Parabéns pra você, meu amigo Gesmar Ricardo.
5: Obrigado.
6: Fera. Manda pra nós aí, Fim da Estrada, de Milionário Zé Rico. Mandar aqui pra nossa turma de trabalho, né? Vou mandar pro Danizete, o armador de ferragem. E também aqui pro Micael.
5: Grudado na Truquês.
6: Da Construção Civil, ajudando nosso aqui, o nosso companheiro de trabalho. O Demar.
5: Famoso Oreia.
6: Aqui também. O Carlos Antônio. E para mais nossos amigos aí, que estão na ativa, na área da Construção Civil, e para todos. Vamos ouvir aí. Vou mandar também aí pro Peninha, do Bar Afonso Pena.
5: Peninha.
6: O Juquinha da Saúde, Zezão da Voltebar, com a esposa dele. Também para minha esposa, Maria da Paz, Moraes Santos Rastrello, que está lá na minha casa, Buriti 3, né, zelando nossas coisas. E que tenha um bom dia a todos nós. Vamos ouvir Fim da Estrada pro Milionário José Rico. E também para minha mãe ali na Horta Luiz, que está guardado ligado também. Maria de Fátima Rastrello. E minha tia Lúcia.
5: Opa!
6: Zezão do Botebar, que não falei, com o Padre Eterno, com o
5: Barroso. Família Rastrello.
6: Bom dia!
5: Bom dia, meu fera Otávio Rastrello. Bom dia para você. A Dona Maria Divina, bom dia, sexta-feira, que esse dia seja abençoado por Deus, que em cada detalhe que Ele guie seus passos, fortaleça sua fé, seu coração de paz e faça tudo florescer para o seu bem. Tenha uma ótima sexta-feira, abençoada. Bom dia, bom dia, bom dia. Fala, Marcão, lá na Vila Mutirão, bom dia. Senhor, eu entrego esse dia na tua confiança, pedindo

0: equilíbrio para minha mente, paz para o meu coração. Livra-me das preocupações excessivas e do cansaço que eu encontro em ti. Força, coragem, clareza, esperança para enfrentar os desafios. Bom dia, amém, bom dia. Valeu, meu bom. 8:28 e daqui a pouquinho tem o Plantão Policial.
1: Com vocês, Murilo Rufi,
2: Bruno Rosa.

0: 8 horas.
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4: 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Bom dia. Para você são 8 horas e 31 minutos aqui no Show da Manhã. 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Quem chegou para carimbar o que eu falava? 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
0: Brasil, nós estamos aí firme, aguardando.
1: Que você me fala?
0: Ah, o Brasil bate mais essa, a gente vai passando. Né? Não vai parar nessa Noruega nunca. Brasil vai continuar firme. Eu acho que a seleção está se encorpando dentro da competição. Tem um treinador muito bom, os jogadores já se soltaram e o Brasil vai bater na Noruega.
1: Só acredita, tá com fé?
0: Ah não, tranquilo. É. Não tem dúvida que o Brasil passa.
1: Tem um melhor time, tem um melhor conjunto, né, do que a Noruega.
0: Bem melhor. Isso aí tem expressão, tem marca, tem camisa, tem atletas, tem tudo.
1: Tem. E o Mengão hoje?
0: Ah, o Mengão agora
1: eu
0: dei uma desligada no Flamengo, peguei toda aquela energia positiva que a gente joga pra cima do Mengão e transferi pra seleção brasileira. Flamengo agora só depois da Copa.
1: Não, tá bom então. Senhor Orlando, amanhã, lojas abertas?
0: Amanhã até as 14 horas aqui no centro da cidade e nos bairros até as 18. E convidar o pessoal pra me acompanhar, que eu tô saindo agora.
1: Pois é, eu ia perguntar.
0: Do Panamá.
1: Eu ia perguntar agora.
0: A missa
1: agora,
0: das 9. 9 horas vamos estar lá.
1: Se o senhor já tinha dado uma dedada lá no Panamá, lá, tá indo agora?
0: Tô indo agora, vou lá pra missa das 9 da manhã agora. Se Deus quiser, daqui a pouco a gente tá lá dentro da igreja.
1: Amém.
0: Falta alguns minutos. Mas nós estaremos firmes lá pra agradecer, né? Agradecer a Deus, né? Divino Pai Eterno, pelas coisas boas que Ele tem dado na nossa vida, né? Pela oportunidade de estar trabalhando, estar cuidando da família, cuidando do lar, enfim. Deus realmente é maravilhoso e a gente, aonde você puder agradecer, você vai.
1: Toda hora.
0: A gente pode agradecer em casa, na cama, deitado, pode agradecer lá no trabalho, mas essa festa do Panamá é uma vez por ano e vale a pena comparecer lá. E aí agradecer também o Divino Pai Eterno, pedir proteção para a nossa cidade, proteção para o nosso país, para a cabecinha desses políticos que eles possam
1: de decisões.
0: Proteção para a cabecinha dos políticos que eles possam estar fazendo coisas melhores para o povo.
1: Trazendo.
0: Porque a vida dos meus irmãozinhos, a vida do povo, não está fácil, não. Entendeu? Então você tem que estar com muita fé, você tem que estar em sintonia com Deus para ir vencendo essa vida. E com certeza todos nós venceremos.
1: Amém. Um abraço pro senhor, boa missa lá.
0: Reza muito por obrigado. Nós lá, legal. Excelente final de semana para vocês aqui também, na Paranaíba, para os ouvintes da Paranaíba, para o nosso povo. E que segunda-feira, abrir o programa aqui, nós vamos estar abrindo um programa verde e amarelo com o Brasil classificado.
1: Com certeza. Brasil! Brasil! Valeu, senhor Orlando. Um abraço. Vai com Deus, viu? Amém. 8:36, agora é hora e vez do.
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1: 8 horas 37 agora. Bora lá sabermos daquilo que aconteceu de errado nas últimas 24 horas da área policial. Começaremos pelo mundo. Homem é resgatado após ficar 150 horas preso sobre os escombros na Venezuela. O sobrevivente é resgatado dos escombros 8 dias depois dos terremotos na Venezuela.

Venezuela. E ainda falando sobre o terremoto na Venezuela, segundo as autoridades, cerca de 100 imigrantes que foram venezuelanos, que foram deportados dos Estados Unidos para a Venezuela, desapareceram. Ninguém sabe aonde está essas 100 pessoas. Elas estavam em um hotel. Olha, a história é mais ou menos assim. Cerca de 100 venezuelanos deportados dos Estados Unidos estão desaparecidos após o hotel onde estavam desabar durante o terremoto. O edifício ficava em La Guaira. Segundo os deportados, deixaram os Estados Unidos em um voo que partiu de Miami com 146 venezuelanos, incluindo 19 mulheres e 7 crianças. Após desembarcarem no principal aeroporto da Venezuela, eles foram levados para o hotel Santuario de la Alhambra, que é administrado pelo governo venezuelano e ficava no litoral do país. Os deportados foram encaminhados ao local para passar por exames médicos e outros procedimentos após o retorno à Venezuela. A expectativa era que todos fossem liberados para voltar para casa no dia seguinte. No entanto, poucas horas após a chegada ao hotel, desabou durante o terremoto. Familiares dos deportados afirmaram à agência Reuters que as autoridades forneceram a lista de 32 nomes de sobreviventes. Os demais estão desaparecidos. Enquanto os familiares cobram mais informações do governo, relatos indicam o Serviço Bolivariano de Inteligência Nacional bloqueou o acesso ao local. Um avô que procurava pelo neto disse que um funcionário afirmou que não há sobreviventes entre os escombros. Olha aí, mano, como... Meu Jesus! Que loucura, cara. Eu vou dizer pra você imaginar aí como é que ficou o hotel. Você coloca 10 caixas de fósforo empiada uma na outra, aberta. E aí você empurra, tira de baixo, e as outras vai fazer o quê? Vai cair mais ou menos isso aí. Aí você deixa elas abertas e os palitos vão espalhar pra todo lado. Mais ou menos assim a tragédia aqui do hotel onde estava esse pessoal. Sabe, tem muita gente que esses dias fala: ah, mas você fica falando notícia ruim lá da Venezuela. Sim, são meus irmãos. Hã? O que muda na gente são a etnia. Nós somos brasileiros, eles venezuelanos. E aí, a nossa nacionalidade? Agora, se cortar em mim, você pode ter certeza que cortar nele, o sangue é a mesma cor. Não tem diferença nenhuma. Você pode ter certeza, do mesmo jeito que você bate o joelho no chão e você tem fé em Deus, eles também têm. Então a Venezuela está passando por um momento triste, triste, triste. Né? Ah, acontece lá. Amigo, como dizia a vovó, bate na boca com os pés porque com a mão é pouca. Né? Bate com os pés na boca, porque com a mão é pouca. E aí, falando em guerra, eu não queria muito entrar nessa questão, não, mas até a Igreja Católica está em guerra. O Vaticano excomunga bispos da Fraternidade São Pio 10 por cisma. Olha só. Até aí, a Fraternidade São Pio 10, ou a SSPX, excluída da Igreja Católica pelo Vaticano nesta quinta-feira, é um dos principais grupos católicos tradicionalistas. Seus integrantes defendem que a Igreja voltem com a prática antigas, como celebrações com o padre voltado para o altar,
são contra a concepção moderna de separação.

entre igreja e Estado e defendem um papel mais amplo da religião na vida pública. E a Fraternidade São Pio X foi fundada nos anos de 1970, reúne católicos tradicionalistas que defendem a reversão de mudanças promovidas pelo Concílio Vaticano II. Para os membros do grupo, as reformas representam um afastamento da tradição da igreja. O concílio que ocorreu na década de 60 marcou uma das maiores reformas da história recente da Igreja Católica. Entre as mudanças, as missas deixaram de ser obrigatoriamente celebradas em latim e passaram a ser realizadas na língua de cada país. Os padres também passaram a poder celebrar voltados para os fiéis e a igreja ampliou o diálogo com outras religiões. A reunião foi pensada para a igreja acompanhar as mudanças do mundo, abre aspas, fecha aspas, foi o que explica o analista do Vaticano Felipe Domingues, doutor em ciências sociais pela Pontífica Universidade Gregoriana e diretor da Light Center. Eles acham que ali houve uma intervenção política e ideológica no período do concílio e que levou a igreja a uma certa direção. Então, eles rejeitam as reformas, afirmam Domingos. E aí, segundo ele, o grupo tradicionalista não é o único a se voltar à tradição antiga da igreja, mas é um dos maiores. Tem cerca de 500 mil fiéis e 700 padres. Entre as principais bandeiras do grupo estão o retorno das missas em latim, celebração com o padre voltado para o altar de costas para os fiéis, rejeição e separação entre igreja e Estado, rejeição da abertura da igreja ao diálogo com outras religiões e a rejeição da parte das reformas litúrgicas e pastorais adotadas pela igreja nas últimas décadas. E aí, após o Concílio Vaticano II, o Papa Paulo VI aboliu a tonsura como rito oficial da igreja. Desde então, o ingresso formal no estado clerical passou a ocorrer com a ordenação e ao diaconato. É, sei que o trem não dá bom lá não. 8 horas e 44 minutos. O que mais nós temos aqui no mundo? Mais de um terço da população. Donald Trump. Vai, que mais aqui? Holanda. França, Bélgica e Holanda registram mais de 3.700 mortes a mais durante essa onda de calor. A onda de calor na segunda quinzena de junho foi a pior já registrada na Europa, com diversos países registrando recordes de temperatura. É. Vamos mais aqui para o Brasil. No Globo. Polícia Federal prende suspeita de ligação com o PCC, que é alvo de sanção dos Estados Unidos. A Polícia Federal deflagrou nesta sexta-feira a operação Extinguisher, com o objetivo de desarticular uma organização criminosa especializada na lavagem de dinheiro proveniente do tráfico internacional de drogas. Ao todo, são 11 mandados de prisão temporária, 7 foram cumpridos até a última. Agora, os presos está Estela Stefani Nunes Henrique de Oliveira, alvo das sanções dos Estados Unidos nesta quarta-feira, por suposta ligação com a facção criminosa Primeiro Comando da capital. Todos os presos serão levados para a sede da Polícia Federal em São Paulo. O empresário Victor Henrique de Oliveira Shimada, também alvo das sanções dos Estados Unidos, está entre os procurados pela Polícia Federal, mas está foragido. Outros 13 mandatos de busca também foram expedidos em endereços localizados na capital paulista, em Santos, Praia Grande e em Santana de Parnaíba. Também foi determinado judicialmente o sequestro de bens, valores criptoativos dos investigados até o montante de 10 bilhões e 400 milhões de reais.
É, muito

Dinheiro, mano. 8 horas e 47 minutos. O que mais nós temos aqui? Chipado, rolante. Empresa Pai de Tânis foi. Como é que é? Hã? Uma mulher de 41 anos sobreviveu após ser agredida, amarrada e jogada de uma ponte sobre o rio Uberaba, em Veríssimo, no Triângulo Mineiro. Ela conseguiu se soltar parcialmente, nadou até as margens, passou a madrugada dessa quarta-feira ontem. Escondida pela manhã, foi encontrada em estado de choque às margens da MG-2545. A Polícia Militar, a mulher contou que na noite de terça-feira havia sido retirada a força de casa, da casa noturna. Para a Polícia Militar, a mulher contou que na noite de terça-feira ela havia sido retirada à força da casa noturna onde ela trabalhava, em Conceição das Alagoas, também no Triângulo Mineiro. Segundo a vítima, ela foi jogada da ponte amordaçada com as mãos e os pés e o pescoço amarrados. De acordo com o registro policial, 5 pessoas participaram da ação criminosa. 4 jovens de 21, 23, 26 e 28 anos, além de uma pessoa de 34 anos. Um dos suspeitos, cuja identidade não foi divulgada, foi localizado e preso em Conceição das Alagoas. Segundo a polícia, ele negou a participação no crime. O veículo usado na ação foi apreendido. De acordo com a Polícia Militar, uma equipe seguia pela AMG para atender uma ocorrência de trânsito quando, por volta das 10 horas de quarta-feira, encontrou a mulher em estado de choque. Ela estava chorando descalça, com as roupas rasgadas e um pano amarrado no pescoço. A vítima contou que trabalhava na casa noturna quando uma discussão começou após o desaparecimento de uma quantia em dinheiro. Ela diz que foi acusada de furto e que horas depois 4 pessoas chegaram ao estabelecimento e a pedido do proprietário. Segundo o relato, a mulher foi espancada com socos, golpes de um objeto não identificado. Ela afirmou que perdeu a consciência após ser enforcada e, ao acordar, continuou sendo agredida. Também diz que teve os cabelos cortados e foi amarrada. Em seguida, conforme depoimento, a vítima foi colocada no porta-malas de um carro e levada até a ponte sobre o rio Uberaba. Durante o trajeto, ela ouviu ameaças de morte e implorou para não ser morta. Ao chegar ao local, foi retirada do veículo e jogada no rio. Testemunhas confirmaram as agressões. Após o resgate, os militares foram até a casa noturna indicada pela vítima. No local, 2 testemunhas disseram ter ouvido discussões e presenciado as agressões. Elas também confirmaram a presença de alguns dos suspeitos citados pela mulher. Uma terceira testemunha afirmou que soube do caso por meio de relatos de pessoas envolvidas. Embora o suspeito preso tenha negado a participação no crime, imagens de câmeras de monitoramento mostraram o veículo dele seguindo por uma rota compatível ao acesso à rodovia onde a vítima foi jogada. Além disso, a mulher reconheceu como um dos participantes do crime. Meu Deus. Quanta barbaridade, cara. Quanta maldade, né? Um dos que tava ali roubou do grupo e jogou a culpa nela. Tá numa casa noturna, né? Ganhando o seu dinheiro para sustentar a sua família. Com certeza tem pai, tem mãe, tem filhos. Né? Não se sabe qual foi os motivos. E aí vem uns vagabundos desses e faz uma barbaridade dessa com essa mulher. Como é que é? Padre é flagrado com noiva de fiel dentro da casa paroquial, processa Globo, SBT e Record. Ah, meu Deus.
Operação Mina Criminosa.

0: Criminosos que planejavam atentados contra policiais e resgate de presos em Goiás. Hã? Criminosos que se identificavam como membros do Comando Vermelho entraram na mira da Polícia Civil na última quinta-feira ontem em investigação que apura o planejamento de atentados contra policiais penais e seus familiares em Goiás. Coordenada pela Delegacia de Uruana, a ação cumpriu mandato de busca e apreensão na cidade, além de Anápolis, Goiânia e Jaraguá. As investigações tiveram início, de acordo com a Polícia Civil, após a corporação ser comunicada pela Unidade Prisional de Uruana, que descobriu a existência do plano de atentado e a intenção de resgate de presos do local. Ao longo da apuração, agentes de Uruana colheram depoimentos e apontaram um ambiente de intimidação dentro da unidade prisional. Há indício de que os supostos faccionados, membros custodiados, exerciam influência sobre outros detentos, promovendo ameaças, constrangimento e possíveis ações coordenadas vinculadas à organização criminosa. As diligências também revelaram que armas de fogo, munições, drogas e dinheiro poderiam estar ocultos em imóveis utilizados por familiares e pessoas próximas aos investigados. 8 horas e 54 minutos. Bora para as últimas aqui da região sul de Goiás.
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0: Deu certo aqui. Vamos então. Polícia Rodoviária Federal. Tudo News. Se teve, não divulgou. Polícia Militar. Aqui na imprensa Batalhão. Polícia Civil. De ontem. Polícia Civil. Procuradoria acerta condutas aplicava a agentes públicos durante o período eleitoral. Celeste, não há vedação genérica, concessão de entrevista à imprensa. Vamos aqui então. Itumbiara News. Nós temos aqui no Itumbiara News. Fato 109, Honda 190, não. Taranã, Mira da Lei. Mira da Lei, que nós temos aqui no Mira da Lei. Não. Muito bem, esse foi o resumo das ocorrências registradas nas últimas 24 horas em Itumbiara, em Goiás, no Brasil e também no mundo. Vem aí, Lindomar Pedrada, comprando, vendendo e alugando no Show da Manhã. Bom dia! Música.

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2: 8 horas e 57 minutos.
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3: Com muita alegria, estou chegando em seu rádio nesta linda manhã de sexta-feira. Final de semana pintando, né, moçada? Eu sou o Lindomar Pedrada, muito prazer. Ao lado do meu bom amigo Gesmar Ricardo, vamos juntos aí até às 11 horas, levando até você o melhor da música, o melhor da informação. É o nosso show da manhã, né? Deixa eu mandar um bom dia, meu grande amigo Tioripe, o Tioripe do Salgado, né? Lá na casa dele, vendendo aqui salgado gostoso, né? Quibe com ovo, pastel, biscoito frito da manteiga, né, Tioripe? Tioripe, morador da rua Porto Seguro. Um abração, Tioripe. Obrigado pelo carinho, tá, amigo? Homem trabalhador, tá lá com rádio ouvindo, bem alto no show da manhã. Tioripe do Salgado, rua Porto Seguro, aquele abraço, amigo. Bom dia pra você, viu? 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Bom dia para Luciana, minha amiga Marlene, está lá curtindo o nosso show da manhã. Nosso abraço e um bom dia, tá bom? São 9 horas em Itumbiara, 9 horas pontualmente.
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4: 9 horas.
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7: Muito bom dia, Áries, Touro e Gêmeos, aqui no Show da Manhã. Para você, Áries, 21 do 3 a 20 do 4. Bom dia para você. Olha só, para esta sexta-feira será perfeita para pensar fora da caixa e se envolver em atividades diferentes. À tarde você conta com ótimas vibes para se envolver em tarefas que envolvem cooperação com outras pessoas. Descobrir novos passatempos e reunir os amigos será uma ótima pedida para se divertir mais tarde. Encontrar o pessoal, conhecer gente nova e expandir o seu ciclo de amizade promete levantar o seu humor. Agora, no amor, se está na pista, os amigos podem dar uma força. O romance ganha mais animação, carinho e compreensão. Aproveite. Números é o 43, 11 e 47. A cor do dia para vocês é azul. Alô, Touro, 21 do 4 a 20 do 5, bom dia. Olha, as estrelas vão destacar o seu lado ambicioso e você fará o possível para conseguir o reconhecimento que merece. É hora de se concentrar em um novo projeto, mostrar o seu valor e impressionar todo mundo com o seu profissionalismo. À noite, pode fazer algumas mudanças em casa

0: ou contar com a ajuda da família para dar um gás nos seus interesses. No amor, os cuidados extras com a produção podem render elogios que movimenta a paquera. Bom momento para oficializar o romance e dar um passo a mais sério com quem ama. Números 480146 e a cor do dia para vocês é vermelho. Alô, Gêmeos, 21 do 5 a 20 do 6, bom dia. Olha, com a sua habilidade para agir em grupos e expressar o serviço, pode se desenrolar melhor. Vale unir força com os colegas em busca de objetivos em comum. Então, deixe as tarefas mais isoladas para outro momento. Viagem com contato com pessoas de longe promete animar esta sexta. Os estudos contam com ótimas energias e o seu lado curioso fica ainda mais evidente. O amor, bom humor e ótimos papos movimentam as coisas. Se está buscando um novo amor, sair da rotina ou fazer algo diferente com quem ama anima a sua noite. Números 32, 15 e 44 e a cor do dia para vocês é bege. Bom dia!
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0: Muito bem, a Rússia registrou mais de 450 mil mortes devido à guerra com a Ucrânia, segundo o novo estudo. O levantamento também estimou que o número total de baixas da guerra ultrapassou 2 milhões, segundo o novo estudo. A pesquisa do Centro de Estudos Estratégicos Internacionais estima que a Rússia sofreu 1 milhão e 400 mil de baixas, incluindo soldados mortos, feridos e desaparecidos, o que equivale a aproximadamente 1% da população do país. As perdas não estão distribuídas de forma uniforme pela Rússia. Áreas mais pobres e minorias étnicas também sofrem de baixas significativamente mais altas. A França, Bélgica e Holanda registraram mais de 3.700 mortes a mais durante a onda de calor extremo que elevou as temperaturas em toda a Europa em junho. As autoridades desses países alertam ainda que os números são preliminares e podem aumentar. Especialistas afirmam que a onda de calor que durou aproximadamente de dia 20 a dia 28 de junho foi a pior já registrada na Europa, causando interrupções na geração de energia, danos à infraestrutura, sobrecarga no sistema de saúde. Segundo cientistas, o calor extremo foi quase certamente impulsionado pelas mudanças climáticas. 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
0: Atenção, motoristas que utilizam a ponte Quincas Mariano, na divisa entre Goiás e Minas Gerais, terão que mudar a rota pelos próximos meses. A estrutura que liga a GO-139 à MG-413 entre os municípios de Corumbaíba e Araguari vai passar por reforma e ficará totalmente interditada por até 12 meses a partir do dia 1º de agosto. Antes disso, desde o dia 15 próximo de julho, o tráfego vai funcionar em sistema de pare e siga. Para iniciar os serviços, a obra orçada em 25 milhões e 900 mil tem como objetivo recuperar a estrutura e aumentar a segurança da travessia. Com 1.153 metros de extensão, a ponte é uma das principais ligações entre Goiás e o Triângulo Mineiro, utilizada diariamente por cerca de 15 mil veículos de moradores, caminhoneiros e produtores rurais que transportam cargas entre os dois estados. Última notícia. O governo de Goiás convocou 225 novos professores que foram aprovados no concurso público de 2022 para os cargos de professor classe 3. A convocação foi publicada no Diário Oficial do Estado desta quinta-feira. O seu repórter Paranaíba estará de volta em uma hora. Um abraço a todos e até lá!
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2: 9 horas e 8 minutos.

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0: Aí essa música Chorei o Sinal, nossa amiga Águida do Conjunto Santa Helena, a Águida do Conjunto Santa Helena dedicou para Baixinha do bairro Planalto, e o esposo dela, o Wilson, né? O Wilson, esposo da Águida, curtindo o programa. Bom dia, Wilson, bom dia, Águida, bom dia, Nelcira do bairro Planalto.
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2: 9:16.
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4: Esse é o show da manhã da sua Nova Paranaíba. Bom dia, 9:18. Hoje tem grande

0: 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Bom dia para você aqui no Show da Manhã. Bom dia, é hora de vender e comprar, né, Pedras?
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2: De volta no Show da Manhã com mais classificados para você, ouvinte da 94.7 do nosso programa Show da Manhã, né? Um bom dia para Vera, o Mozair Damasceno, na Rua da Máquina. Bom dia, Vera. Bom dia, Mozair. 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Deixa eu mandar um abraço para minha amiga Antônia Sebastiana Pires, aí na Rua Bandeirantes. Alô, Antônia Sebastiana Pires. E um bom dia ao nosso amigo Honorinho, o Honorinho da Serralista Dom Veloso. É vizinho da Antônia. Alô, Honorinho, aí na Serralista Dom Veloso, no setor rodoviário. Bom dia para você, tá bom, Norinho? Obrigado aí pelo carinho, tá bom, amigo? 9h21 na Paranaíba, bom dia.
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0: Muito bem, Câncer, Leão e Virgem, 21 do 6 a 21 do 7, é você, Câncer. Então, hoje é seu dia, bom dia para você que tá fazendo aniversário hoje. Dia 3 de julho, bom dia para você. Olha, o desapego está em alta e você pode aproveitar para doar roupas ou objetos que não usa mais. Há sinal de boas novas nas finanças, seja encontrando uma pechincha ou descobrindo um novo negócio. Você conta com habilidades extra para lidar com qualquer mudança que aparecer de última hora na sua agenda. Depois do almoço, essas surpresas podem ser positivas para o seu bolso, se ouvir a sua intuição. No amor, a paixão dá as caras hoje e deve incendiar os momentos a dois. Eita, tá na pista? A atração física tem tudo para animar as coisas. Vixe, 12h30-48 e a cor do dia para vocês é amarelo. Leão, 22 do 7 a 22 do 8, para nós, hoje, Leodivos de plantão, é um bom momento para se aproximar dos colegas e juntar forças em busca do resultado que deseja. Mas será preciso ceder em algumas coisas à tarde, assim dá para manter a paz com todo mundo e ainda sair no lucro. Sextou, bebê! E vale reservar o tempo para ficar juntinho com as pessoas que são importantes em sua vida. Afastar o isolamento tem tudo para animar o seu coração. No amor, a vida amorosa segue em alta e conta com a proteção.

proteção das estrelas. Se está a fim de algo mais sério, deixe isso claro para a pessoa desde o começo, viu? Números é o 20, 25, 34 e a cor do dia para nós é lilás. Virgem!

a rotina pode dar as caras no romance, mas talvez o par precise da sua ajuda também. Já a paquera talvez ande meio devagar, mas ainda vale olhar ao seu redor, viu? Número 552848 e a cor do dia é amarelo ouro. Bom dia!

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1: 9:26.
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2: Show da manhã! Bom dia pra você aqui na Nova Paranaíba. São 9 horas e 31 minutos. 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Bom dia, Gislaine, lá no Jardim Bandeirantes. Bom dia, Jasmar Ricardo. O bairro Jardim Bandeirantes está ligado em você. Opa, e eu ligado em vocês. Bom dia para vocês aí no Jardim Bandeirantes, meu amigo Luiz Bandeirantes. Lembra do Luiz Bandeirante?
1: Vai dar conta.
2: Luiz Bandeirantes sumiu, rapaz.
1: Sumiu, cadê o homem? O
2: Luiz Bandeirantes, a Cília, a esposa. Há muito tempo que eu não vejo o Luiz, rapaz. De vez em quando eu via ele grudado no chifre de uma F4000 aí na rua, aí carregado de tijolo.
1: Torcedor do Itumbiara.
2: Torcedor nato do Itumbiara, né, rapaz? Bom dia, Rosinete.
3: Bom dia, Germán Ricardo.
2: Bom dia. Gostaria
3: de ouvir uma música com Vito e Léo, qualquer uma deles, oferecendo pra minha irmã que tá fazendo aniversário hoje, restaurando no lar.
2: Ah.
3: Oferecendo pra ela e o marido dela, Valdivino.
2: Sim.
3: Isso pra todos que está ouvindo.
2: Muito bem, Rosinete. Bom dia pra ela, parabéns pra ela aí. E... é a Rita, bom dia, Rita. A Alzira Aparecida também, bom dia, minha amiga.
4: Bom dia, Gesmar Ricardo.
2: Bom dia.
4: Sextou. Feliz sexta-feira para todos vocês aí da Rádio Paranaíba.
2: Não adianta nada, não tem dinheiro.
4: Para todo mundo aí. E eu quero pedir uma música para você. Passa uma música do Zezé de Camargo, qualquer uma que você passar. Eu amo as músicas do Zezé. Um abraço, fica com Deus e bom final de semana para

0: todos vocês. Fui.
1: Valeu, Alzira. Bom dia pra você, minha amiga. Ó, oh, coisinha de Jesus.
2: Ô, oh, bom dia, Jesmar Ricardo.
1: Fala, Reginaldo.
2: Muita alegria, muita saúde, muita paz.
1: Amém.
2: Ô, Jesmar, eu tô precisando da sua ajuda aí,
1: meu. Diga, amigo. Meu bom. No que posso ser útil? Ixi, tem alguém ligando aí, pera. Gente, não adianta ligar. Amiga, aqui, a Letícia, manda música, amiga. Manda
2: tá
1: mensagem.
2: Numa cama, daquelas camas de hospital, você entendeu?
1: Uma cama hospitalar.
2: Se alguém tem aí que possa emprestar, fala comigo. Essa pessoa necessita muito dessa cama aí. E eu queria sua ajuda aí, que você sempre abre os braços pra me ajudar.
1: Sim, meu bom.
2: E eu te agradeço de coração se você conseguir ir pra mim aí, meu querido. Eu não sei aí no rádio, quer ver se tem uma pessoa conhecida que tem uma aí que tá à disposição a emprestar, que depois a gente devolve, né?
1: Certo.
2: Porque essa senhorinha tá necessitando uma cama de hospital.
1: É uma coisa
2: que a gente considera muito aí, então a gente tá nessa caminhada para ajudar.
1: Tamo junto.
2: Mesmo, né, Jesmar?
1: Tamo junto.
2: Com todo carinho.
1: Amém. Tamo junto, viu, Jesmar?
2: Pra mim, meu querido.
1: Beleza, meu bom. Tá feito o pedido. Alguém tem uma cama hospitalar que possa emprestar para essa senhora que está precisando? Meu amigo Reginaldo está nessa incumbência. A gente vai conseguir, se Deus quiser, meu bom.
3: Esse dia uma pessoa me procurou oferecendo a cama hospitalar, não sei quem foi.
1: Não lembro, né, Pedro?
3: Não lembro.
1: Mas está ouvindo a gente.
3: Ah, deve estar ouvindo,
1: vai,
3: né?
1: Vai entrar igual e nós entramos em contato aí no zap aí.
3: Com certeza.
1: 9h35, bom dia!
3: Ele não quer ir, Jesmar?
1: Não vai, não. Vai, vai. O que que acontece? Ah, rapaz, aqui está no Face, né? Não.
3: Será?
1: É, aí, pode ir nesse, acho que vai.
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0: Bom dia pra você, amigo. Fim da estrada com as gargantas de ouro.
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2: 9:38. 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
3: Com muita alegria, voltando em seu rádio aqui no Show da Manhã. E mais uma vez, mandando um abraço ao meu amigo Euripe, dizendo o Tio Euripe do Salgado, lá na rua Porto Seguro. Alô, Tio Euripe do Salgado, bom dia pra você, amigo. Tá aí curtindo a gente, né? Bom dia pra Fátima, o Luiz da Pastelaria e a Marli, aí na rua 10 também, trabalhando, ouvindo o Show da Manhã. 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

0: 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Precisamos de uma cadeira de roda emprestado, né? Quem puder emprestar a cadeira de roda para nós, entre em contato com a gente aqui na rádio, tá bom? E lima de bico também, então me falta de lima de bico, né? Bom dia.
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1: O que dizem os astros para Libra, Escorpião e Sagitário?
2: Muito bem, Libra, Escorpião e Sagitário, bom dia para vocês. Alô, Libra, 23 do 9 a 22 do 10, olha lá. A Lua segue firme e forte em seu paraíso astral, sinal de que a sorte segue sorrindo para o seu lado. Só não vale exagerar, ok? Reserve tempo para se divertir, curtir bons momentos com os amigos e espantar a rotina mais tarde. Você vai dar um show de criatividade, mas mantenha os pés no chão à tarde e não dê um passo maior do que a perna. Os amigos podem dar uma mãozinha se precisar de conselho ou ajuda. No amor, você conta com chance de sobra e que anima tanto a vida a dois quanto a conquista. Mostre seu lado mais romântico-romântica. Números 48, 36, 03 e a cor do dia para vocês é verde. Alô, Escorpião, 23 do 10 a 21 do 11. Então, seu jeito mais prático, além de um esforcinho extra, vai ajudar a lidar com tarefas de rotina. Se está em busca de um novo emprego, a família pode ajudar você a encontrar uma vaga. Os laços com o pessoal de casa ficam mais fortes hoje e vai encontrar apoio se precisar. Mas não se esqueça de retribuir na mesma moeda, ok? Programa caseiro à noite ajuda a repor as energias e a semana se a semana foi muito puxada, viu? No amor, um caso antigo pode reaparecer e pedir uma segunda chance. Veja se vale a pena reacender essa paixão a dois. O ciúme pode dar as caras também. Números 44, 51, 41 e a cor do dia para vocês é branco. Sagitário, 22 do 11 a 21 do 12. Bom dia, minha mamãe, dona Jandira, dona Fátima. Seu raciocínio rápido será grande destaque no serviço e você pode aproveitar para lidar com a papelada, trocar informações com os colegas mais tarde, resolver assuntos fora do local de trabalho ou fazer uma viagem rápida. Pode ser boas pedidas. Respirar novos ares e sair da rotina ajuda a movimentar a sexta-feira e garante um astral mais descontraído nos momentos de lazer. No amor, a paquera pode surpreender uma paixão à primeira vista. Tem tudo para engrenar, mesmo que seja um lance à distância. Um bom papo será a sua arma secreta para melhorar o romance, viu? Números 48, 19 e 46 e a cor do dia para vocês é dourado. Bom dia!
3: Quem diria? 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

0: 55 minutos.
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Rio Negro e Solimões, Estrela Guia, aqui no Show da Manhã.

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1: 10:18.
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3: 10h23 na cidade, 10h23. Mais uma vez, um bom dia para Antônia Sebastiana Pires, minha grande amiga. Tomei um café

0: 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Bom dia, Luciano. Bom dia, Marlene. 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Agradecendo a minha amiga Regina, lá da JK, ela que vai emprestar para nós a cadeira de roda. O Jeanzinho, né? O Jeanzinho, o filho dela, da Eletrosolda. Alô, Regina da JK, bom dia, amiga. Muito obrigado, viu? Um abraço a você e um dia abençoado.
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3: O que dizem os astros para Capricórnio, Aquário e Peixes?
4: Muito bem, Capricórnio, Aquário e Peixes, bom dia para vocês. Alô, Caprica, 22 do 12 a 20 do 1. Bom dia para vocês. Olha lá. As estrelas favorecem tudo que envolve grana hoje. Aproveite as boas energias desta sexta para encher o bolso, comprar algo que deseja ou pesquisar bons investimentos. Seu jeito mais focado ajuda a lidar com os assuntos do dia a dia. Depois do almoço, pode surgir uma boa oportunidade de negócio. Só avalie bem os prós e os contras para aproveitar ao máximo essa fase positiva, viu? Agora, no amor, segurança emocional e estabilidade são suas prioridades, o que já pode deixar a paquera meio parada. Por outro lado, os laços com o par se fortalecem. Números é o 57, 19, 55 e a cor do dia para vocês é laranja. Alô, Aquário, 21 do 1 a 19 do 2. Olha, fica mais fácil definir suas prioridades, traçar planos e correr atrás do que deseja hoje. Os relacionamentos se destacam à tarde, mas talvez seja preciso um pouco de diplomacia para manter a paz com todo mundo. Você conta com pique para cuidar de suas tarefas e vai chegar mais longe se explorar todos os seus pontos fortes. Tudo depende de você. Tem mais chance de dar certo, viu? No amor, à noite, para tomar uma iniciativa e se aproximar de uma pessoa, aumenta sua chance de sucesso com ela. O romance segue protegido, apesar de uma ou outra diferença com o par à tarde. Números, idade de Cristo, 33, 06, 32 e a cor do dia para vocês é azul claro. Peixes, 20 do 2 a 20 do 3, bom dia, piscianos. Olha, logo cedo lidar com tarefas que podem ser feitas de maneira mais isolada tem tudo para correr bem. Organize sua agenda e mantenha o foco à tarde, porque podem surgir serviços extras pelo caminho. Sua intuição fica mais afiada, talvez seja melhor ir com calma em alguns momentos para não se desgastar. O corpo pede atenção extra à tarde, por isso não ignore um sintoma estranho. No amor, o astral de sedução, mistério, deixa a paquera mais animada, mas vale proteger a vida amorosa e evitar se expor demais se tem alguém, viu? números 28, 01, 55.

0: E a cor do dia para vocês é goiaba. Bom dia!
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0: Ei, Show da Manhã. Bom dia, 10h30. Nem adianta você fazer cara feia, né? Deixa eu mandar um alô aqui pro meu amigo Brandão, né? Tá ligado com a gente. O Brandão faz parte da Segurança Pública de Minas Gerais, né? Um abraço pra você, meu irmão. Já já a gente fala aqui no Show da Manhã. 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Não é isso? Fernando Silveira está falando com a gente aqui da Rua Tiradentes, aqui no centro. Bom dia para você, meu irmão. Obrigado. Luiz Cabeção, bom dia para você. A Rita, bom dia.
8: Bom dia, Lindomar Pretada. Bom dia, nós todos, né?
0: Bom dia.
8: Ótimo dia pra nós. Tá faltando mais padre. Quase tá tendo padre, né? Estava falando sobre o padre, né? Falou? É mais. Passa uma música pra nós, cabelo louro, música do Zé de Hora, né?
0: Opa, bom dia! Oi, Cristiane, bom dia! Osmar, bom dia, estou precisando de um serviço de diarista. Se você souber alguém que está precisando, eu mexo com serviço de casa, acompanhante de pessoas doentes ou no hospital. Se alguém estiver precisando, passa o meu contato, que é o 981-20-6949. Meu nome é Cristiano, se estiver esses dias aí na rádio, me ajuda. Tá? Agradeço desde já, Deus abençoe. Tá bom, obrigado, meu irmão. Esquenta não, Gilmar, Gesmar, tudo dá certo.
9: Viu? É a Cristiane, né?
0: É, a Cristiane.
9: Ela errou até o nome dela também, ó. Mas Cristiano. Foi.
0: Cristiano, né? Oi, Cristiana, bom dia pra você, amiga. A Luzinete do Jardim Leonora, bom dia.
10: Bom dia, Gesmar.
0: Bom dia, bom dia.
10: Deus abençoe seu dia.
0: Amém.
10: O dia de todos os ouvintes.
0: Amém.
10: Que Deus abençoe a todos. Passa a música aí, não perca a tua fé. Pra Nega, Lucinda, Zé de Brito, Marilda, Luciana Santos, Maria Ferreira. E pra todas minhas amigas de A a Z, pra não esquecer de ninguém. Tchau, um abraço.
0: Tchau, um abraço. Valeu, valeu. Com Deus, amiga. Oi, Antônia, bom dia.
5: Bom dia, José Maria Ricardo.
0: Bom dia.

0: Ô, Gismar, se você puder, roda para mim com o Amado Batista, Romaria da Trindade. Só mesmo para me ouvir, minha curtição aqui, cuidando da casa e ouvindo a música. Como sempre. Um bom dia para você, pro Pedrada, para todo mundo aí. Fica com Deus. Um bom dia para vocês.
1: Bom dia para você também, minha amiga, viu? Obrigado, obrigado. Cidinha do bairro Marulina, bom dia. O Cícero Dantas, bom dia. Saiu nada, não. Não deu nada, não, Cícero. Manda áudio aí, meu irmão. Não saiu nada. Mas se Zé não. Ilma, bom dia. A Letícia Kathleen, bom dia para você, amiga. Manda mensagem aí. A Ilma Sônia, bom dia, Gesmar Pedrada, a todos da rádio. Faça o nosso dia mais feliz. Valeu, Ilma. Obrigado. Josete do Alcides, bom dia.
2: Bom dia, Gismar. Gostaria de ouvir a música. A casa da vovó. Quero oferecer para todos que estão ouvindo seu programa, todos um dia abençoado por Deus. Eu sou ouvinte e sua amiga Josete do Alcides Rodrigues. Fique com Deus.
1: Opa, com Deus também, amiga. Fala, Reginaldo.
3: Oi, bom dia, Josmar. De novo, rapaz.
1: Ah.
3: Que dois coração, hein, rapaz? Dois coração e outro coração de lá, né? Escutando esse programa. E aqui na Terra nós só temos que fazer isso aí, Josmar. Um pelo outro, viu?
1: É verdade.
3: Você viu aí o Pedrada retornando a história aí, ó. Coisa mais boa do mundo, coisa boa. Só agradeço a Deus por ter esse companheirismo com vocês aí, viu?
1: Oh, que isso, meu bom.
3: Que
1: Tamo
3: Deus
1: junto.
3: proteja Nossa Senhora Aparecida, abençoa cada um de nós aqui na Terra.
1: Tamo juntos. Valeu, valeu. Maria Eleuza.
4: Bom dia, Pedrada. Bom dia, Josmar
1: Bom
4: Ricardo. Bom
1: dia.
4: dia a todos da Nova Paranaíba. Esse programa é maravilhoso.
1: Tamo
4: Passou
1: junto.
4: uma música de Gene Gene bem chonada para nós, Eurípides, que fez aniversário ontem, né? Ele gosta muito de Gene Gene, de música do Gene Gene.
1: Ué?
4: E oferecer também para tia Joana, lá do Rio de Janeiro, que se encontra aqui em minha casa, tá? Que Deus abençoa. Muito obrigada.
1: Obrigado, obrigado você também, amiga. Aqui do show da manhã, 10 horas e 37.

0: É, você mesmo. Eu tenho uma palavra pra você.
1: Deus tá vendo a tua luta, o teu choro ele escuta, então não perca a tua fé. Ele conhece a tua história.

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2: 10 horas e 40 minutos.
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8: É tudo de bom mesmo. 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Bom dia, Marlene! Tá ligada com a gente aqui no Show da Manhã. A minha amiga Celeuza também tá parabenizando o genro, né? O José Osvair, que hoje tá fazendo aniversário. Daqui a pouquinho vamos cantar os parabéns pra você, viu? E a filha, a Suelene, também tá ligada com a gente. Bom dia pra vocês. Dona Dorinha, a Dona Maria da Horta também pediu a música Mesa 14. Daqui a pouquinho a gente rola pra você, viu? Aqui no Show da Manhã, né, Marlene? Bom dia! Carmen Lúcia do Guri Rodrigues também, bom dia pra você. A Kenny Andrade, bom dia. A Neucina também, bom dia pra você. Estou mandando mensagem novo sobre se achou uns documentos de Rafael de Jesus. Chegou não, né, Pedra?
9: Vou ver o caminho do escritório ali.
8: Bom dia, Rafael. Vamos ver se a gente conseguiu, a gente manda pra você, tá bom, amiga? Bom dia, João Batista Silva, Maria Gorete no Marulina, bom dia. Quem é essa aí que mandou, não sei, é 34, mas não dá pra saber quem é, né, Pedra? A Luzia, né, Ribeiro, bom dia, Luísa, a Luzia, né, Ribeiro, bom dia pra você, amiga, aqui do Show da Manhã. Maria Lourenço, da Chácara, na Fazenda Panamá, bom dia.
10: Bom dia, Gesmar, bom dia, Lindomar.
8: Bom
10: dia. Eu tô precisando de um grande favor. É que eu tô precisando do número do rapaz que faz reciclagem. Se possível, manda pra mim no WhatsApp. E eu te agradeço muito. Obrigada. Tenha um bom dia a todos.
8: É o Luciano, será que ela quer o telefone do Luciano?
9: É o Luciano, né?
8: É, o Luciano do reciclagem, o rei da reciclagem, né?
9: É.
8: Então tá bom, Luciano, entra em contato com a gente aí, meu bom. Aqui no Show da Manhã, 10h44.

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1: Abraçando nosso amigo Reginaldo Christian, deu o ar da graça, apareceu por aqui nosso amigo Reginaldo Christian, né? Gente fina, amigo da Paranaíba. Obrigado, Reginaldo Christian, pela sua visita. Comigo os últimos classificados desta manhã de sexta-feira, hein? 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Encontro marcado às 16h no programa Entardecer o Sertão. Continue na companhia de Esma Ricardo e o show da manhã. Até logo mais, galera.
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2: 10h49.
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da manhã, que vai ficando por aqui, que volta só amanhã na sua Nova Paranaíba. 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Esse é o Show da Manhã, um abraço para você, muito obrigado a todos pela audiência. Acidente de Amor do Gini Geno, mesa 14 do Nando Moreno, para Dona Maria da Horta. E a minha amiga Celeuza, ela pediu Barbaridade T. Você encontra por o genro, né, o José Osvair, que tá fazendo aniversário hoje. Dá pra gente cantar uns parabéns pra ele aí, Franklin? Ah, só pra gente rapidinho aí pro José Osvair, que tá aniversariando hoje. Bom dia, bom dia. Gente, eu tô precisando de uma cama hospitalar, viu? Se alguém tem aí, tá? Tão precisando. Pra você, José Osvair! Parabéns.

Meus parabéns pra você, meu bom. A programação de hoje foi toda pra você. Bom dia. Aqui 10h52. Daqui a pouco eu volto no esporte da sua Nova Paranaíba. Um abraço a todos e até.

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2: 11:03.
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2: 11:04.

0: 5 minutos.
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2: Alô, galera, bom dia. 11 horas e 9 minutos no ar a partir de agora o programa Paranaíba nos Esportes desta sexta-feira, dia 3/7/2026, às 11 horas e 9 minutos aqui no programa Paranaíba nos Esportes. Jair, inacreditável futebol clube, rapaz. O que que é a tecnologia? Mudou totalmente a fórmula do futebol, hein, rapaz? Bom dia!
3: Bom dia, meu caro Gesmar Ricardo, o fera da galera. Um abraço aí ao Franklin. Não é o Franklin Xavier, mas que é famoso também, né? Um abraço especial a todos os nossos milhares de ouvintes da Paranaíba, esta rádio tão querida, tão amada e tão ouvida. Os desportistas de um modo geral, torcedor do Gigante do Vale, torcedores aí do nosso querido Real, que está chegando para disputar a terceira divisão. Todos os nossos amigos do futebol amador, aqueles abnegados, né? Aqueles aficionados pelo futebol, aqueles que gostam realmente do futebol amador, a todos vocês o nosso abraço, o nosso carinho. Estamos aí nesta sexta-feira. Sextou, viu, Gesmar?
2: Sextou. R$100 te aperta.
3: Sextou com alegria. No momento, é o seguinte.
2: Até sair no banco, aperta.
3: Você sabe como é que
2: faz
3: é,
2: um,
3: né?
2: Faz um pix aí pra ficar melhor a sexta-feira.
3: É.
2: Não adianta ser sexta-feira e não ter dinheiro no bolso.
3: Pois é, você tirou da minha boca o que eu ia falar. Ia pedir um pixinho pra você, pra gente almoçar lá no Divago.
2: Primeiro
3: hoje.
2: Foi eu.
3: Mas um almocinho acho que a gente não dá conta de pagar,
2: não,
3: né?
2: Tem,
3: graças
2: tem,
3: a Deus.
2: Uma quantia no almoço.
3: Exatamente. Pois é, você tava falando sobre a tecnologia,
2: rapaz,
3: né? Impressionante, né, rapaz?
2: Céu.
3: Tirou o gol da Croácia, um gol que ninguém viu, né? A olho nu não, tem, não tinha como ver, né? Não tinha como ver. O chip da bola anunciou que ela resvalou na cabeça do Luka Modric, né?
2: Só no tupete.
3: Só no tupetinho. E anulou o gol da Croácia.
2: E deu
3: deu a vitória ao time de Portugal por 2-1. Né? Jogo em que realmente o time do Portugal fez um grande segundo tempo. Foi um jogaço de bola, foi muito bem disputado.
2: Eu estava pro sítio ontem, eu não assisti. Você Cristiano não assistiu, Ronaldo, né? Jogou bem?
3: Cristiano Ronaldo comandou, né? Ele saiu depois, foi substituído, cansou um pouco. Mas ele e o Gonçalo Ramos são os craques do time, comandaram um espetáculo nesse jogo contra a Croácia.
2: Pegaram a resposta.
3: Goleiro
2: Diogo
3: Costa também pegou tudo. Goleiraço de Portugal, né? E agora teremos nada mais, nada menos do que Portugal e Espanha, hein? Rapaz.
4: Jogão, hein?
3: Jogaço. Vai ser segunda-feira, né? Vai ser em Dallas, nos Estados Unidos. Segunda-feira esse jogo. Jogo já cercado de muita expectativa. Vamos aguardar o nosso Brasil domingo, né? Pra ver se a gente consegue passar também. Rapaz, eu tô com a garganta um pouco arruinada. Desculpe. Mas se Deus quiser, vai dar certo pro Brasil também, né?
2: É isso aí, a nossa esperança verde e amarela. Bom dia, 11 horas e 12 minutos. Suíça domina a Argélia e avança para as oitavas de finais. E chefe da Ferrari confirma permanente de Hamilton na equipe em 2027. Classificado no sufoco, Portugal tem o maior saldo negativo em conta. Expectativa versus realidade.
3: É, a Suíça venceu a Argélia 2-0. A Austrália perdeu para a Espanha 3-0, né? Foram os resultados e o Portugal acabou vencendo a Croácia por 2-1. Agora, teremos hoje a Austrália enfrentando o Egito, vai ser às 19 horas, a Argentina vai pegar o Cabo Verde, esse jogo aí também, rapaz, eu vou te falar um negócio.
2: Argentina e Cabo Verde.
3: Tirando a Argentina aí, o país da Argentina, acho que o resto do mundo está torcendo pro Cabo Verde aí.
2: Será que...
3: Esse time africano aí que realmente está sendo a sensação da Copa.
2: Imagina se um Cabo Verde desse tira campeã.
3: Pois é, exatamente.
2: E você sabe que pode, né? O futebol, tudo pode.
3: Exatamente. Esse jogo vai ser às 19 horas. E às 22h30 teremos o último jogo do dia de hoje, Colômbia e Gana. Vai ser
2: outro jogaço também.
3: Agora, falando dessa tecnologia ontem, né, a gente tem que parabenizar, né, a honestidade do atleta. Por exemplo, né, o Luka Modric, ele realmente confessou que a bola parece que resvalou na cabeça. Então, ele deu os parabéns para a tecnologia. Porque a olho nu, como eu falei, ninguém... Era uma coisa que jamais...
2: Quem era o árbitro não viu, né? Ninguém viu, atento, né?
3: Ninguém viu, só a tecnologia mesmo. E com isso,

0: acabou beneficiando aí a seleção de Portugal, que é uma seleção muito simpática, né? E que a gente torce muito também por ser um país muito amigo. O Cristiano Ronaldo, que é um dos grandes ídolos hoje do futebol mundial, né? Sempre foi, a sua carreira realmente coroada de pleno êxito, né? E o cara que já foi várias vezes o melhor do mundo e que dá bons exemplos, tanto dentro como fora de campo, né? Para esses jovens que estão começando aí, que pretendem ser jogador de
1: Você sabe que o
0: futebol.
1: Cristiano Ronaldo é um investidor no Brasil, né?
0: Ele investe, tem
1: Ele
0: família.
1: tem,
0: Ele falou
1: ele tem
0: hoje
1: um
0: numa entrevista que tem
1: resort.
0: família aqui no
1: É,
0: Brasil.
1: ela, a irmã dele mora no Rio Grande do Sul,
0: É.
1: eles têm um resort lá, um hotel lá, que é um trem de.
0: Trem de louco, como se costuma
1: meu
0: se dizer, né?
1: amigo, você tá
0: Ah,
1: doido. E
0: mas
1: ele
0: esse cara.
1: mexe com criação de
0: Ele é
1: cavalos. Ele tem um
0: empreendedor.
1: Aras lá
0: É.
1: que é um.
0: Esses jogadores, né, que têm mais tendência de ser empreendedores, estão todos muito bem, porque eles investem, com certeza, tem uma assessoria muito grande por trás, né,
1: Que
0: de
1: cuida do
0: grandes
1: CRE.
0: experiências de investimentos. Não são eles, às vezes o cara não tem, mas quando tem o dinheiro, né, se o Franca amanhã ganhar 50, 60 milhões na loteria, ele vai ter uma assessoria que vai orientar ele em que ele deve investir para ganhar dinheiro, né, para triplicar esse patrimônio dele. Então, na vida é assim. Às vezes a pessoa não tem aquele tino de
1: Ela
0: investidor, não tem, né?
1: a irmã do Cristiano Ronaldo mora em Gramado.
0: Gramado.
1: É uma
0: Rapaz,
1: empresária
0: Gramado,
1: influenciadora, é a Cátia Aviero.
0: uma das cidades mais
1: Ela
0: bonitas e
1: vive
0: mais
1: na cidade da
0: visitadas do
1: Serra
0: Brasil.
1: Gaúcha desde 2017, por ser casada com um empresário gaúcho, segue investindo na região, inclusive no ramo imobiliário de luxo.
0: Ah, mas com certeza, porque o irmão com a fortuna dessa, né? E ela mora num estado realmente de muito progresso, desenvolvimento, apesar de ser muito frio lá em Gramado. Minha esposa esteve lá esse ano, minhas filhas. Eu não fui porque eu gosto de frio, mas assim, um frio que não seja exagerado. Abaixo de zero já não é comigo, né?
1: Não vem,
0: Então
1: não.
0: eu não fui. Mas assim, diz que é um lugar maravilhoso. Tenho até vontade de conhecer Gramado, uma cidade linda, né? Uma cidade que muito visitada, não só por brasileiros, turistas também do mundo inteiro visitam Gramado lá no sul do nosso país. Cidade linda, um lugar maravilhoso.
1: 11:16 no Morrinhos realiza a troca de técnico. Goianese apresenta elenco e comissão técnica para o Goianão de acesso. E o mercado da bola, a CBF autoriza nova janela de transferência para séries B e C.
2: E Gesmar,
1: Hã?
2: também abraçando aqui a Maria da Horta, que está na sintonia, né? Mandando um abraço para o Jair Rezende.
0: Obrigado, Maria.
2: Meu amigo Marquinho, Rei do Frango, também acabou de mandar aqui uma foto aqui do Itumbiara Esporte Clube de 1998.
0: Pois é,
2: Nem
0: rapaz.
2: lembrei.
0: Bons tempos, hein? Ei,
2: Bons
0: Marquinhos.
2: tempos aí, meu amigo Marquinho, né? E as manchetes do futebol goiano, né? O Tito aposta em não sofrer gol para o Atlético Goianiense embalar na Série B. Líder da Série B, o Vila Nova, terá sequência de confrontos diretos até o fim do primeiro turno. E André Pita é aclamado de volta à presidência da Federação Goiana de Futebol. O dirigente, né,
0: Que não é
2: liderou
0: novidade, né?
2: a chapa única que assumirá o comando da FGF em maio do ano que vem, com um mandato de 4 anos.
0: Antes de falarmos aí desses assuntos, ontem eu mandei um abraço aqui para o Paulo das Cortinas, mas ele não estava ouvindo, ele estava ocupado, estava colocando umas cortinas lá na minha casa, não teve como ouvir o nosso programa ontem.
1: Vai
0: Eu me
1: falar que você não
0: esqueci
1: tem
0: que
1: um
0: ele
1: rádio
0: estava.
1: na sua casa.
0: Tem, mas ele não lembrou de ligar para ouvir, eu também não estava em casa. Então,
1: Para
0: mandar um
1: ligar o
0: abraço aí para o Paulo
1: rádio.
0: das Cortinas, que é um cara muito legal, ele, a sua esposa, seu filho, que é médico, doutor Clyde, cara muito simpático, né? Um médico, cara muito
1: Aí,
0: educado,
1: lembrou o
0: carismático.
1: nome do homem.
0: Lembrei. E é uma família realmente, assim, muito amiga, né? E eles são torcedores do nosso gigante do Vale, do Itumbiara, torcedor fanático. O Paulo, que é um empresário do ramo de cortinas já há muitos anos em Itumbiara, né? E tem uma tradicional clientela aqui na Itumbiara, em toda a região, nas cidades em volta aqui, ele dá assistência. É um cara muito legal, muito bacana, um grande profissional e um grande amigo também, né? Na cidade e região aqui, falou em cortinas,
1: É o
0: é com o
1: Paulo.
0: Paulo. O serviço dele ficou top lá em casa. Muito obrigado, viu, Paulo? Parabéns aí. Gostamos da Marli, nós gostamos muito do seu trabalho lá, das cortinas. Ficou maravilhoso do jeito que realmente a gente queria. Um abraço para você aí, um grande abraço para o doutor Glayton, né? Clayton, e um abraço para sua esposa, todos vocês aí que estão curtindo o nosso programa. Muito obrigado pelo carinho da audiência. E o Porvizinho, rapaz, aqui do posto.
1: Ah, o Porvinho ali é o Valmir?
0: Isso, o
1: Valmir,
0: Valmir,
1: filho.
0: Ele agora montou a loja de garagem, onde era do Gatinho.
1: Isso.
0: Agora é Porvi Veículos, Porvi mesmo, Porvi, escreveu lá, Porvi Veículos. Então, esses meninos. esses meninos aí, filho do Porvir, que era

0: que Deus o tenha, que era meu amigo, né? Família já amiga há muitos anos. Agora ele é novo comerciante do ramo de automóveis aqui de frente à Rádio Paranaíba. Desejar sucesso a ele, um cara muito carismático, comerciante nato, né? Puxou
1: gente
0: o papai.
1: Boa, puxou.
0: É, né? Puxou o papai. Então, sucesso aí, viu, Porvizinho? Bons negócios para você aí. Vamos junto aí nessa luta aí, né? Da
1: com
0: vida.
1: Com certeza.
0: Com certeza.
1: 11 horas e 20 minutos. Um break e a gente volta para falar de futebol em Goiás.
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3: 11 horas e 20 minutos.
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5: Opa, 11 horas e agora 24 minutos aqui no programa Paranaíba nos Esporte, abraçando

0: Trazer ela um
1: parabéns,
0: sábado aqui.
1: É, vamos trazer aqui para fazer um sonzinho pra gente aqui. Traz na hora, o Zé da Bahia.
0: O Carlos, o Fei, o Wilson também. O né, tá tudo, o pessoal tá lá na escolinha, lá no Rei Pelé, lá
1: todos são meus amigos, né? Essa galera aí, ó. Todos são amigos, pessoas realmente do nosso conceito, né? Pessoas maravilhosas, grandes ouvintes do Paranaíba e grandes torcedores do nosso Gigante do Vale também.
0: Amém.
1: A todos eles lá, o nosso abraço, o nosso carinho aí. Muito obrigado pelo carinho da audiência de vocês aí com a nossa Rádio Paranaíba, com o nosso Paranaíba nos Esportes. Só lembrando que ontem, voltando só rapidinho ao jogo de Portugal, você perguntou sobre o Cristiano Ronaldo, ele comandou a vitória, apesar de ter saído depois, foi substituído, mas marcou o gol de pênalti, marcou um golaço. Aliás, ele bateu com segurança no meio do gol, o goleiro saiu um pouquinho pro lado direito,
0: entrou
1: no meio do gol, golaço, e fez a festa com a galera lá, o grande Cristiano Ronaldo, né? Que realmente encanta
0: o mundo. Deu aquele pulo para trás.
1: De todos esses, aquele pulo e aquela batida de braço para baixo assim.
0: Pra meu neto vai pra escolinha, ele fez um gol esse dia, fez desse jeito.
1: Comemoração.
0: Cristiano Ronaldo.
1: Essa comemoração aí já realmente pegou, as crianças gostam de comemorar igual, né? Jogadores de escolinha e tudo, marca o gol, imita o Cristiano Ronaldo.
0: Cada um tem um estilo. 11:26, André Pita é aclamado e volta à presidência da Federação Goiana de Futebol, o dirigente que liderou a chapa única. E agora volta ao comando no ano que vem, Franklin, é isso?
2: É isso.
0: Ronei fica lá até maio do ano que vem?
2: Isso aí, Gesmar. O André Pita foi aclamado presidente da Federação Goiana de Futebol, a FGF, né, para o quadriênio de 2027 até 2031. A eleição ocorreu na última quarta-feira, durante a Assembleia Geral Eleitoral realizada em Goiânia. Como liderou chapa única, o dirigente foi confirmado no cargo por aclamação. Pita assumirá a presidência da entidade em 1º de maio de 2027. Os vice-presidentes eleitos são Ronei Júnior e Leonídio dos Anjos. Ao todo, 72 entidades entre clubes profissionais, equipe das categorias de base e ligas de futebol amador estavam aptas a participar da votação. Destas, 50 estiveram representadas na Assembleia Geral. O atual presidente da FGF, Ronei de Freitas, permanecerá no cargo até o fim de abril de 2027. E a permanência ocorre para que ele conclua a atual gestão e apresente o balanço financeiro da entidade, conforme previsto em lei. André Pita conhece bem a estrutura da Federação Goiana de Futebol. Atual CEO da entidade, ele já presidiu a FGF entre 2007 e 2022. E agora retorna ao comando da instituição.
1: É, já há muito tempo que a gente não tem eleições, né? Não tem concorrência nas eleições da Federação Goiana de Futebol. Aliás, dessas entidades aí, quase todo o Brasil é assim, né? É chapa única, não tem concorrência, então o André Pita retorna o ano que vem à presidência da Federação Goiana de Futebol. Com certeza, ele teve uma boa aceitação nos seus mandatos anteriores. E agora volta, ninguém quis concorrer, né? Enfrentar e montar a chapa para concorrer com o André Pita. Até porque eu acho que seria difícil, né? Não teria uma pessoa, né, com o conhecimento futebolístico que ele tem, administrativo, né, da nossa federação, como o André Pita. Então fica esse rodízio aí, né? Ele sai,
2: um entra, outro entra.
0: Exatamente.
2: Assim,
0: e o Pita está desde, tem muitos anos que o Pita está lá.
1: Muitos anos.
0: Tem muito tempo que o Pita está...
1: Você está lembrando do seu Wilson da Silveira?
0: O seu Wilson foi em 2002.
1: Ele também ficou...
0: 2002, acho que foi 2002 que o seu Wilson faleceu.
2: O André Pita confirmou, ele foi presidente entre 2007 e 2022.
0: 2007 e 2022, isso. É isso mesmo.
1: Me parece que o seu Wilson da Silveira também, acho que se eu não estiver enganado, foi presidente de 3 mandatos.
0: Foi.
1: Né?
0: Seu Wilson foi bastante tempo, viu?
1: Tomara que o Pita volte, faça um bom trabalho, né? E que fortaleça cada vez mais o futebol de Goiás, né?
0: É isso.
1: E queremos parabenizar aqui o Ronei, pelo trabalho do Ronei.
0: Também,
1: foi,
0: né?
1: Foi muito esse bem à frente da federação, foi muito bem, né? Muito jovem ainda. E um cara que tem muita visão, né? Que gosta de futebol, é um desportista nato. Dar os parabéns ao Ronei pelo trabalho e com certeza daqui a uns tempos ele pode voltar novamente ou pode galgar ainda, né, cargos mais importantes dentro da própria CBF, como eu falei aqui. Ele tem futuro e é um cara novo e tem condições para isso, né, Josmar?
0: Isso mesmo. 11:30 aqui no programa Paranaíba nos Esportes. Líder da Série B, o Vila Nova terá a sequência de confrontos diretos no fim do primeiro turno e briga também no G4, é isso? É o desafio do Tigrão?
2: Isso, esse é o desafio do Tigrão.

0: Bom, Gesmar, Tigrão enfrenta quatro equipes que também brigam pelo G4. Primeiro desafio será contra o São Bernardo, lá no Onésio Brasileiro Alvarenga. Líder da Série B com 28 pontos, o Vila Nova terá uma sequência decisiva até o final do primeiro turno. Dos quatro jogos restantes, todos serão contra adversários que também ocupam a parte de cima da tabela e brigam pelo acesso à Série A. O primeiro compromisso será na próxima segunda-feira, quando o Tigrão recebe o São Bernardo. Quarto colocado com 25 pontos lá no Oba. Na sequência, o Vila Nova terá duas partidas como visitante. Contra o Juventude, o quinto colocado também com 25 pontos. E diante do vice-líder, Criciúma, que soma 27 pontos. O primeiro turno será encerrado em Goiânia contra o Fortaleza. E o time cearense ocupa a sétima colocação com 25 pontos, né? Mas ganhou ontem, já está atrasada essa matéria, né?
1: Uhum.
0: Fortaleza agora é o vice-líder com 28 pontos também. E também está na disputa pelas primeiras posições da Série B.
1: É, tá aí, rapaz. É o Tigrão. Tem tudo, né, Jair? Tem tudo pra se manter aí nessa ponta da tabela, né?
2: Exatamente. A exemplo do que ocorreu nos anos anteriores, parece que o Vila Santa está mais focado, né? E o time está tendo uma estabilidade maior. Estava muito instável nos campeonatos anteriores, quando mais precisava realmente... O Vila Nova acabava pisando no tomate e não conseguindo o objetivo, que era de alcançar a elite. Parece que esse ano está assim, tá mais provável, né, que o Vila Nova com mais condições. Esse ano o time está melhor, está jogando
1: mais encorpado,
2: bem. Mais,
1: né,
2: encorpado,
1: tem
2: jogando
1: um treinador
2: bem fora de casa também.
1: Entende de Série B.
2: Sem dúvida alguma, tem um treinador que é especialista, né, em Série B. Então tudo isso
1: favorece,
2: tudo isso conspira a favor para que o Vila Nova possa continuar se apresentando bem, vencendo os jogos, somando pontos em casa, fora de casa, e que pelo menos dê conta de segurar, né, essa situação aí até o final do campeonato. Aí o Vila Nova vai, pela primeira vez, né, na sua história, disputar um campeonato da Série A do Brasileiro.
1: Olha, nós estávamos perguntando, falando ainda há pouco, do seu Wilson da Silveira, que foi presidente da Federação Goiana. Ele faleceu no dia 20 de agosto de 2007.
2: 2007, já há muitos anos.
1: Tá. E ele teve à frente da Federação por 16 anos, né, prestados ao futebol. Ainda goiano, foi presidente do Vila Nova, onde participou do tetracampeonato de 70.
2: Ah, deixou um legado muito importante no futebol de Goiás, seu Wilson da Silveira. Eu lembro quando ele foi presidente do Vila Nova, era um dirigente assim, muito austero, né? Um cara amante do Vila Nova também, era fanático pelo time do Vila. Né? E depois fez um bom trabalho também na federação, né? Um trabalho que correspondeu plenamente à expectativa dos clubes, dos dirigentes dos clubes do futebol de Goiás, e que Deus tenha ido no bom lugar, né? E ele era muito simpático, realmente. E ele era muito carismático à imprensa.
1: Demais,
2: né?
1: Seu Wilson
2: atendia
1: era um cara...
2: muito bem a imprensa, um cara sem frescura, um cara muito humilde, educado, né? Então realmente fez um bom trabalho.
1: 11 horas e 33 minutos, o Atlético, Tito aposta não sofrer gol, é o goleiro do Dragão, é isso?
0: Isso, é o zagueiro do Atlético.
1: Ah, é o zagueiro Tito?
0: Isso, zagueiro Tito, aposta em não sofrer gol para ajudar o Atlético a chegar à segunda vitória seguida. Dragão tem apenas 3 jogos sem ser vazado na Série B até o momento. Na vitória de 2-0 sobre a Ponte Preta, o Atlético conseguiu algo raro para o clube na Série B até agora, não sofrer gol. Até então, isso só havia acontecido 2 vezes, nas rodadas de número 7 e 8, quando empatou em 0-0 com o Juventude e venceu o Ceará por 1-0, respectivamente. Para o zagueiro Tito, não ser vazado é algo fundamental para o time ganhar confiança e conseguir aumentar o número de vitórias. O defensor espera ajudar o Dragão a ampliar os jogos sem levar gol e destaca o papel de todos nesse propósito. Acho que dão uma confiança maior esses jogos sem sofrer gol. Penso que é algo que parte de todo o elenco. Nossa defesa começa no ataque com o Coutinho, que nos ajuda muito e facilita o nosso trabalho ali atrás.
1: É, tá aí então o Atlético Dragão de Campinas. Ainda falando aqui sobre os clubes de Goiás, o Goianês iniciou oficialmente a preparação para a divisão de acesso, viu, Jair? Começou nesta quarta-feira, o clube apresentou parte do elenco e a comissão técnica, que comandarão a equipe na busca pelo retorno à elite do Goiano. O evento foi realizado no estádio Valdeiro José de Oliveira. E os caras novos e velhos conhecidos também estão o goleiro Michel Henrique e Paulo Vitor, o lateral esquerdo Cauã Moura, os zagueiros Léo Alves, Juan, Caio Henrique, Israel, além deles o volante Gregório,

0: Gregory e o Caio Moura, os meias Nadson, o atacante Eric Luiz e o centroavante Jackson. E a comissão é formada pelo Augusto Fascina. Lembra do Augusto Fascina no Goiatuba?
1: Lembro demais.
0: Também faz parte o auxiliar técnico Ramalho, preparador físico Norton, o preparador de goleiros Bruno dos Santos, além do gerente Lucas Ribeiro Guimarães e o roupeiro Chororó, o Rouparia Sombrinha.
1: É, esse aí é...
0: Esse é conhecido lá, o esse Chororó.
1: Esse é conhecido, ele é um cara
0: irreverente. E o, um cara... ó, pra você ver, o Goianésia, ele inicia a sua caminhada rumo à primeira divisão no dia 26 de julho contra o Bom Jesus, aqui em Bom Jesus.
1: Goianésia que sempre fez bons times, né? Sempre se apresentou bem, tanto na segunda divisão quanto na divisão especial do futebol de Goiás. E o Goianésia teve uma participação financeira também naquela venda do Michael.
0: Teve.
1: Eu lembro. Pegou uma graninha boa pelo fato do Michael ter...
0: Ele sido revelado.
1: Revelado lá no time do Goianésia, né? E o Michael que hoje também já fez a sua independência financeira, já fez um pezinho de meia bom, viu?
0: Acho que ele parece que ele voltou pra lá de novo, voltou para um time da Arábia?
2: Eu acho que ele tinha voltado pra lá.
0: Ele voltou pra um time dos Emirados lá.
1: Ele voltou, tava no Flamengo, voltou novamente.
2: Jogou muito nessa segunda passagem, né?
1: Aconteceu com ele igualzinho o David Washington, menino de Tumbiara, né? Do Santos. Foi vendido, né? E pra Inglaterra, mas depois voltou pro Santos, para ele pegar mais experiência, mas como eles sentiram lá, contundiu um centroavante deles lá, eles buscaram o David Washington novamente. Né? Voltou novamente. Ele levou a família, inclusive, né? Para a Inglaterra, né? Então, o mesmo aconteceu com o Michael. Ele foi, voltou para o Flamengo e agora retornou lá na Arábia para continuar ganhando, né, aquela grana violenta por mês.
2: Agora ele está jogando lá na segunda divisão da Arábia Saudita, num time chamado Al-Ula.
0: Mas dá dinheiro, né?
2: Ah, com certeza. Até os times de segunda divisão lá são ricos.
1: Né? Rapaz, o cara não quer nem saber que divisão que ele tá, não.
0: Ele quer, que no final do mês,
1: o Olerintzinho lá, o dinheiro tá na conta,
2: como
1: né?
2: Como diz, cair no din-din lá, não tem Pix, problema.
1: Todo mês.
0: 11 horas e 37 agora. O intervalo e a gente volta para falar de futebol pelo Brasil e pelo mundo. Pois não,
1: Antes, porém, mandando um abraço aí pro meu amigo, doutor Marcelo Matheus, né? Dentista, odontólogo lá da Clínica Espaço Life. Ele também, meu particular amigo, doutor Eduardo Nicoletti, gente finíssima, secretária dele, né? Do doutor Marcela Leidiane, que é uma menina muito bacana, muito educada, atenciosa. É uma secretária nota 10 lá do Espaço Life. Doutor Marcelo é santista, o Marcelinho também, que é o seu filho, né? Também é dentista. Doutor Marcelinho, então um abração para vocês aí mais uma vez, viu, doutor? Muito obrigado aí pelo carinho da audiência de vocês.
0: 11h38.
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4: 11 horas e 38 minutos.
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3: 11 horas e 42 minutos, hora e vez de esporte pelo Brasil e pelo mundo, meu caro Jajá. Nós comentamos aí o mais comentado, né, neste... O inacreditável Futebol Clube, aonde a Suíça classificou para as oitavas de final da Copa ao vencer a Argélia por 2-0, né, na madrugada desta sexta em Vancouver. Porém, uma imagem ficou marcada por um prisma negativo, o gol absurdo perdido por Fabian Ruiz, que chocou os internautas na web. E aí, já?
4: Exatamente.
3: É aquilo que nós falamos, né? A tecnologia dentro do futebol, né?
4: Exatamente, foi isso aí que aconteceu, né? A tecnologia mesmo, porque, assim, quem lamentou muito, obviamente, foi a Croácia, né? Uhum. A bola acabou resvalando na cabeça do Matadovic, né? A bola raspou na cabeça dele. E só a tecnologia realmente mostrou que realmente a bola havia tocado, raspado na cabeça dele e o gol foi anulado.
3: Uhum. Agora, tem condição você perder um gol desse?
4: Não, é incrível. Não,
3: hã?
4: Não tem
3: cabimento. Da Suíça diante da Argélia? Não, imagina se perde.
4: Não tem goleiro, não tem nada. O gol, a bola e o atacante, né?
3: Agora, os suíços se classificaram para as oitavas e agora aguardam os vencedores de Colômbia e Gana. Vão jogar hoje a partir das 22 horas, né?
4: Às 22 horas. Parece que às 22, né? É o último jogo da noite, né?
3: Isso. Imprensa croata fala em roubo e ironiza. Se Matnokovic fosse careca, não tinha pegado. Mas é a tecnologia, né? Tem que aprender com ela, né? Tem que aprender com a tecnologia.
5: A bola, eu vi falar que a bola tem um sensor, né? E o sensor acusou que a bola pegou.
4: É o chip.
5: Tem um chip
4: na bola.
5: E acusou.
3: Hoje quem tá é a Daniele? Oi?
5: Temos duas matérias hoje, é a primeira com a Daniele Esperon.
3: Então vai, Dani, diga!
6: A seleção brasileira voltou a treinar nesta quinta-feira em Nova Jersey, nos Estados Unidos, retomando os preparativos para enfrentar a Noruega. O duelo das oitavas de final vai acontecer no domingo.

0: 5 horas da tarde, no horário de Brasília. Na atividade, Carlo Ancelotti contou com quase todos do elenco à disposição. Rayan ficou fazendo um trabalho físico, até por controle de carga, não foi a campo. Rafinha está na parte de transição para a parte do campo, está se recuperando de lesão e, caso o Brasil avance, pode ser que esteja disponível para as quartas de final da Copa do Mundo. Já Lucas Paquetá, com uma lesão muscular de grau 2, provavelmente não volta mais a atuar nesta Copa do Mundo, mas segue lado a lado com a delegação da
1: seleção. Ah, opa, o que acontece? Calou?
2: Travou aqui.
1: Travou a Daniela Esperon, vê aí se ela segue.
3: Ah, tô falando da seleção brasileira. A gente pode adiantar aqui que o substituto do Paquetá deve ser o Danilo Santos do Botafogo.
1: É.
3: É, o jogador é o mais provável, né? Se o técnico
1: eu vi alguma
3: um time,
1: coisinha nesse sentido.
3: Se tiver um time
1: aí
3: mais ofensivo, vai ter que colocar o Danilo, né? Porque aí o time fica mais compacto no meio e com certeza ele chega mais na área do adversário, pisa mais na área. Jogador que está num grande momento, eu acho que deve ser o substituto do Paquetá para esse jogo, viu?
1: E falando desse jogo, a FIFA definiu o uniforme do duelo entre Brasil e Noruega, né, que acontece no próximo domingo. Olha, segundo aqui, a seleção brasileira irá a campo com seu uniforme tradicional, camisa amarela, calção azul e meiões brancos. Já a Noruega vestirá a camisa vermelha, calção branco e meiões azul.
3: Eu gosto do Brasil com essa
1: amarelo?
3: Amarelinha, sem dúvida, né?
1: A canarinha, né? É a melhor mesmo, mais bonita. 11 horas e 47 minutos. Ancelotti garante Neymar apto por 90 minutos. Não está conformado no banco, mas comporta muito bem, é isso?
2: É isso aí. O técnico afirma que o camisa 10 tem condições físicas de atuar a partida inteira e elogia a postura do atacante, mesmo começando no banco. O técnico Carlo Ancelotti revelou que o atacante Neymar já está pronto para jogar uma partida inteira pela seleção brasileira. Além disso, falou sobre o comportamento do jogador diante do novo status na seleção brasileira. O camisa 10 se recuperou de lesão, fez a estreia na Copa do Mundo no penúltimo jogo, mas ficou no banco no duelo decisivo contra o Japão. Sim, ele pode jogar 90 minutos. Ele não está conformado, mas está se comportando muito bem. Está treinando muito bem. Neymar é muito respeitoso, amável e querido pelos companheiros. É um caráter importante na equipe porque tem qualidade e é uma pessoa muito humilde. Estou muito contente com ele e, obviamente, ele quer jogar. Como sempre, jogou, completou.
1: É.
2: Tá com cheiro.
1: Mas, né? Mas eu acho que não tem capacidade de jogar 90.
3: Não é tão humilde assim, não. Mas é um jogador diferenciado, com certeza, né? Tem alguns probleminhas dele fora de campo, que às vezes...
1: O que o atrapalhou a ele não ser titular hoje, né? Da seleção, como é o Messi, é o Cristiano Ronaldo e outros craques por aí, o extra-campo do Neymar foi que tirou ele da titularidade da seleção brasileira.
3: Arranha muito a imagem dele, né?
1: Porque o cara foca na noite, foca na farra, foca na mulherzada e esquece a preparação física. E aí é onde vai sentir as contusões, é onde sente. Porque a sua parte física...
3: No carnaval teve aquele problema, né?
1: Neymar foi pular carnaval. Ele não adianta chorar, não. Por ele mesmo que não é titular da seleção. É ele mesmo que não jogou um futebol convincente nos últimos anos.
3: Mas é um jogador
1: que... Só que esparra, finga e foguete.
3: Mas como jogador, realmente os adversários respeitam muito por ser um jogador
1: pelo
3: diferenciado.
1: Que tem, né?
3: Já fez grandes jogos, né? No mundo todo, em todos os times por onde passou, fazia diferença no Santos. Então é um ídolo incontestável, principalmente dessa nova geração, das crianças, dos jovens, né? De todos aqueles que gostam de um futebol bonito. Então é um jogador imprescindível. Eu acho que se eles falam aí que ele tá bem, ele vai suportar bem 90 minutos, é porque ele deve jogar um tempo. Isso aí com certeza. O técnico já está preparando ele para entrar nesse jogo, caso seja necessário.
1: Dependendo,
3: né?
1: Se
3: tiver muito difícil, né? E com certeza o Neymar vai entrar para tentar resolver. E eu acho que está certo. Ele também fisicamente é um jogador que não tem como no futebol brasileiro, que ele é o melhor jogador do Brasil, se dizer que ele é reserva da seleção brasileira, tanto bem fisicamente, né? Não tem como, porque tecnicamente não se discute. Então eu acho que ele vai ter essa oportunidade, deve jogar no segundo tempo desse jogo.
1: 11 horas e 50 minutos, a escalação da Argentina, Scaloni tem duas.

0: Dúvidas para o time titular. Escalone jogou, hein, rapaz?
1: É um monstro.
0: Isso aí era um monstro, mano.
1: Jogadorzaço, né? E como treinador também, quer dizer, ele começou meio que a torcida desconfiada, não estava dando muito apoio, mas hoje ele é um ídolo da torcida argentina. É um cara que mostrou toda a sua competência como técnico, teve uma carreira desde o início brilhante, né? Que conquistou a Copa do Mundo, então não precisa falar mais nada, né?
0: Só.
1: É, só isso aí. Então é um cara que hoje tem um respeito de todos os adversários.
0: O que, que é a dúvida dele, o Frank?
2: Isso,
0: é o
2: Messi, ouvir, então, você coloca abraço, o Messi. E a Cibele, né? A Cibele, que é torcedora da Argentina.
1: Opa, minha amiga Cibelinha, muitos
0: ideia,
1: anos.
0: Não, viu?
2: É, os atuais campeões mundiais enfrentam Cabo Verde nesta sexta, na segunda fase da Copa do Mundo. E a Argentina terá o primeiro desafio no mata-mata da Copa do Mundo 2026, nesta sexta-feira, diante de Cabo Verde. A equipe de Scaloni realizou nesta quinta-feira o último treinamento antes da partida e apresentou pistas sobre o time que deve ser titular. O técnico tem duas dúvidas para o duelo no ataque e na lateral esquerda. A principal incerteza na escalação é entre Nicolas Tagliafico e Facundo Medina. O primeiro lateral voltou a ser titular contra a Jordânia depois de perder os primeiros jogos por uma distensão muscular sofrida no amistoso contra Honduras. Antes da Copa, Medina, por outro lado, ganhou destaque ao sair da reserva e teve boas atuações contra os argelinos e austríacos. A outra dúvida é Scaloni, é o Lautaro Martínez e Julian Álvares para compor um ataque com Messi. O atacante do Inter de Milão ganhou a disputa na fase de grupos, foi titular nos 3 jogos e marcou 1 gol na Copa. O único jogo em que Julian esteve no time principal foi contra a Jordânia, ao lado de Lautaro, quando o camisa 10 começou no banco.
0: É, rapaz.
1: Muito bem. E tem uma cartomante famosa aí.
0: Achei que ele estava na dúvida do Messi.
2: É o Messi mais 11 lá.
0: É,
2: né?
0: O Messi mais 11.
1: É o Messi mais 10.
0: É, mais 10.
1: Deixa 11. Eu te falar, aqui, ó, ouvindo o nosso programa, o Cardoso lá do Tijolão, o Regis lá na Fazenda, o Toninho Leiteiro, todos os amigos, né? O Carlos Mar também, o Carlos Mar Júnior, a Carma, aquela garotada toda lá curtindo.
0: Você viu a rivalidade onde tá?
1: Ah.
0: Lá nos Estados Unidos, rivais em Goiás, aliados na Copa. Foto de torcedores dos Estados Unidos viraliza. Um com a bandeira do Goiás, outro com a bandeira do Atlético e um com a bandeira do estado de Goiás e também do Vila Nova.
1: Hã? É, rapaz, estão aí representando os nossos times aí goianos.
0: Quando,
1: né,
0: o assunto é seleção, a rivalidade fica de lado. São 3 amigos, né? E o cara que viajou 17 mil quilômetros de um Fusca daqui aos Estados Unidos para assistirem os jogos. Hã?
1: Olha o secretário Tom Oliveira aí.
0: Tom, da Agricultura, Tom Oliveira.
1: Aí, visitando a gente. Daqui a pouquinho vai dar uma entrevista aí. Né, no nosso departamento de jornalismo com o Carol, no Itumbiara Meio-Dia, né? Deixa eu te falar também aqui, ó. É, teve uma cartomante famosa aí que acertou o resultado do Brasil e Japão, falou que seria 2-1, falou que o jogo ia ser difícil e acertou mesmo. Quer dizer, eu não sei.
0: Será?
1: Não sei se você.
0: Mas
1: você
0: imagina
1: muito.
0: Esse Cabo Verde dá uma
1: tunda. Ela falou que o Cabo Verde tira a Argentina. Tá vendo hoje, né, a reportagem dela? Ela falou que o Cabo Verde vai tirar a Argentina. É, vai ser um jogo difícil, mas o Cabo Verde, não sei se ela falou que é nos pênaltis, no prorrogação, falou que o Cabo Verde tira a equipe. Você já pensou? Aí começa realmente a pintar muita zebra nessa Copa do Mundo, né? Já saiu a Alemanha.
2: Mas não vai ser fácil não, viu? O time da Argentina tá muito redondinho o time.
0: É, tem isso, né?
1: Mas assim, não vê o que que... mas futebol você sabe o que é, né? Futebol, cada jogo é uma história, futebol é lá dentro de campo, é jogado. Então, esse time tem dado sorte. Eles têm passado assim, ó. Tem mostrado, além de mostrar um futebol competitivo, um futebol bonito, futebol arte, eles têm dado sorte também, né? Então, tem passado assim, ó, aos trancos e barrancos, mas tá indo. Agora, se tirar, se acontecer o que aconteceu, igual com a Alemanha, né? Tirar a Argentina, vai ficar na história de todas as Copas. Né? Vai ser uma coisa histórica.
0: Mas
1: eles estão acreditando, viu? Eles não vão vender barato essa derrota pra Argentina de jeito nenhum, esse Cabo Verde.
0: Quem tá com a gente aí, Franklin?
2: Isso, é o nosso
1: Cabo Verde é o
2: do
1: time
2: Instagram.
1: Do Vozinho, não é?
0: É.
1: Do goleiro Vozinha?
0: É.
2: Isso, é ele mesmo.
1: Rapaz, pois é, esse cara já tá famoso. Tá ganhando muito dinheiro na internet já, com os seguidores que ele já tem. Pode concluir, Frank, desculpe.
2: Passando aqui para registrar os nossos ouvintes aqui no Instagram, né? O Espetinho, Edinho.
0: O Edinho lá do Espetinho.
2: O Crejean, sempre na sintonia. A Daniela.
1: Crejean Ribeiro.
2: Daniela Vieira. Também o Renato Augusto Silva. O Cláudio Júnior, CJ391. o Marcos

0: O Marcos Santo, 087, o RW Solares também, e o Nivaldo.Fabrício, todos aí na sintonia do Paranaíba nos Esportes.
1: Tá vendo a gente aí.
2: Toda essa galera aí, o nosso abraço, o nosso muito obrigado aí, né, pela audiência, obrigado pelo apoio, pelo carinho de vocês aí.
1: Nós tivemos ontem Fortaleza 2, Ponte Preta 0, essa ponte também quebrou, né, rapaz? Vai mais, né? Cuiabá 1, América 0, outro também que não coei, não quer sair da toca de jeito
2: coitado nenhum, do América, rapaz, né, passando por uma situação.
1: Virando saco de pancada, né?
2: Cair pra Série C, hein? Que tristeza.
1: Ó, né? Hoje nós teremos jogos pela Copa do Mundo. Austrália e Egito, às 15 horas de hoje, jogaço.
2: O jogo vai ser às 7 da Argentina, às 7 das 10 é a Colômbia e Gana.
1: Né? Argentina e Cabo Verde, às 19 horas. Colômbia e Gana, às 22h30. Né? Isso aqui foi o encerrado, que encerrou a meia-noite e qualquer coisa.
2: A Suíça ganhou da Gélia 2-0, né?
1: Aquele resultado. E os amistosos nós teremos hoje Flamengo e River Plate, meu bom. O Mengão que tá fazendo um tour, né? Lá no.
2: Uma temporada, né?
1: No Portugal. Quem será o classificado? O Flamengo enfrenta o River Plate nesta sexta-feira e busca, em busca da classificação para a próxima fase em amistosos. Os times vão a campo no gramado do estádio Algarve às 15h30.
2: Lembrando que o River Plate é da Argentina.
1: Né? E aí, esse amistoso entre Flamengo e River Plate a partir das 14h30, para onde você vai assistir? Não, acho que não vai. Só se for pela Flá TV, alguma coisa assim aí, ó. Ao vivo, de graça, com imagens aqui na telinha.
2: Deve ser pela internet,
1: fala,
2: né?
1: Onde assistir. Mas o torcedor do Flamengo sabe aonde assistir. Viu?
2: Com certeza.
1: Nós sabemos onde chegar lá.
2: Se não assistir, ouvir, tem rádio transmitindo.
1: Se não, viu? Já ir embora?
2: Vamos com Deus, né? Agradecendo mais uma vez aí a amável audiência de todo mundo, os nossos amigos, milhares de ouvintes da Paranaíba e o convite no ar. Amanhã estaremos de volta com as graças de Deus, né? Amanhã no sabadão, às 11 horas, né? Um programa especial com muitas notícias, principalmente sobre a nossa seleção brasileira, que joga no domingo, precisando mais do que nunca de uma vitória, né? Para ir para as quartas. Final da Copa do Mundo.
1: Um abraço para você e até amanhã.
2: Mais do que nunca, se Deus quiser. Um abraço para todo mundo. Frank, um abraço. Fiquem todos com Deus e até amanhã.
1: Só na segunda-feira, Panavilha, agora. Pois
0: é. Grande abraço, Jair. Até segunda-feira, né?
2: Se Deus quiser.
0: Gesmar Ricardo também.
1: Um abraço
0: para
1: você, Frank.
0: Na segunda.
1: Valeu, um abraço. Valeu, galera.
0: Só para registrar aí, nossos futebolistas do futebol amador aí, quando quiser mandar as notas aqui, pode ler. Mandar aqui que a gente lê com todo prazer.
1: Na hora.
2: Viu? Exatamente. Estamos aqui para dar o maior apoio pro futebol amador, que afinal
1: de contas. Só depende dos dirigentes mandar, né, Jair? Mandar nós ler, né?
2: Manda as notas, vamos divulgar aqui. Igual o Frank falou, com muito prazer mesmo, com muita alegria, porque a Rádio Paranaíba sempre deu muito apoio, né?
1: Um amor ao futebol amador, né?
2: Principalmente ao futebol amador, né?
1: Um abraço, galera!
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4: 11 horas e 58 minutos.

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7: 12 horas e 3 minutos.

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0: 12:06, 12:06, boa tarde, começando mais um programa Itumbiara ao meio-dia. Hoje é 3 de julho de 2026, galera. Aqui está o José Carlos Carol com você até as 13. Do outro lado está o Franklin Gaspar. E a gente vai trazer aqui muita informação para você. E hoje recebendo aqui o secretário da Agricultura, Tom de Oliveira. Tom que tem andado por aí, tem visitado, tem conhecido muita coisa, tem participado de seminários, palestra, buscando ampliar cada vez mais conhecimento. Tom, boa tarde, seja bem-vindo.
1: Boa tarde, Carol, boa tarde, família Rádio Vair Miranda Machado, né? A nossa Paranaíba. Bom dia, estou à disposição, boa tarde, né?
0: E aí, e essas andanças, viu muita coisa boa por aí?
1: Olha, Carol, é muito gostoso quando você vai ao encontro de informação, conhecer tecnologia e trazer para o nosso produtor, né? Recentemente eu estive numa lavoura de algodão, primeiro pelo saudosismo.
0: Ai, é linda, né?
1: É linda, né? Primeiro pelo saudosismo. Segundo, é ver de perto o que, que realmente hoje a tecnologia chegou na cultura do algodão. E nós tivemos a oportunidade de ver não só a produtividade, mas conhecer de perto espaçamento e várias outras formas de plantio de algodão. E a gente fica muito feliz. Nós que já fomos plantador de algodão no passado, nós sabemos que o nosso município tem hoje apenas um ou dois plantios de algodão dentro do nosso município. Mas nós vimos de perto, não só o quanto produz por hectare, mas também a qualidade. A qualidade da pluma, a qualidade da maçã, o formato da maçã, tudo isso mudou de 30, 40 anos para cá.
0: Mudou muito lá desse período aí, onde ainda enchia os caminhões de boia fria para apanhar algodão, para hoje mudou completamente.
1: Ah, né? Mudou completamente. O espaçamento, a semente lintada, que era antigamente, você plantava uma semente para ralear. Hoje é semente peletizada. O espaçamento era 1 metro, 1,20 metro. Hoje é 60, 70, 50. Né? Então mudou tudo. E o formato da maçã. Né? Antigamente a maçã era bem pontiaguda. Hoje não, é uma maçã mais cheia. O peso do algodão da maçã é outro. Quando nós, no passado, você produzia aí de 500 a 800 arrubas por alqueire, hoje produz 300 a 400 arrubas por hectare.
0: Que isso?
1: Então, é um ganho muito grande. Mas também no passado o milho produzia 200 sacas por alqueire, né? Hoje milho passa aí produtor com 1.000 sacas por alqueire. Então é bem diferente. E também vou agora ver uma cultura do arroz. Nós que pretendemos plantar um arroz, voltar a plantar um arroz aqui no município esse ano, para mostrar, não só mostrar, como também, se Deus quiser, fazer a colheita e fazer a doação, né, para as pessoas que merecem, que dependem de uma doação via prefeitura. Então, logo, logo vocês vão ver aí, nesses cantos aí, uma lavoura de arroz para matar a saudade. Não só o saudosismo, mas torcer para que produza e a gente fazer a entrega disso.
0: A Embrapa desenvolveu uma variedade diferente de arroz, né, que se adapta melhor hoje na nossa região, né?
1: É, inclusive eu vou pessoalmente na Embrapa, eu vi o C502, é uma variedade de sequeiro, e eu estou indo ver de perto, e também vou no Norte Goiano conhecer algum plantio para a gente trazer não só o conhecimento, mas também a prática de como funciona o plantio de arroz hoje. Tumbiara hoje tem 40, 50 anos que não produz uma roça de arroz significativa, né? Tem pedaço. Mas nós vamos, com certeza, buscar as variedades que vai adaptar o nosso município, a altitude do nosso município é diferente, o calor de Itumbiara é diferente, mas vamos buscar esse conhecimento para a gente fazer esse plantio aqui e, com certeza, não só encantar ou embelezar algumas áreas da cidade, como também torcer para produzir

0: e ter o prazer de entregar isso para as pessoas que merecem, ou precisam ou necessitam de uma doação.
1: Recentemente teve uma palestra sobre gergelim aqui no sindicato, né?
0: Eu estive presente, eu também vou defender muito esse segundo plantio da cultura do gergelim. Nós falamos com o Luiz, a Secretaria da Agricultura Municipal vai estar pronta para atender o produtor, para trazer informação, para saber onde tem semente, o plantio, a forma de plantio, o comprador, né? E nós sabemos, nós também já fomos plantados de gergelim, mas uma variedade praticamente cortada a cutelo, porque não tinha naquela época, era uma variedade que abria muito fácil a sua semente. E nós colhemos o gergelim a noite inteira para não cair tudo no chão. Hoje não, a panícula segura mais a semente e colhe de colheitadeira. Não tem galho como antigamente, era muito esgalhado a cultura do gergelim. Hoje não, é parecido uma soja. Planta-se com plantadeira e colhe com colheitadeira. Então, mudou muito. E a produtividade também aumentou bem.
1: Rapaz, é interessante, né? Como que a tecnologia tem sido tão importante, né, nesse desenvolvimento da agricultura, né?
0: Graças a Deus, né? Graças à Embrapa, graças à Emater, graças a esses órgãos de pesquisa, o CTC, a gente que acompanha há muitos anos, sabemos dessa evolução. Quando começou o primeiro plantio de soja no nosso município, 120, 150 sacas por alqueire. As variedades vinham tudo do sul, tudo do Rio Grande do Sul, né? As AC8 na vida, Bossier, Santa Rosa, naquela época vinha todas as variedades do sul. O milho também 200 sacas era o que produzia. Hoje não, o espaçamento já encurtou, hoje um espaçamento de milho é de 50 a 60 de largura, com 3, 4 plantas por metro linear. Antigamente era um metro, de 7 a 8 plantas por metro, e produzia só 200. Hoje, com o espaçamento reduzido e menos plantas por metro, produz mais do que no passado. Então a Embrapa, junto aos demais órgãos que eu falei, trouxe não só para cada região aquilo que realmente vai adaptar para aquela região. Então Goiás hoje ganhou vários centros de pesquisa, nós temos a Embrapa Feijão e Arroz em Goiás, nós temos a Embrapa do Paraná e vários outros lugares, cada lugar ela desenvolve aquilo para aquele lugar. Né? Então hoje, você acabou de citar, eu estava vendo ontem no programa de uma feira lá no Rio Grande do Sul, o lançamento do arroz Embrapa Goiás. Então, tem arroz para todos os lugares hoje, mas desenvolve aqui, em Goiás, em Santo Antônio, ali ao lado de Goiânia, para o Brasil. Então, como antigamente a soja era produzida tudo no sul e vinha de lá para cá, hoje nós temos vários lugares em Goiás que produzem a semente de soja para a nossa região e variedade que vai daqui até em outros estados aí, produzida no estado de Goiás. Então, são órgãos que realmente evoluíram muito e os políticos que apostaram na pesquisa, com certeza é essa a evolução que o Brasil tem hoje em 240, quase 300 milhões de toneladas que está produzindo por ano.
1: Então, nós temos aí, aqui na nossa região, a soja e o milho já são culturas definidas, além da cana, né? Mas o girassol também já pode ser considerada uma que chegou para ficar, e o sorgo, né? Esses já estão mais ou menos consolidados na nossa região, que são as culturas que têm o maior plantio, né?
0: Mas o produtor, Carol, a gente tem até preocupação em falar no produtor pela questão do endividamento, né? Hoje o nosso produtor está endividado, saiu um plano de recuperação, saiu um plano safra que às vezes não vai atender o produtor, porque deram toda a autonomia para os bancos negociar com você da forma que o banco quer negociar com você. Se o banco achar que você é bonito ou feio, aí ele vai negociar ou não. Então, não é por aí. Eu acho que nós estamos num ano político e o candidato que preocupar em saber o que vai acontecer com o produtor, porque nem antes acabou a eleição, já acontece o plantio. A eleição acaba aí no 4, 5 de outubro e praticamente Mato Grosso já tem plantado um grande percentual das suas áreas. Agora, o endividamento é grande, e você dizendo, quem plantou safrinha em Goiás esse ano, ele endividou mais ou vai pagar mais conta? Com certeza endividou-se mais, porque não vai colher, tem muitas áreas que não vai ser colhida, tem muitas áreas que o prejuízo foi instalado, maior ainda.

0: para ele no futuro pensar o que, que ele vai fazer. Então, analisar a segunda safra, tem que pensar muito bem naquilo que realmente dá um retorno suficiente para ele sobreviver. O girassol está se instalado, a empresa está aqui dentro que vai moer o girassol. O gengilim é uma alternativa, como o sorgo é uma alternativa. E nós estamos sempre buscando também outras fontes de informação para que o produtor possa ter renda sem gastar muito. Porque todo plantio hoje é muito tecnificado, é muita tecnologia em cima, muita adubação em cima para se colher. E aí quando você usa muita tecnologia, você está usando muito dinheiro para apostar no retorno. E aí vem a questão do clima. Estou te falando para você que vários lugares daqui, eu fui agora recente até Edéia, Pontalina, Indiara, Palmeiras, tem muita lavoura perdida na totalidade. Vai ter uma safrinha em Goiás? Vai, mas a perda dessa safrinha vai ser significativa. Então, o produtor está endividado, a safrinha não foi suficiente para ele suspirar, e eu acredito que a hora que ele acabar de fazer as contas, ele vai ver como é que ele vai sobreviver a partir dessa situação.
1: É, não é fácil, né? Principalmente quando é questão do tempo, e para esse ano a previsão é cruel, né? Com esse novo El Niño, né?
0: É uma das coisas que eu também falo sempre. A tecnologia chegou, e para Goiás precisa muito dessa tecnologia, do tempo. E o produtor também tem que estar informado. O produtor que aposta no vizinho, aposta na meimice, aposta nos tempos antigos, aposta no avô, que era assim que fazia, ele está fardado a errar muito. Então hoje existe tecnologia para que você possa atualizar suas informações. Se vai entrar o Laninha ou El Niño, tem que saber qual é, né? Às vezes o ponto de plantio não vai ser como ele plantou ano passado. Ou às vezes ele vai ter que ter uma experiência tamanha que ele erre o menos possível. Porque senão às vezes ele pode ir mais, aprofundar as suas dívidas mais com a questão do tempo.
1: E a cada ano a gente tem uma surpresa diferente, né? Uma hora os preços do insumos muito alto, e essa guerra que não acaba nunca também, né?
0: Essa questão da guerra, com certeza, também vai trazer um estrago muito grande. Na verdade, né, o produtor paga-se muito caro por questão várias, né? Ou a questão da guerra, ou a questão política, ou a questão da não atenção ao endividamento. E também, às vezes, nós dependemos muito de todo o insumo praticamente de fora do país. Nós temos muito pouco insumo no Brasil. Agora há pouco estava ressuscitando uma situação no Rio Grande do Sul por questão de produzir pelo menos potássio. Mas nós importamos a ureia, importamos o sulfato de amônio, importamos o fósforo. Quer dizer, aí fica na mão de uma guerra que começou do nada e está lá, às vezes, navios e mais navios abarrotados de produto, que é a Ucrânia é a grande detentora dos fertilizantes, a Rússia também, e nós não só lá, como no Golfo. Então nós temos problema para tudo quanto é lado, para chegar esse adubo aqui no Brasil, nas barrancas do Paranaíba, está muito complicado.
1: É, e a gente vê que o Brasil tem capacidade, inclusive, de produzir, né? Grande parte desses fertilizantes. Tem algumas fábricas aí sendo instaladas pela Petrobras, se não me engano, né? Mas isso ainda leva um tempo, né?
0: Tudo a toque de caixa, né? Era para ter dado atenção muito grande nesse assunto, mas como às vezes o preço fica mais em conta trazer do Canadá a ureia ou da Rússia, deixa-se para ver a coisa a hora que estiver apertado. E o que aconteceu agora? A hora que viu que graças a Deus que essa guerra foi para trás. Porque se essa guerra fosse começada hoje, o produtor iria plantar a que preço? Porque aí está parado ali há quanto tempo aquele local de passagem. Quer dizer, que preço seria hoje os adubos que viriam daquela região? Né? O petróleo. Então, graças a Deus que já foi para trás antes de acontecer o plantio, que é o grande foco do plantio, e acontece a partir de setembro. Mas se estivesse acontecendo perto de setembro, o prejuízo já estava instalado e muito grande, com certeza.
1: 12 horas mais 20 minutos, 12:20. 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
2: 12h21.
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0: 4 vezes. E Itumbiara tem representante aí, tá certo? Então você fique aí atento para votar e vamos ver. Hoje recebendo aqui Tom de Oliveira falando sobre as ações. Tom, você também teve, não sei se foi conferência, alguma coisa em Anápolis, né?
1: Tivemos lá no encontro de lideranças do agro, né? Liderança da agricultura familiar, vendo de perto o que, que vai ser tá programado para esse ano e para o ano que vem. Né? Itumbiara está inserido em vários outros programas. Eu só tenho que dizer que, como eu falei para você aqui no passado, Itumbiara agora está inserida em vários programas que vai atender o produtor da agricultura familiar e vai dar uma atenção maior a eles, como nós estamos correndo atrás. Então, eu falei para você há poucos dias aqui, nós já temos à disposição quem é que tem vontade de criar abelha, produzir mel, nós já temos uma estrutura para ele criar. Nós temos as colmeias, nós temos a roupa, nós temos o EPI completo.
0: De graça?
1: De graça para doar para as pessoas que queiram, né, trabalhar com a cultura do mel. Então, é muito importante isso, Carol, porque nós estamos correndo agora atrás da casa do mel, onde o produtor vai produzir o mel, vai trazer os seus favos para ser extraído nessa casa do mel, envasado, e ele vai fazer a venda do seu mel com qualidade, com higiene, acima de tudo. Então, nós temos esse propósito dentro da Secretaria de Agricultura. É, eu quero mandar um abraço para o Fiuza, que ele está nos vendo aqui, mandando um abraço para você, o nosso Júnior Fiuza. Um abraço, Fiuza. Mas, então, é isso que eu estou pronto para correr atrás, Carol. É, daquilo que realmente o nosso pequeno produtor depende, como médio produtor, como o grande produtor. Nós temos esse propósito. A Secretaria de Agricultura, junto ao nosso governo, ao governo...

Johnny é dar atenção naquela pasta que é você é responsável. E eu sou responsável por isso, pela revitalização das estradas, correr atrás daquilo que realmente dá, né, o escoamento da safra e a dar atenção ao produtor de uma forma completa. Lá para o grande, dessa forma. Para o pequeno, você vai ter condição de roçar o seu chão, gradear, plantar, colher, tudo através da Prefeitura Municipal de Itumbiara e parceria com os departamentos, os órgãos ligados ao produtor. Então, isso é muito importante, uma pasta que, né, é antenada e corre atrás daquilo que realmente, como eu falei,

0: Hoje da agricultura familiar, ele planta, ele tem um lugar de vender que é a feira do produtor, ele tem um subsídio. Isso tudo graças ao empenho, né, desde que fala com vocês, daquilo que o nosso prefeito determinou em fazer, e é o que nós estamos fazendo. E com certeza, no término desse governo, a Secretaria de Agricultura será, como sempre a da secretaria que eu passo, a melhor secretaria de um governo. Eu estou concorrendo com a melhor secretaria, não estou concorrendo para ser igual às demais secretarias. Com certeza, no final deste mandato, a Secretaria de Agricultura será a maior secretaria de um governo que deu atenção aos nossos produtores.
1: O governo federal lançou agora o plano Safra para a agricultura familiar, me parece que 97 milhões. E Tumbiara vai correr atrás para abocanhar um percentual desse?
0: Com certeza eu vou estar a partir do ano que vem, não esse ano, porque é um ano político, você sabe que não tem retorno ano político, mas ano que vem eu vou estar não só em Brasília, como em Goiânia, lutando, correndo atrás de conseguir para nossos agricultores ou para a agricultura familiar, né, microtratores para eles fazerem os canteiros da sua horta, a distribuição de calcário, ferramentas e mais ferramentas para dar auxílio a esse produtor. O produtor do nosso município, ele vai chegar no final desse governo dizendo tudo aquilo que ele precisa de um município, o município vai estar pronto para nos ajudar, quanto ao governo federal, quanto ao governo estadual. Nós iremos correr atrás da horta comunitária, do plantio comunitário, da lavoura comunitária junto ao governo, para que possamos estar inseridos naquilo que realmente os outros municípios, né, que preocupam com o produtor, estão inseridos. Nós não estávamos, mas agora já estamos. E vamos estar muito mais. Pode aguardar que todo dia eu tenho novidade para contar para você aqui nesse programa, porque é um programa de primeira linha junto ao produtor.
1: O pequeno produtor do município de Itumbiara, ele tem uma quantidade expressiva, né?
0: É uma quantidade expressiva, mas é uma quantidade ainda muito tímida. Eu sei,
1: Acanhado, cada um no seu
0: acanhado no seu
1: cantinho,
0: cantinho,
1: não produz, não.
0: e às vezes precisa de quê? E até eu conversei com o representante do Sebrae que teve aqui essa semana passada, para ter um Sebrae em Itumbiara também um Sebrae antenado, acordado. Porque nós precisamos do Sebrae, né? Nós precisamos do Sebrae para que o Sebrae possa dar a essas pessoas não só o estímulo, mas conhecimento, treinamento, capacitando, para que eles possam, sabe, motivar a trabalhar. Tem muito produtor que planta, mas ele quer vender para o atravessador. Ele não quer expor. Como ele é um produtor, ele tem a mercadoria, mas vende para o atravessador. O atravessador, às vezes, ganha muito mais dinheiro do que ele que planta, que está lá na roça. Então, nós precisamos muito trazer esse produtor, as cadeias produtivas, como a cadeia do mel é uma, a cadeia da mandioca é outra, a cadeia da piscicultura é outra. Nós precisamos trabalhar as cadeias para que eles possam estar junto, inserido numa situação, porque nós, hoje, Carol, se nós tivéssemos uma cooperativa no município de Tumbiara, nós estaríamos lá na frente. Vocês não sabem quanto é triste, o quanto é o prejuízo que faz uma falta de uma cooperativa do município de Tumbiara. Você não sabe o tamanho. Onde você vê sucesso, onde você vê o progresso, onde você vê o desenrolar, é onde tem cooperativa. A cooperativa é a mãe do produtor. Cooperativa é aquela que dá o colo para o produtor, é aquela que empresta para o produtor, é aquela que faz o papel de banco do produtor para emprestar o dinheiro, para arrumar ferramenta, para arrumar tanque de leite, a ordenhadeira. A cooperativa é tudo isso. E nós aqui em Itumbiara não temos essa cooperativa pelo passado, pela má imagem de cooperativismo. A nós aqui, o goiano, eu falo goiano de Itumbiara, ele não é voltado para a paixão cooperativista.
1: O associativismo ainda não está na
0: Não,
1: veia desse.
0: não. Onde o município veio, uma miscelânea de pessoas como de São Paulo, Rio Grande do Sul, Paraná, Santa Catarina, esses municípios já são fardados a ter o cooperativismo no ermo, no seu coração. E Goiás e Itumbiara, praticamente, as pessoas não têm essa paixão por cooperativismo. Pelo passado, pela tragédia que teve, Itumbiara não tem. Mas eu sou muito. Quando começou a cooperativa do Panamá, muitos não acreditavam na cooperativa do Panamá. Porque, por essa razão, né? Itumbiara,
1: Município pequenininho.
0: pequenininho, mas Itumbiara e Goiatuba teve um desfecho muito ruim em cooperativismo. E aí a Complen, que era a caçulinha, como a Grovale e como a Comigo, era praticamente adolescente na

0: situação de cooperativismo. Hoje as bambambam de Goiás são essas que eu estou dizendo para você. Enquanto que Tumbiara era a mãe da história, a professora das demais.
1: A matriarca.
0: A matriarca. Quem deu aula para o Chavagla, que eu estava junto, foi os da de Tumbiara. E no fim, né? Quem não lembra do Chavagla e Paulo Roberto aqui em Tumbiara aprendendo sobre cooperativismo, é porque não sabe, não conhece a história. E quem não conhece a história não pode conversar, não pode falar. Tem que conhecer a história para você falar alguma coisa embasada em conhecimento e fatos. Então, uma falta de uma cooperativa hoje é muito ruim para o nosso município. Se nós tivéssemos uma cooperativa hoje, o nosso produtor estaria lá na frente, com certeza.
1: É, eu estava vendo uma matéria sobre cooperativa. Aqueles, como você disse, do endividamento do produtor rural. Aquele, e a matéria falava que aquele empresário do campo, o produtor que está dentro da cooperativa, ele está com uma situação melhor do que aquele que está trabalhando individual sem cooperativa. O maior índice de endividamento é justamente no individual. O cooperativismo, ele continua sustentando, porque, como você disse, ele consegue comprar melhor, porque ele compra em grande escala e distribui entre os seus cooperados. A questão do financiamento fala também sobre que as próprias revendas, né, chegava a ela própria financiar o agricultor, mas com juro muito alto e dando prazo muito longo. Ou seja, quebra o comerciante, o empresário, e quebra o produtor também, né?
0: Não, com certeza. Quando você fala em cooperativa forte, você fala do município forte, você fala do estado forte, você fala do produtor forte. Por quê? É uma cadeia de ajuda, uma mão lavando a outra. A cooperativa compra o maior pacote, como você falou, a cooperativa distribui a renda no final do ano, todo ano ela distribui a cota parte para aqueles que realmente trabalham com a cooperativa e orienta assistência técnica, tudo à disposição do produtor. Então, onde tem uma cooperativa, o produtor, com certeza, ele está bem municiado, ele está bem, ele já tem o arreio para montar no cavalo. E quando não tem uma cooperativa, às vezes só tem o arreio, não tem o cavalo para montar. Então é isso que acontece. Eu sou muito apaixonado em cooperativa. Eu falei para você agora há pouco, quando começou a cooperativa do Panamá, pode perguntar ao Zé William, ao Renê, o quanto eu liguei para eles, o quanto eu fui, fiquei gratificante ou agraciado com a história da montagem da cooperativa no Panamá. E muitos falavam, isso não vai virar nada. Hoje a Cooperpan é uma cooperativa sólida e cada dia crescendo mais. Produtores do Panamá, pode, se quiser estar ouvindo nós aí, pode falar o quanto a Cooperpan é importante para o município do Panamá. E nós perdemos a sonhada alavancada do progresso da cidade de Tumbiara nos anos 70, 80 e 90, quando nós tínhamos a nossa saudosa Copril. Se a nossa Copril estivesse aqui hoje, e Tumbiara hoje com certeza teria 150 a 170 mil habitantes, e Tumbiara hoje teria muito mais poder de fogo em outras culturas do que uma cultura como a cana-de-açúcar está instalada no nosso município, com certeza teria outras culturas no nosso município, que tão é fértil quanto é produtivo.
1: E teria atraído muitas outras grandes empresas também, né?
0: Com certeza, quando você passa nos municípios que têm essas grandes empresas, só o estacionamento de quem trabalha na empresa é de 3 a 4 mil pessoas. Né? Você vê lá quanto de carro tem, quanto de moto tem, os turnos. Então, Itumbiara podia estar inserida nessa situação. Mas é o passado. O passado, quem vive do passado, não pode sonhar no futuro. Quem sabe um dia nós podemos ter uma cooperativa no nosso município.
1: Você falava aí sobre as culturas de mandioca, por exemplo. A gente vai no supermercado, está lá as mandiocas embaladas, todas vindas de fora para ser comercializada aqui. Enquanto que o nosso próprio produtor, né, o pequeno, da agricultura familiar, poderia estar ocupando esse espaço. Mas precisa de quê? De conhecimento, de orientação, preparo, né?
0: É isso que eu falo. Nós iremos atrás, como nós estamos indo, para falar, para mostrar e trazer gente que está fazendo a coisa acontecer. Quando você falou na cultura da mandioca, que é de expressão, pode trazer renda para o produtor, mas o extrativismo também é importante. Né? O extrativismo, quando você fala, como a gente vê, o que produz, exemplo, o baru. O baru, a cultura tradicional do nosso município, tem

0: a vários lugares que tem baru à vontade, você vê o que, que as pessoas transformam o baru. Então, esse sonho de extrativismo, esse sonho de sonhar alto, grande, o nosso produtor tem que ver isso para acreditar. Não adianta você ver o pé de cana que você não sonha com ele, virar garapa, se ele não virar a rapadura, se ele não virar a pinga, não vai virar nunca. É o pé de cana. Mas quando você vê uma árvore frondosa como o pé de baru, e você vê aquela árvore que vai produzir milhares de sementes de baru, você vai desde a semente até o artesanato e até outras bebidas vindas do baru, você fala, e quanto de baru está caindo aqui na região nossa de Itumbiara? Então nós temos vários outros produtos que pode transformar em venda. É isso que eu preciso mostrar, juntamente com pessoas que entendem o assunto, ao nosso produtor. Não adianta você só tirar o leite. Se você tem vontade de fazer um queijo, uma manteiga, um requeijão, um creme, se você não tiver a vontade de fazer, você vai sempre tirar o leite. Então é isso que nós precisamos colocar na cabeça de cada um dos nossos, para que amanhã nós possamos ter vários sonhos realizados e vários fomentos que acontece com a vontade de quem está por trás de uma pasta que pode mostrar, deslumbrar um mundo melhor para aqueles que realmente só ficam lá de trás da porteira. Não, ele tem que sair da porteira, ele tem que capacitar, ele tem que ir no sindicato rural fazer um curso, ele tem que ir no Sebrae também fazer um treinamento, ele tem que estar antenado para que ele possa amanhã saber como ele monta a banca da feira com aparência melhor de venda do que às vezes como ele montava. Porque na montagem você já ganha dinheiro, você sabe disso. Então é isso que eu estou correndo atrás, para que tenhamos curso, capacitação, treinamento, o tanto de curso que precisar trazer para o nosso produtor, eu já estou correndo atrás e já está acontecendo. É isso que nós temos a nossa obrigação.
1: 12h38.
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3: 12h38.
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12:40, 12:40, Itumbiara ao meio-dia com você. 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

0: do Oswaldo Cruz, ali na bem pertinho da rodoviária, tá? Então, aproveite aí a oportunidade de emprego e bora trabalhar, gente. Então, deu certo, né? O projeto da Feira da Agricultura Familiar, né?
1: Graças a Deus, né? Mais um fomento, mais uma ferramenta para o produtor. E um lugar adequado, bom, né? Eu acredito que logo, logo vai ter aí um número suficiente de produtores, de barracas. Nós que ganhamos mais 40 barracas, nós falamos aqui para você, nós iremos inteirar 100 barracas, 100 produtores vendendo a sua mercadoria. Então falta pouco para chegar lá. Não acredito que até outubro nós chegamos lá com toda a estrutura montada para uma feira do produtor. Então, nós teremos para o ano que vem outras ferramentas, outro subsídio para atender o produtor. Se nós já fez a feira, vamos correr atrás de outras questões agora. Tá? Nós vamos, com certeza, montar um balcão de negócio para que entre eles faça-se a venda e venda a sua mercadoria. Nós iremos correr atrás de tudo aquilo que vem ao encontro do pequeno produtor. Se amanhã tiver de fazer uma compra junto aos demais produtores para ver um preço melhor, nós já temos agora outra ferramenta, o agrônomo, para 37 feirantes ou para 37 produtores, vai ter um agrônomo já à disposição, gratuitamente falando, via Senar. Então, olha só o que eu estou te falando para você. Então agora o produtor, ele vai ter uma assistência técnica, ele vai ter o acompanhamento, ele vai ter a ferramenta, ele vai ter o trator, ele vai ter a feira para vender e os mecanismos do governo para comprar a sua mercadoria. Então ele vai plantar sabendo que ele vai ter um ano já desenhado o que ele tem que fazer. Ele vai ter uma esperança, uma estimativa de o que vai ganhar, o que vai produzir e agora com o agrônomo para acompanhar. Né, aplicação de inseticida, para saber o período de carência, para saber qual a melhor cultura para plantar, a forma, porque às vezes, cara, a pessoa tem tanta prática, tem tantos anos naquilo, que ele não quer mudar nada. Ele quer fazer da mesma forma que ele faz há 20, 30 anos. E às vezes, com a tecnologia, com a semente que tem hoje, com os defensivos que tem hoje, você às vezes precisa mudar o jeito que você fazia. Você tem que produzir com qualidade e com sanidade. Isso você tem que produzir. E também preocupar com a questão ambiental e a questão dos resíduos tóxicos que os produtos têm. Já que a hortaliça, você sabe, você planta hoje, praticamente, poucos dias você tem a colheita. Mas
0: muito
1: você tem,
0: rápido, né?
1: Muito rápido. Mas você tem por trás disso um produto que, às vezes, o período de carência que ele está na planta não é suficiente para estar pronta a cultura para você colher. Né? Principalmente as culturas que demandam maior número de inseticida, como pimentão, como tomate, avagem, e isso demanda um uso de defensivo muito grande. E o período de colheita é muito pequeno. Né? Uma avagem com 50, 60 dias, ela já está pronta para colher. Se você jogou o produto, um fungicida, faltando 15 dias para colher, o período de carência é 21, você já está trazendo problema para o seu cliente. Né? Então, isso é muito importante. Nós estamos dizendo isso o tempo todo. Nós não podemos também abrir o leque de uma forma que não é respeitosa e preocupante com o consumidor. Então, agora, né, já tem o agrônomo para dar atenção a essa situação. Então, você imagina só, para quem não tinha, já tem um fomento, já tem um lugar de vender, já tem a estrutura, já tem a ferramenta e agora tem o agrônomo. Né? Então, logo, logo, nós teremos aí vários outros cursos voltados para o Sebrae, o Senar, para que eles possam estar sabendo de uma forma como conduzir a sua atividade da porteira para fora. Que porteira para dentro já vai ter ajuda e muito.
0: E a feirinha ali, ela ficou muito boa, né? O pessoal chega, não tem aquele negócio de ficar desmontando barraca, né? As barracas já ficam ali, o cara chega, já monta o seu produto.
1: A comodidade. Comodidade, né? Uma estrutura que você não precisa correr da chuva, não precisa correr do vento, da poeira. Né? Mas o projeto do nosso governo, nosso prefeito, é que dê atenção em todas as outras feiras e é isso que nós vamos fazer. Com certeza, logo, logo nós vamos anunciar junto ao prefeito aí a feira coberta e outras estruturas para que dê atenção ao feirante, ao produtor e ao consumidor. O consumidor, ele tem

0: lugar aconchegante, com certeza ele compra mais. E ele está mais disposto a gastar pelo que o local oferece. É o que nós estamos lá agora, na Parque Exposição. O produtor chega lá, o consumidor chega lá, ele não tem pressa de ir embora. Ele sabe que tem um lugar aconchegante que pode ficar, e com certeza, quando você fica mais, você compra mais.
1: Feira Livre. Essa, né? Já tivemos 2 finais de semana que não foi realizada no Capim de Ouro, e os próximos 2 também não serão, né?
0: Não. Eu com certeza eu vou estar na feira nesse final de semana fazendo um levantamento e para me saber qual é realmente se a intenção dos produtores ou dos feirantes que o local adequado para a gente manter a feira. Eu tenho um grande número de pessoas que estão agradando demais ficar lá no local que estão na porta JK. Então vou fazer esse levantamento esse final de semana e vou sentar com o prefeito para a gente definir essa questão desse local tão sonhado para os feirantes da cidade de Tumbiara. Nós
1: O
0: já estamos.
1: Marquinho é feirante. Vamos escutar o
0: Então
1: Marquinho?
0: vamos.
2: Bom dia, Carol. Bom dia, Tom de Oliveira. Eu sou o Marquinho, rei do frango. Quero parabenizar aí o Tom de Oliveira, o Fred, o fiscal da feira, que colocou nós provisório lá no JK lá. Pelos motivos aí dos eventos aí do Capim de Ouro, quero parabenizar o Tom de Oliveira, o fiscal Fred, pela organização. A feira lá no JK lá ficou muito bem organizada, entendeu? Ficou de parabéns, viu, Tom de Oliveira? Graças a Deus, vocês são umas pessoas competentes. Parabenizar a todos os feirantes que gostou muito da feira lá no JK. E que Deus nos abençoe. Agora, sábado e domingo, nós temos uma outra feira, uma excelente feira lá amanhã e depois. Parabéns ao Fred, fiscal lá da feira, e parabéns para você, Tom de Oliveira. Você é um cara muito
1: É,
2: capacitado.
1: tá vendo?
0: Obrigado,
2: Muito
0: obrigado.
2: trabalhador,
0: E
2: viu? Muito
0: nós
2: obrigado aí, bom
0: estamos com o nosso
2: trabalho.
0: telefone à disposição. Nós queremos o melhor para os feirantes, para o consumidor. Nós queremos que, né, quando eu falo nós, é o prefeito, né? O prefeito, com certeza, está nos ouvindo. O prefeito é antenado em tudo que acontece na cidade de Tumbiara. E o prefeito é disposto, em todavia, estar tá à frente de qualquer demanda que o município espera dele. Então, pode aguardar que, se for com a maioria concordar que seja no espaço JK, nós iremos montar a estrutura para ser o espaço JK.
1: É questão de banheiros lá no JK.
0: Está usando o banheiro do estádio.
1: Banheiro do
0: O
1: estádio.
0: banheiro do estádio é suficiente, muito, com qualidade, com demanda para aquele povo que está usando ali.
1: Então abre-se as
0: Abre-se
1: portas.
0: a porta do JK e está se usando ali. Mas se realmente a feira for lá, nós iremos dar condição para que as pessoas possam estar utilizando ali o banheiro do JK, com água suficiente para beber e uma estrutura melhor. Já estamos lavando, nesse momento, jogando água no espaço da feira, né, para que
1: Então,
0: a.
1: esse final de semana continua no
0: Continua,
1: JK.
0: porque a Expo Sul começa a montar amanhã. Aliás, já começou a montar. E nós iremos, com certeza, consultar os feirantes e, se for da maioria, nós iremos fazer a proposta junto ao prefeito para que ficamos lá no estádio JK, já que a feira coberta era aquele local, naquelas mediações. Então, logo, logo, né, já está no mesmo lugar que será a cobertura da feira.
1: Eu conversei com alguns feirantes e eles me informaram que venderam mais lá no JK do que aqui embaixo.
0: É outro tipo de cliente, né? Os bairros ali são muito volumosos de pessoas, né? São pessoas que estão vindo aí do Santa Helena, Zé Moisés, Marulina, Dionara Rocha, os dois Cidade Jardim, e aqueles conjuntos, né? Ernestina, Jucarantes, etc. Então, são outras pessoas que estão tá tornando cliente agora da feira, né? Então, com certeza, a feira vai ter uma clientela diferenciada daqui do Capim de Ouro. Eu espero que realmente eles venda, venda, venda, porque eles vivem de venda. E se acontecer o sucesso da venda, com certeza o local é indiferente. Se o local já está ajudando e a venda acontecendo, com certeza é tudo isso que eles querem. Local que vende a sua mercadoria, que eles paguem as contas e comprem mais mercadoria.
1: Que bom, né, que há esse entendimento, que há essa compreensão, porque havia no passado uma resistência, né, de sair aqui do Capim de Ouro, né?

0: Mas eu acredito o seguinte, quando você tem diálogo, quando você tem uma escuta as pessoas, quando as pessoas são respeitadas, né? Porque tem que ser respeitado, tanto faz quem está à frente e quem é que demanda desse respeito, né? E o prefeito respeita todo mundo e o prefeito quer o melhor para todo mundo. Então, é isso que nós estamos ali, para escutar as pessoas e ser respeitoso. Nós não podemos, nós não temos nenhum leque de desrespeito a nenhum da comunidade de Itumbiara. Nós temos que respeitar todas as camadas. E temos também que ser respeitados de uma forma de mão dupla. Mas nós estamos ali para, com certeza, correr atrás das dificuldades, para correr atrás dos fomentos, para correr atrás das ferramentas, para que venha de encontro, né, às pessoas que demandam ou dependem daquela atividade.
1: 12:51.
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3: 12:52. 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
1: Dois minutos, 12:52. Tom, hoje, 17 horas, Parque de Exposição, Dr. Valdivino Vaz, mais uma feira da agricultura familiar. E lá, eu falo porque é o seguinte, todas as sextas-feiras eu estou indo. E produtos de qualidade, né? Produto fresquinho, o camarada colhe lá e já vem, coloca na banca ali e já começa a vender. Aquele queijo fresquinho, né? Feito no dia. Rapaz, é bom demais, né?
0: É, mais um convite, né? Hoje, a partir das 17, né? Mais uma edição da Feira do Produtor. Como amanhã e depois também a feira tradicional da cidade de Itumbiara, no espaço do campo do JK. Nós estamos prontos, nós estamos lá todas as feiras para escutar, para atender as pessoas e escutar as demandas. Nós estamos prontos para, né? Nós temos o Fred na feira, que está o tempo todo junto ao nosso produtor, junto aos feirantes. Eu quero até agradecer o Fred pelo tamanho do esforço do Fred, pela energia que o Fred tem. E eu estou à disposição também, não só na feira, mas também na nossa secretaria, atendendo as pessoas, como no dia de hoje. Nós estamos em colheita, né? Nós já fizemos a colheita de hoje, já foi encaminhada para o Hospital Municipal, e todos os dias praticamente nós temos colheita que vai para algum lugar, né? Nós colhemos essa semana melancia, entregamos lá no Lar dos Velhinhos, no Vila Vida e vários outros lugares. Então, melancia.
1: Docinha.
0: Docinha, docinha, como mel. Então, é muito gostoso você ver, né, que a proposta do nosso governo, a proposta do governo Johnny, é fazer aquilo que realmente agrada as pessoas, que traz qualidade de vida. Olha só, você chegar no Vila Vida, né, a sobremesa, o café da tarde é melancia. Como você chega no Lar dos Velhinhos, a mesma coisa, produzida por nós, produzida com amor, com carinho, praticamente orgânico, você sabe que eu prezo muito isso. Então, é muito gostoso. Como nós chegamos hoje no hospital com várias caixas de alface, sabendo que não só o paciente, como o funcionário vai degustar uma verdura de qualidade, que é aquilo que produzimos.
1: Que bom, né? E as estradas, deu para arrumar todas?
0: Graças a Deus, nós estamos aguardando aqui alguns pontos ainda que não concluímos. Nós iremos para a região do Buriti Alegre a partir do dia 15. Vamos começar aqui na Serra do Buriti, vamos chegar até no pedágio. Então, Vermelhão, Laranjal e a Sombra do Baru, e vamos chegar na serra e vamos chegar lá no nossa divisa, que é logo após ali o pedágio. Então, toda essa região será trabalhada aí a partir da semana que vem. E com certeza nós já estamos bem adiantados. A região da campanha praticamente está 100%, vou falar 100%. A região aqui do Cor Grande, Cabaça, Quebra-Ferro, Lajeado, também estamos bem adiantados, praticamente zerada. E aqui no Aldo Trindade, nós já vamos aí colocar a cascalha semana que vem para terminar ali aquela estrada para o Bar do Lixão, por cima do Lixão, e aqui na Sul Goiana. Nós fizemos isso praticamente aguardar o período chuvoso para nós

0: está voltando a refazer alguns pontos.
1: É, a questão é o cascalho, né?
0: Esse é um dilema, né? Mas nós iremos trabalhar com o nosso cascalho aí para tampar esses buracos mais próximos e vamos trabalhar na Serra do Buriti, onde tem muito cascalho, onde o produtor lá produz, fornece para nós cascalho, para a gente arrumar aquela situação. Porque lá na Serra do Buriti é bem diferente de outras regiões. Lá é muito inclinado, né? Quando chove,
1: leva tudo.
0: A erosão é muito grande. E lá não temos como deixar uma estrada de perigo iminente. Nós temos que estar o tempo todo ali dando atenção àquela região. E para que você possa entender, Carol, o município de Tumbiara vai praticamente dentro da cidade de Buriti. Como vai dentro da cidade de Panamá, como vai dentro da cidade de Naciolândia, como vai dentro do Bom Jesus. Não é pertinho aqui, não. Não é falar
1: que...
0: É
1: mais
0: que...
1: comprido que a Esperança de Pobre.
0: É, não é você falar... Você tem lugar que chega a 70, 80 quilômetros para chegar na divisa do município. Então, é dispendioso, né? Você sair com a máquina daqui, com uma prancha, você sabe que seu dia é longo para estar fazendo esse tipo de coisa. Mas eu tenho certeza que nosso produtor está feliz com o governo, ele está tranquilo porque ele sabe que ele ligou, ele tem o retorno, ele tem o feedback da resposta. Então, tudo isso é o que nós estamos lá na nossa secretaria, que fica ali no cartódromo. Quem tiver dúvida, quem sabe onde é a nossa secretaria... Era o antigo SMT no cartódromo. Lá você tem toda a estrutura de atendimento aí, não só as estradas, como quem quer escrever no SIM, quem quer saber da piscicultura, da apicultura, de quem quer pegar material para criar abelha, é lá nesse lugar que nós temos esse atendimento.
1: Então, obrigado pela presença, sucesso aí, bom final de semana, viu?
0: Obrigado, né? Bom jogo do Brasil para nós aí. Esse que a pressão vai estar subindo. Agradeço muito a família do Radivaí. Um abraço ao nosso vereador Radivaí Neto. Fico com Deus. Estou à disposição de vocês.
1: Grande abraço. Eu volto amanhã no Itumbiara ao meio-dia. E logo, logo, né? Loguinho agora, bem pertinho, só dá um pulo para o outro lado ali. Já estou chegando com Super Tarde.

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1: 13 horas e 3 minutos.
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3: Boa tarde.

13h05, boa tarde! De bem com a vida, alta astral e muita, muita, muita alegria. Estamos começando mais um programa Super Tarde e vamos juntos até às 16. E quero já a sua participação, 3431-8888. Eu quero ver o telefone tocar, quero ver o WhatsApp turbinar aqui com o seu chamado. Vamos juntos, juntos, juntos até às 16. É, meu amigo, nada de pensar que a vida é dura, que não tem jeito. Afinal, água mole em pedra dura, tanto bate até que fura. Então, bora pra cima, bora acreditar, bora! Isso mesmo, de bem com a vida, alegria e alta astral. Você participando comigo, 3431-8888. Hoje teremos a carta do ouvinte, teremos muita participação. Vamos atender você do começo ao fim. Você vai pedindo, eu vou tocando a sua música, porque a

de bem com a vida. É aqui nós estamos juntinhos com você. E como eu disse, você participa e eu atendo você. Vamos ter muita informação. Quero bater papo, quero conversar com você, quero te ouvir. Então, e a gente vai começando o programa de hoje com muita, muita música boa pra você. Na alegria, já tem telefone tocando, tem WhatsApp chamando. E eu tenho também o Mato Grosso e Matias chegando por aqui pra tocar fundo. Ah, mas tem aquele cabelo loiro que você tanto gosta. Então bora, começando com Mato Grosso e Matias, Cabelo Loiro.

Eita só, hein? Começamos com cabelo loiro, mas tem muita moda pra você, tem muito pedido pra gente atender aqui e eu quero já contar com a sua participação, 3431-8888. Não é minha amiga Maria da Horta? Maria da Horta já ligou, ela é esperta, o dedinho não quieta, né, Maria da Horta? E nós vamos atender já já a nossa amiga que tá participando com a gente. Então, se você ainda não mandou sua mensagem, mande pra cá. E hoje vamos ter mais uma vez a carta do ouvinte e eu quero contar com a sua participação, tá? Vai ser uma carta realmente... Aliás, todas as cartas, né? Cada um com a sua história, cada um com o seu sentimento, cada um com a sua dor, cada um com o seu pensamento. E não é questão de ligar para julgar, né? Mas, acima de tudo, é para participar, dar a opinião com relação àquilo que a pessoa passou. Ninguém sabe o tamanho da dor da outra pessoa.

0: Sua, não é mesmo? Então, é sempre importante a gente participar, mas sem aquele julgamento cruel, né? Faz a sua análise, você fala com relação se você perdoaria ou não no caso de alguma coisa, né? Se você faria da mesma forma que aquela pessoa agiu, da atitude que ela tomou. Enfim, é sempre importante você participar, contar também a sua história. E nós estamos aqui preparados para receber a sua história e passar pela frente. Aliás, tem uma carta do ouvinte de hoje, mas eu já recebi uma outra carta aqui, gente, mas muito interessante. Um testemunho de vida, na verdade, né? E que na próxima semana a gente vai estar falando sobre ela também. E que é realmente um fato muito interessante. Mas às 14 horas nós temos a carta do ouvinte de hoje. Não vou dar spoiler da carta da próxima semana, mas eu quero também receber a sua, para que a gente possa, né, todos os dias ter aqui a carta do ouvinte, ter aquela história que realmente fez parte da vida de alguma pessoa, tá bom? São 13h12.
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2: 13h12.
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0: horas e 19 minutos.
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13h22, 13h22, abraçando você dos quatro cantos de Itumbiara. 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Ah, a Nilda Abreu tá lá no condomínio Granville. Oi, minha prima, como é que você tá? Tá tudo bem? Ela disse que está lá ligadinhos aqui no programa. Ela, o esposo Elcio, no condomínio Granville. É vida boa aí, né, no condomínio. Qualquer dia desse eu vou aí, tá, minha amiga? Vou aí fazer uma visita pra vocês. Deixa eu pegar um domingão aqui, vou te avisar e a gente vai baixar aí para a gente bater um papo, conversar bastante, tá bom, minha amiga? E a prima, na verdade, né? Grande abraço para você, tá, Nilda? Abraço para a turma toda. É, a Rita lá do bairro... Minha amiga Rita lá do bairro... A Rita também já está participando aqui. A Jandirinha já está aqui, né, Jandirinha? Obrigado você. Já já a gente vai ouvir todo mundo aqui, tá bom? São 13h23, 13h23, deixa eu mandar uma música aqui pro pessoal que tá curtindo a gente, né? Eu quero agradecer o meu amigo Itamar. O Itamar tá sempre acompanhando a gente lá no, na Vila Mutirão. Itamar tem também o meu Itamar, meu amigo Itamar de Paula, né? Itamar de Paula também tá acompanhando a gente sempre lá no bairro São Sebastião. Recebeu uma emenda impositiva aí do vereador, né, Radivair Neto. É muito bom, né? Bruno e Marrone chegando agora. Alô, Itamar do Mutirão. Agora tá chegando música.

0: 13 horas mais 28 minutos, 13h28. 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São 13 horas mais 29 minutos, 13h29. Minha amiga Jandirinha, boa tarde.
1: Carol, boa tarde. Tô te ouvindo. A Jandirinha, do Jardim Liberdade. Não perca o programa do Carol. O programa do Carol é bom demais, graças a Deus. Tô te ouvindo. Manda uma música aí pra mim, do Chapeludo. Quero ouvir. Tu gosta mais do seu programa. Seu programa é 10. Deus abençoe, fica com Deus.
0: Brigadão, minha amiga. Obrigado aí pelo carinho, obrigado pela sua participação. Minha amiga Jandirinha, lá do bairro Jardim Liberdade. Aproveitar para Maria da Horta, né? Que ela também é chegada no Chapeludo, né, Dorinha? Aí na cidade de Jardim. Bora de música, agora tem Nando Moreno e Rio Negro e Solimões. Boa tarde pra você.

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1: 13:33.
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0: participação. 3431-8888 é o nosso WhatsApp para você participar. Rosinete, boa tarde.
1: Carol, gostaria de ouvir uma música com José de Camargo, aquelas mais antigas dele. Eu te ouvindo, meu rádio é ligado das 7 à meia-noite na Rádio Paranaíba.
0: Trem bom que só, hein? Como se diz, trem que pula, só. São 13 horas mais 37 minutos. Abraçar mais uma vez minha prima Nilda Abreu, lá no condomínio Granville. Rosinete, tá aí, né? Você tá querendo uma moda boa do Zezé de Camargo e Luciano? 13 e 37, tá aí, Zezé de Camargo e Luciano.

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2: 13 horas e 43 minutos.
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0: deixou temporada.
1: Obrigado! 13 horas 47 minutos, 13h47. Olha, o empresário Vitor Henrique de Oliveira Shimada, foragido da justiça, é alvo da operação deflagrada nesta sexta-feira pela Polícia Federal. Utilizou uma de 70 empresas para lavar dinheiro do tráfico internacional de drogas, agindo como um doleiro moderno, é o que afirmam policiais federais envolvidos na investigação. É, meu amigo, é tanto dinheiro, mas tanto dinheiro que esse povo consegue, né? Mexer, desviar, tirar, fazer aquele rolo danado que daria para o Brasil hoje ser um país de primeiríssimo mundo, né? Infelizmente, tem gente demais metendo a mão no dinheiro público, tirando de aposentado, fazendo uma falcatrua danada e, infelizmente, né? Só é crescente, cada dia descobre mais, mais e mais. É impressionante tudo isso que a gente vê no dia a dia, né? Valdemar diz que tentou fazer Michele voltar atrás com ataques contra Flávio. É, pedido irritou Michele, diz blog. Michele está realmente batendo de frente e há quem diga que ela já deixou, inclusive, de seguir os filhos de Bolsonaro, viu? É, isso mesmo. Bom, daqui a pouquinho vamos ter aí, né? Olha só, hein? É, Cabo Verde vai entrar em campo daqui a pouco, né? Tem muita gente que está torcendo pelo esse Cabo Verde, hein? Vamos ver. E domingo tem Brasil, Brasil, Zil, Zil, Brasil. Ah, será que vai dar, hein? Será que a gente consegue passar mais essa? Ah, com certeza sim, né? Otimismo acima de tudo. Não é, minha amiga Fernanda? Ô, Fernanda, como é que tá o bairro Santos Dumont? Tá tudo bem? Ela tá querendo aqui o Jorge Matheus, os itumbiarenses, né? Gente boa, né? Então, bora lá. Fogueira! 13h49.

0: 7:57.
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4: Titulares de cartório lideram o ranking de patrimônio no imposto de renda. Os titulares de cartório são os contribuintes com maior patrimônio médio declarado no imposto de renda 2026, segundo os novos painéis estatísticos divulgados nesta quinta-feira pela Receita Federal. O patrimônio médio dos brasileiros foi de R$ 409 mil, enquanto o de titulares de cartório alcançou R$ 3.280 mil. Na sequência, aparecem membros do Judiciário e do Ministério Público, diplomatas, atletas profissionais e empresários, entre outras ocupações com maior volume de bens declarado. Os dados fazem parte de uma nova plataforma pública criada pela Receita Federal para divulgar estatísticas consolidadas das declarações de imposto de renda da pessoa física. Pela primeira vez, o órgão permite consultar informações por profissão, faixa de renda, patrimônio, estado, sexo, idade, raça e cor, preservando o sigilo fiscal dos contribuintes. Os painéis reúnem informações extraídas das declarações do imposto de renda entregues à Receita Federal. Os dados são apresentados apenas de forma estatística, sem identificação individual dos contribuintes. Também é possível consultar indicadores por unidade da federação e cruzar diferentes filtros como ocupação, faixa de renda, sexo, idade e localização geográfica. Segundo a Receita, mecanismos de proteção impedem a identificação de pessoas. As combinações de filtros só são exibidas quando há um número mínimo de declarantes. 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
5: Os Estados Unidos elevaram o tom no combate ao crime organizado e colocaram o PCC no centro da estratégia de segurança para as Américas. Além disso, anunciaram sanções contra brasileiros suspeitos de lavar dinheiro para a facção. A decisão vai além da investigação criminal. Ao classificar o primeiro comando da capital como uma das principais ameaças do continente, Washington envia um recado que pode ter reflexos na cooperação entre os dois países e também na política externa brasileira. Mas afinal, essa medida representa uma mudança real no enfrentamento ao crime organizado? Na opinião do professor de Relações Internacionais e Geopolítica da ESPM, Leonardo Trevisan, as decisões têm características de estratégia política dos Estados Unidos.
6: A lavagem do dinheiro em território americano era um método com uma devolução para criptomoedas aqui. O valor estimado parece grande, 30 milhões de dólares, mas ele é pequeno. Se nós compararmos, por exemplo, com os cartéis mexicanos, o cartel de Sinaloa e o cartel de Jalisco, essa quantia deve ter um ou dois zeros a mais. E o fato criminoso, o FBI já tomou conta. Os seis brasileiros envolvidos estão presos. Outra coisa bem diferente é transformar isso em uma sanção a empresas brasileiras que eventualmente tenham qualquer contato com essas empresas ilícitas. É evidente que isso tem um conteúdo político muito maior do que o criminoso. O
5: especialista entende que a imagem do Brasil como um todo não deve ser afetada.
6: Não há no mundo hoje nenhum Estado, isso é uma conclusão da Comissão de Crimes da ONU. Não há nenhum Estado no mundo hoje que esteja imune, em qualquer dos continentes, à ação dos traficantes de droga. Né? A Europa toda passa terríveis problemas com isso, com muitos problemas. Os Estados Unidos inteiros enfrentam esse problema, a Ásia idem. Né? Então, de algum modo, o impacto para a imagem do Brasil, ele fica diluído no fato de quem é que pode atirar a primeira pedra. Né? Todos têm problema com isso, não é só o Brasil.
5: De acordo com o professor Leonardo Trevisan, isso não exclui a interferência na política eleitoral por parte dos Estados Unidos e com a anuência de aliados no Brasil. Agência Rádio Web, produção e reportagem, Norberto Notari.
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6: Quatorze horas mais dois minutos, a hora da carta da nossa ouvinte. E se você também tem uma carta, se você tem uma história, quer traduzir em carta, para que a gente possa falar aqui, para passar para as outras pessoas, mande para a gente. Será um prazer ter você aqui. Diz a carta. Amigo Carol, depois de tanto ouvir as cartas da vida e descobrir que até um amigo seu teve coragem de escrever, contando sua história de forma anônima, resolvi também abrir meu coração. Pode me chamar de Maria das Graças. Meu maior sonho era morar na capital. Mas para quem vivia no interior, aquilo parecia impossível. Eu olhava para a cidade grande como quem olha para uma estrela, linda, mas distante demais para ser alcançada. Foi quando, aos 17 anos, durante uma aula de português no Colégio Dom Veloso, a professora escreveu uma frase no quadro que mudou completamente o rumo da minha vida. Sonhos não têm pernas, e você não é uma árvore para viver presa no mesmo lugar. Esta foi a frase que mudou a minha vida. Aquela frase, Carol, entrou na minha alma, parecido que tinha sido escrita exclusivamente para mim. Naquele instante, decidi que um dia ia morar na capital. A partir desse dia, tudo mudou. Passei a prestar atenção em cada conversa, em cada oportunidade, em cada notícia que pudesse me aproximar daquele sonho. Era como se meu coração tivesse ligado um radar. Até que Deus resolveu agir. Um dia, em uma sorveteria, uma mulher entrou procurando um lugar para sentar. A única cadeira vazia era a que estava ao meu lado. Ela perguntou se podia se sentar. E sentou, começamos a conversar. Quando ela disse que era... Olha só o destino. Quando ela disse que era uma professora, que era professora na capital, meu coração quase saiu pela boca. Contei meu sonho. Falei que queria estudar, crescer e construir uma nova vida. Mas não fazia ideia de por onde começar. Ela sorriu e me fez um convite que mudaria meu destino. Você não gostaria de morar comigo por um tempo? Me ajudar em casa e continuar estudando até conseguir um emprego melhor? Era um convite que dava medo. Eu era jovem, inexperiente e estava prestes a deixar tudo para trás. Mas lá no fundo,

senti uma paz enorme. Parecia que Deus estava dizendo: é agora. Eu aceitei. Estudei, fui orientada por aquela mulher maravilhosa, fiz o magistério e me tornei professora. O tempo passou, trabalhei muito, dediquei, passei todo o aprendizado que tive ao longo dos anos. Certamente formei muitas pessoas, ajudei a construir muitos caráteres, ajudei tanto, porque aquela era a minha missão, aquele era o meu sonho, e eu havia conseguido, eu havia realizado. Hoje sou uma professora aposentada, viajo pelo Brasil e tenho uma vida que um dia parecia impossível. Por isso, escrevo esta carta para dizer a quem está me ouvindo. Às vezes, um sonho começa com uma frase escrita num quadro. Outras vezes, começa com uma cadeira vazia em uma sorveteria. Mas ele só acontece quando a gente cria coragem para levantar e caminhar. Um abraço carinhoso de sua ouvinte, Maria das Graças. Que bela história. Que coisa maravilhosa, hein? E você, já teve uma oportunidade? Já teve um convite que você não teve coragem de aceitar? Já foi surpreendida por alguma frase na sua vida? Ou já teve alguma cadeira vazia que alguém sentou ao seu lado e que dali surgiu muita coisa boa? Diga-me, mande a sua mensagem. Estamos aguardando 3431-8888. E nessas suas viagens, nestas viagens de ônibus, de avião ou de trem. Raul Seixas, o trem da 7. Boa tarde!

14 horas mais 16 minutos, 14:16. Já ouvimos aí a carta da ouvinte de hoje. Que carta, hein? Que coisa linda. E você pode contar a sua história, pode mandar a sua mensagem. Mas tem gente que tá precisando ser localizado por aí. Alô, alô, alô, Marciano. Vamos com o Milionário Marciano Localizador. Ô, Sol, tudo bem por aí? Boa tarde.

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2: 14 horas e 19 minutos.
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1: Bora lá, né, gente? Afinal de contas, você ainda não participou porque 3431-8888, cadê meus amigos e minhas amigas lá do Buriti 3, Buriti 2, 1? Meus amigos do setor rodoviário, São Sebastião, Santa Rita, cadê esse povo do Maria Luísa, do Messias? Eita, que povo! Hoje é sexta-feira, rapaziada! Bora participar, vamos estar aí participando, tá? 3431-8888, você do Dionária Rocha, como é que tá tudo por aí? Tá tudo bem? E aí do Ulisses Guimarães, Dona Sinica, Nossa Senhora da Saúde, e daqui a pouquinho eu vou falar de muitos eventos que tá tendo aí na cidade para você participar. Hoje tem muita coisa boa, viu? Ali por volta das 15 horas vou passar as informações de tudo aquilo que está prestes a acontecer aqui na cidade de Itumera, para você ter a oportunidade de estar presente, tá bom? Olha, Goiás registrou redução de aproximadamente 40% dos casos de hepatites virais nos 5 primeiros meses de 2026, na comparação com o mesmo período do ano passado. Entre janeiro e maio deste ano, foram confirmados 249 casos e 10 mortes pela doença no estado, contra 414 casos e 16 óbitos registrados no mesmo período de 2025. Apesar da queda, o infectologista Marcelo Daia alerta que o maior desafio para eliminar as hepatites virais até 2030 continua sendo identificar pessoas infectadas antes do surgimento de complicações. O principal desafio é o diagnóstico. A hepatite é uma doença silenciosa. Muitas pessoas estão infectadas e não sabem por quê, principalmente nas hepatites B e C. Os sintomas podem demorar muitos anos para aparecer, afirma o especialista. Segundo dados da Secretaria de Estado da Saúde, ao longo de todo o ano de 2025, foram registrados 981 casos de hepatites virais e 42 mortes no estado. A redução observada em 2026 é considerada positiva, mas para Marcelo Daia ainda está distante da realidade já existe um grande número de pessoas vivendo com a doença sem diagnóstico. Sempre bom fazer um exame, hein, gente? Vamos ter aí cuidado, vamos prevenir, vamos cuidar da saúde, não é mesmo? Olha, tem outra notícia aqui. O uso de drones e vídeo monitoramento das rodovias federais goianas recebem reforço para o período de férias escolares. A Polícia Rodoviária Federal considera como críticos os trechos da BR-153 com destino a Caldas Novas e Pirinópolis, além da BR-414, sendo ambos de pistas simples e que dão acesso para duas das principais cidades turísticas de Goiás. As ações buscam reduzir os índices de violência no trânsito durante o período. Nas férias de 2025, a PRF

e atendeu mais de 212 sinistros que resultaram na morte de 20 pessoas e 232 pessoas feridas. O uso da tecnologia permite acompanhar em tempo real trechos estratégicos das rodovias, identificar infrações e direcionar o emprego das equipes com maior agilidade, aponta a PRF. Durante dados da polícia mostram

cuide primeiro, dê uma revisão geral no seu carro, tenha um cuidado aí para você fazer uma viagem tranquila na ida e também na volta. 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Alô, Neuzina, tudo bem com você? Como é que tá aí? Costurando muito? E a Anaísa tá lá no Dionária, no Norma Gibaldi, né? Acompanhando a gente. Zé Henrique Gabriel, 14

0: horas e 35 minutos.
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3: 14 horas mais 35 minutos, só um minutinho telefone, já eu falo com você, porque agora eu vou falar sobre a sua participação. 3431-8888, está liberado para você participar. A minha amiga Wanda, ela ligou para cá dizendo que ela viveu algo muito parecido com relação à carta da ouvinte de hoje. Segundo ela, ela era de uma família muito simples, muito humilde, mas que, acima de tudo, ela tinha esperança de viver uma vida melhor. E teve uma oportunidade, foi trabalhar em outra cidade. Ela foi como babá do filho, né, do casal. E lá ela conseguiu desenvolver, cresceu, estudou e conseguiu depois bons empregos. E hoje ela está vivendo com mais tranquilidade. E tudo que ela sonhou, ela conseguiu viver na vida. Mas tenho certeza que tem muitos outros sonhos ainda a ser realizados, né, minha amiga? E mande também a sua carta para cá, conte a sua história. Vai ser muito bom ouvir você, tá bom? Ah, tem mais gente aqui pedindo música e eu atendo com todo carinho, porque, afinal de contas, o programa é feito para você. São 14 horas mais 36 minutos. A Eliette está mandando aqui para a gente. E ela pediu aqui para mandar, segundo ela, gosta muito de Vitor e Léo. E dupla boa, realmente.

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1: 14:41.
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5: 14:41, 14:41, tá faltando a sua participação aqui, hein? Tô sentindo falta das minhas amigas, meus amigos do Santos Dumont, do bairro Nova Veneza, Nova Aurora, Buriti 1, 2, 3, cadê vocês? Abraçando também meus amigos lá do Remy Martins, Zé Moisés, Ladário Cardoso, grande abraço para essa turma toda. Tem mais participação, tem mais ouvintes aqui, você ainda não participou? Então, bora participar.
6: Olá, boa tarde, aqui é a Romilda, da Norma de Balde. Eu sou ouvinte todos os dias eu ouço seu programa, sua carta, tá? Ofereço uma música aqui pra mim, só pra minha apreciação, tô aqui passando roupa, tá? Tenha uma boa tarde.
5: Boa tarde para você, minha amiga, e obrigado pelo carinho. Meu amigo Luiz, Luizão Gomes, está lá também participando com a gente, né? Obrigado você pelo carinho, obrigado pela participação. Deixa eu mandar mais uma vez.

Um abraço lá para Jandirinha, né, que tá lá acompanhando a gente. Meu amigo Décio Eustáquio. Décio tá lá curtindo também, né, Décio? Ali na Arlindo Vilela. Abraçar também a Maria da Horta. Minha amiga Sol, que tá lá também acompanhando a gente. Tem muita gente ouvindo, muita gente participando. A Azucleide, a Cileusa também tá lá com o radinho ligado. Meu amigo Aguinaldo no rancho, né? O rancho do lá no rancho do engenho. Ali, minha amiga Valdirene também acompanhando a gente. Agora tem música boa, mas daquela boa, boa, boa mesmo, viu? Minha amiga Rita também tá lá participando. Rio Negro Solimões, é frio da madrugada. Será que tá fazendo frio na madrugada? Tá nada, né? Mas aquele friozinho gostoso também é bom, não é? 14h43.

0: Daniel Rodrigo.
1: Sou eu pra
0: boa tarde, amigo. Sou do baú Peria Olinda, é, eu sou salada, doutora. Alô, meu amigo. Abraço pro Daniel.

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2: 14 horas e 47 minutos.
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9: 14h49, Nailde, boa tarde.
10: Boa tarde, Carol. Tudo bem?
9: Tudo
10: Carol,
9: joia.
10: Manda uma música pra mim de Eduardo Costa, Vida pelo Avesso. É somente pra ouvir, pra quem gostar da música também. Viu? Obrigada e tenha uma boa tarde. Sou eu, Nailde.
9: Boa tarde para você, minha amiga Nailde, para você que está aí acompanhando o nosso programa, nosso abraço e o nosso carinho todo especial. Você também pode pedir a sua música, pode participar aqui com a gente, tá? É um prazer ter você aqui comigo. 14h49, Vida pelo Avesso.
11: Aô, companheiro bruto!
12: Essa moda é boa demais.
11: E eu tô feliz demais de estar cantando ela com você aqui, viu?
12: Prazer é todo meu.
11: Você é o cara.
12: Nós.
11: Te amo, meu irmão.
12: Eu também te amo. Obrigado pelo convite.

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2: 14 horas e 54 minutos.
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0: 9:58.
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5: Fenabran eleva a 8,6% previsão de alta na venda de veículos em 2026. No ano de 2026, as vendas de veículos novos no Brasil devem apresentar um crescimento acima do previsto inicialmente pela Federação Nacional de Distribuição de Veículos Automotores. Segundo projeção, que já foi revista e divulgada nesta quinta-feira pela Federação, a venda de veículos novos deve crescer em torno de 8,6% neste ano, com mais de 5 milhões e 200 mil carros comercializados. A projeção engloba o emplacamento de automóveis comerciais leves, picapes e furgões, ônibus, caminhões, motos e implementos rodoviários como carrocerias. No início do ano, a entidade projetava crescimento em torno de 6,1% para este ano. Quando se consideram apenas automóveis comerciais leves, caminhões e ônibus, a estimativa atual aponta um crescimento de 7,9%, com expectativa de que 2 milhões e 700 mil unidades sejam vendidas, bem acima do que projetava a entidade anterior. Anteriormente, de crescimento de 3,02%. No segmento de motos, por exemplo, a Fenabrave espera um recorde histórico com alta de 10%, vendas acima de 2 milhões e 400 mil unidades. No primeiro semestre deste ano, o setor como um todo apresentou uma expansão de 16,01%, com comercialização de 2 milhões 715 mil e 403 unidades. Parte desse aumento, diz a entidade, se deve principalmente ao Programa Federal Carro Sustentável, que reduz as alíquotas do imposto sobre produtos industrializados dos carros mais leves e sustentáveis. Também contribuíram para essa alta a redução de preços motivada pela concorrência e o crescimento de concessionárias no país, que somam agora 8.401 afiliadas à Fenabrave. 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
6: Nos quatro primeiros meses de 2026, foram registradas mais de 115 mil denúncias de agressões contra crianças e adolescentes no Brasil. Os dados são do Ministério dos Direitos Humanos e foram apresentados ao Senado Federal. Os episódios incluem violência física, psicológica, sexual e negligência. Esses números levantam uma questão. Bater é uma forma legítima de educar uma criança? Quem explica é a psicóloga do setor multidisciplinar das varas de crimes contra crianças e adolescentes de Belém do Pará, Mayra Lopes.
7: Se eu decidir bater na cara de uma vizinha, ela pode fazer uma denúncia policial contra mim. A gente não pode resolver as coisas na violência. Você não pode dizer para o seu filho não bate, não seja violento, quando você faz uso da violência para punir. E a educação punitiva, ela não é uma educação positiva que trabalha a autoestima. Ela é uma educação

0: o que acarreta muita ansiedade. Muitas vezes a gente pontua na punição aquilo que está errado para a criança, então ela sabe o que está errado, mas ela nunca sabe o que é certo.
1: A faixa etária que mais sofreu os episódios de violência foi de 4 a 8 anos. No total, a maior parte das vítimas foram meninas. O primeiro passo para mudar esse modelo onde a educação é feita com violência é a conscientização.
0: E a gente é incapaz de dizer para a criança que aquele ato que ela fez certo é muito mais positivo e deve ser elogiado muito mais do que a reprimenda. É possível educar sem palmada e isso vai depender da desconstrução da paternidade ou maternidade ou cuidados que você tem na sua cabeça e vai depender muito que o adulto cuidador, ele se permita se reconstruir, porque ele não está só cuidando, ele é um exemplo para aquela relação. Então, ele é o comandante. Então, ele não precisa fazer uso da violência para isso.
1: Seja em local público ou privado, a população deve registrar uma denúncia de agressões contra os pequenos. Além dos conselhos tutelares, você pode acionar uma delegacia ou ligar para o Disque 100. Agência Rádio Web, produção e reportagem, Igor Pereira.
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2: Quinze horas, quatro minutos. Quer saber o que está rolando hoje na cidade? Então vamos lá. Hoje tem Bazar Solidário no Centro Jerônimo Mendonça, peças de R$1 a R$5, na Avenida 12 de Outubro, no bairro Nossa Senhora da Saúde. Hoje também tem Feira da Agricultura Familiar no Parque de Exposição Dr. Valdivino Vaz, a partir das 17 horas. Amanhã tem Feira Livre. Amanhã e domingo a Feira Livre vai acontecer mais uma vez no estacionamento do estádio JK. Você está convidado a participar e lá comprar produto barato. Olha, Terço dos Homens, Paróquia São Pedro e São Paulo, amanhã às 6h55. Hoje tem para você, lá de Centralina e daqui também que queira participar, da grandiosa feijoada da APAI, um evento importantíssimo e convido você a participar lá na cidade de Centralina. Vai ser animado por André Viana, grande itumbiarense, cantor dos bons, né? E lá você vai curtir uma feijoada maravilhosa e vai ajudar a APAI, que presta um serviço tão importante em todos os municípios. Onde toda cidade que tem a APAI tem um grande serviço prestado, então você convidado a participar. De 8 a 12 vai ter a Festa Agostina, ali na pracinha da Madeireira JR. Convidamos você. Tem a colônia de férias que está acontecendo, que vai acontecer a partir do dia 6, lá na APAM, Antiga Associação Médica de Itumbiara. Faça já a inscrição do seu filho. Olha, hoje vamos ter mais uma noite de celebração, aliás, agora à tarde, né, está tendo uma celebração às 15 horas, lá no Santuário do Divino Pai Eterno, na cidade de Panamá. Agora às 15 horas, a celebração está ficando por conta do, aliás, às 16, hoje a celebração às 16 horas, né? É o padre Silvanir Fagundes, que já foi inclusive o reitor, né, ali do Divino Pai Eterno, né, de Panamá, e agora ele está no Distrito Federal. Às 19h30, a Santa Missa com o padre Fernando Assis Queiroz, da Paróquia Santíssima Trindade de Goiatuba. Hoje também tem a festa da UEG. Você está convidado a participar do Arraiá do UEG hoje, a partir das 19h30. Não deixe de participar, tá bom? Então bora lá, vamos participar, vamos todo mundo para cima. E amanhã, dia 4, vai acontecer no Centro Espírita Jerônimo Mendonça uma importante palestra às 19h do Gustavo Musa. Ele vai falar de um assunto super interessante e você também está convidado. A entrada é franca e toda a cidade, independente da sua religião,

você está convidado a participar dessa palestra que será ministrada por Gustavo Musa, tá bom? Então, é amanhã. Tema: achareis cura para as vossas almas, 19 horas, no Centro Espírito Jerônimo Mendonça, ali na Avenida 12 de Outubro, no bairro Nossa Senhora da Saúde.

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15h10, 15h10. E você tá fazendo o que neste exato momento, hein? Tá tomando aquele cafezinho, um biscoitinho de polvilho ou um bolo de fubá? Ah, tem aqueles que gostam de uma rosquinha de nata, tem aqueles que gostam daquele bolo de chocolate, bolo de cenoura. Que delícia, hein? Ai, ai, ai, ai, ai. Uma hora dessa, para quem almoçou às 11, já tá na hora de um lanchinho, não tá? Então, diga para mim, o que você tá fazendo agora? Ou tá preferindo aí aquele pastel delicioso, aquela coxinha, aquele quibe com ovo? Que delícia! Então, né? Muito bom. E você que é empresário do ramo, você que trabalha, pode vir anunciar aqui com a gente, viu? Já pensou a gente dizendo todos os dias à tarde aqui para você, convidando as pessoas para ir até a sua padaria, fazer a compra, divulgar aqui? Então, né? O seu supermercado, a sua ótica, a sua loja, chame aí, chame no WhatsApp, eu dou um pulinho aí e a gente vai fazer um belíssimo trabalho divulgando aqui a sua empresa, tá bom? 3431-8888 é o nosso WhatsApp, você pode chamar e diz: venha me visitar, Carlos Carol, que eu irei, vou lá visitar, a gente vai fechar um baita negócio, vai ser bom para todo mundo, para o cliente, vai ser bom para você e para a gente que vai estar divulgando aqui a sua empresa, tá certo? Mas e aí?

0: Como é que estão meus amigos e amigas aí do Jucarantes? Alcides Rodrigues, Morada do Sonho, Olinta Guimarães, Alcides Rodrigues. Esse povo tá quieto. Será que é sexta? Será que é porque é sexta-feira? Sexta-feira o pessoal não gosta de tá ligando, tá mandando mensagem pedindo música? Não acredito. Não acredito nisso, né? Cadê o pessoal aí da Vila Vitória? Um, dois, Cidade Jardim, Jardim Leonora, ali do Murumbi, Jardim Imperial, Jardim dos Ipês, pessoal de Araporã também, né? Pode ligar. Centralina, cadê essa turma, gente? Vamos fazer barulho? Afinal de contas, é sexta-feira. E olha só, o telefone tá tocando. E aí, eu quero mais, eu quero ainda. Tem muito tempo, dá pra gente atender muita gente aí. E agora, pra meu amigo Gesmar, mas não é o nosso Gesmar Ricardo não, viu? É o Gesmar lá do bairro Afonso Pena, diz ele que gosta muito do André Viana, diz que inclusive é amigo do André. É, e quem não é amigo do André Viana, não é mesmo? São 4:15 e 13, já já tem André Viana, toca o tchão aí!
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2: 15 horas e 13 minutos.

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2: 15 horas e 19 minutos.
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7: 15 horas 20 minutos, alô, alô, Itumbiara. 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Abraçar mais uma vez a turma toda que está curtindo o nosso programa. Abraçar o meu amigo Décio Eustáquio, tá lá, né? Tá em casa, tá se recuperando, né, meu amigo? Vai ficar bem, viu? Abraçar também o meu amigo Sebastião, lá do setor rodoviário. Pessoal do Sarandi, alô turma boa do Sarandi, como é que vai tudo por aí, tá tudo bem? Lá a turma também, meus amigos lá do Selma de Angeli, ali do São Judas Tadeu, do Jardim Liberdade, né, Jandirinha? Também a turma que tá acompanhando a gente do bairro Dom Veloso, do Dom Bosco, do Mutirão. Tem também do Morada do Sonho. Eu quero todo mundo participando aqui comigo. Não é Maria da Horta? Ela tá lá, diz que vai fazer um bolo daquele de fubá. Foi só eu falar, ela já diz que vai fazer um bolo de fubá daquele, aliás, um bolo de cenoura, né? Aquele bolo delicioso de cenoura com chocolate, aquela calda de chocolate por cima. Ê, mulher, isso é

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2: Vamos que vamos. Olha, o Egito vai vencendo a Austrália por 1-0 e vai eliminando, portanto, a Austrália até aqui, né? Estamos agora ainda no primeiro tempo e você que está acompanhando a Copa do Mundo certamente está vendo grandes jogos, né? E ontem nós tivemos um jogo muito bom. Aliás, todos os jogos esse ano têm sido realmente interessantes, né? E domingo tem Brasil. Será que o Brasil vence mais uma? Vamos ver, né? Vamos fazer a corrente para frente e torcer para o Brasil vencer mais um jogo e continuar caminhando, buscando aí mais um título, né? O sexto. Nós todos estamos acreditando, né? Temos que confiar, não é mesmo? Então vamos que vamos. São 15 horas mais 30 minutos, 15:30. Você ainda pode participar, 3431-8888. Liberado para você participar comigo. Daqui a pouquinho tem Lindomar Pedrada.
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0: Caiu!
1: 15 horas 33 minutos, 15h33, abraçar a minha amiga Elza lá no Novo Horizonte. Ô Elza, como é que tá você? Como é que vai toda a família? Tudo bem? É, a Elza que é uma mamãezona, né? Cuida muito bem, cuidou muito bem dos filhos, dos netos, da família toda, né, Elza? Uma dedicação total, né? Com certeza deixa um legado muito grande, né, Elza? Abraço pra você, tá, minha amiga? Abraçando também a Margarida lá do Dom Veloso. Oi, Margarida, como é que tá aí a comunidade de Santa Luzia? Tá tudo certo por aí? Abraço para você, obrigado pelo carinho, pela audiência, tá? E ela tá mandando aqui um abraço pro Paulinho. Ô, Paulinho de Centralina, Sereiano, bom, hein, Paulinho? Grande abraço para você, meu amigo. Ele também escuta todos os dias, né, Paulinho? Obrigado você pelo carinho de sempre, tá? Agora tem Guilherme Silva chegando aqui no Super Tarde. Boa tarde.

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1: 15 horas e 38 minutos.
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8: 20 minutos faltando para as 16, daqui a pouquinho tem Lindomar Pedrada, amanhã bem cedinho eu chego com o Jornal da Paranaíba, mas antes, pela manhã, né, tem o Caio César aqui, porque amanhã é folga do Franklin Gaspar, depois tem o Gesmar Ricardo no Show da Manhã, eu volto, depois tem Gesmar e Jair no programa esportivo Paranaíba nos Esportes, depois eu chego com Itumbiara ao meio-dia, na sequência eu volto com Super Tarde, depois tem o Lindomar Pedrada de novo e assim o círculo vai girando, né? E a gente convida você para ouvir todos os programas, participar, para você que é empresário, anunciar com a gente, é só chamar, a gente vai aí até você, leva uma proposta, tenho certeza que vai ser tudo de bom, viu? Dirce lá do Jucarantes 2. Boa tarde, minha amiga. Como que vai? Tá tudo bem por aí? A Rita também, né, tá acompanhando a gente. Ô Rita, grande abraço para você. Obrigado pelo carinho, obrigado pela audiência. Tem agora a minha amiga Irene lá do Jardim América. Pediu uma música que a gente atende com todo carinho, né? Meu amigo Domingão Berranteiro. Ô, Domingão, tá sumido? Tá tocando berrante onde, menino? Boa tarde para você. 19 faltando para as 16. Roberto Carlos, eu quero a

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1: 15 horas e 48 minutos.
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7: 10 minutos faltando para as 16. Abraçar o meu amigo Renato. Ô Renato, como é que tá o bairro Santa Inês? Está tudo bem por aí? Abraçar mais uma vez o meu amigo Itamar de Paula lá no bairro São Sebastião. Obrigado pelo carinho, meu amigo. Agora tem de Paulo e Paulino, o Amor de Primavera. Depois tem Gilberto e Gilmar, Capa de Revista. Boa tarde!

6 minutinhos faltando para 16 horas. Abraço para minha amiga Domingas. Ô Domingas, aí da Vila Beatriz, né? Tô no bairro São Sebastião, não é isso? Obrigado você pelo carinho. Abraço para Lázara. Ô Lázara, obrigado você pelo carinho, minha amiga. Obrigado de coração, tá? Que você realmente tenha uma tarde maravilhosa, Lázaro, aí da Avenida Oswaldo Cruz. Chegamos ao final de mais um programa. Obrigado você pelo carinho, obrigado pela carona. Convite para estarmos juntos amanhã, tá bom? Tá chegando aí, Lindomar Pedrada. Valeu, tchau, tchau. Beijo no coração. Fique com Deus. Com Deus eu também irei. E assim como começamos de bem com a vida, estamos encerrando mais um Super Tarde. Valeu, tchau, tchau.

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2: 15 horas e 59 minutos.
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8: BNDES busca mobilizar até 6 bilhões para mercado de crédito de carbono. O Banco Nacional de Desenvolvimento Econômico e Social anunciou nesta quinta-feira o lançamento da segunda etapa do programa Profloresta Mais, iniciativa para incentivar o mercado de crédito de carbono no país. O banco público ligado ao governo federal espera mobilizar até 6 bilhões de reais com a nova fase. Pelo programa, o BNDES atua em duas frentes. Uma delas faz o chamamento de empresas interessadas em adquirir crédito de carbono e organiza leilão de compra dos créditos que representam uma forma de compensação ambiental. Na outra ponta, o banco poderá financiar os projetos de recuperação que criam os créditos ambientais, ou seja, oferecer crédito para quem plantar árvores. O banco espera alcançar até 60 mil hectares de vegetação restauradas. Essa área é 38% superior à dimensão da cidade de Curitiba. O anúncio de lançamento foi feito no primeiro Fórum Econômico da Transformação Ecológica Brasileira, organizado pelo banco na sede da instituição no Rio de Janeiro. O dióxido de carbono, também chamado de gás carbônico, é um dos principais causadores do efeito estufa e contribui para aquecer a temperatura do planeta. O mercado de carbono consiste na compra e venda de créditos para compensar passivos de poluição. Por exemplo, um projeto ambiental que refloresta áreas desmatadas ou preserva a natureza contribui para evitar que o CO2 chegue à atmosfera. É o chamado sequestro de carbono. Esse sequestro de carbono se transforma em crédito que pode ser negociado. Na outra ponta do mercado, empresas que mantêm atividade econômica que contribui para a emissão do CO2 podem comprar os créditos, realizando assim uma compensação ambiental. 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
9: O ministro do Desenvolvimento, Indústria, Comércio e Serviços, Márcio Elias Rosa, realizou nesta quinta-feira uma nova reunião de alto nível com o representante do comércio dos Estados Unidos, Jameson Greer. Na pauta, as negociações sobre a investigação que acusa o Brasil de práticas comerciais desleais e a proposta de um novo tarifaço de 25% sobre os produtos brasileiros. Também participaram do encontro representantes do Itamaraty e da Assessoria Especial da Presidência da República. As reuniões anteriores aconteceram nos dias 19 e 28 de maio e 13 de junho, intercaladas com outros encontros de nível técnico. Na agenda desta quinta, segundo o governo brasileiro, foram feitas análises concretas para os seis temas suscitados no contexto da investigação: comércio digital, tarifas preferenciais, combate à corrupção, proteção à propriedade intelectual, etanol e desmatamento ilegal. De acordo com o comunicado, ambos os países reconheceram que o diálogo tem sido construtivo e que mais tempo será preciso para detalhar propostas e aproximar posições. As equipes técnicas do Brasil e dos Estados Unidos terão um novo encontro de negociação na próxima semana, antes do dia 15 de julho, data proposta para a entrada em vigor do novo tarifaço. O MDIC reforça que essas agendas atendem à determinação dos presidentes Lula e Donald Trump após encontro realizado em 7 de maio na Casa Branca para encontrar uma solução negociada para o comércio bilateral. Da

0: Rádio Nacional em Brasília, Daniela Longuinho.
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1: 16:05.
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0: Boa tarde a você, amigo dono de casa, senhores, senhoras, galera do meu Brasilzão. Estamos chegando com muita alegria com o nosso programa Entardecer o Sertão, programa que só toca modão, né? Aqui só toca modão. Até às 7 horas te faço companhia. Eu sou o Lindomar Pedrado e você pode me chamar de amigo. Iremos juntos com muita alegria, muita moda bonita para você. 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Boa tarde a você nas fazendas, aí nas chácaras, nos sítios, nos ranchos, né? Boa tarde você em casa com a família, você no seu caminhão, no seu aplicativo. Obrigado a todos pelo carinho. Ei, moçada, hoje é dia 3 de julho de 2026, né? 3 de julho de 2026. Hoje, quem está soprando velhinhas hoje é a minha amiga, a dona Elza, lá do bairro Planalto, né, dona Elza? É a família toda aqui abraçando a senhora, né? É, minha amiga Valquíria já mandou uma mensagem. O nosso amigo também, o Thales, né? O Thales. Vamos ouvir o Thales? Alô, Thales. Boa tarde, amigo.
1: Boa tarde, Pedrada. Como é que você tá?
0: Tudo bem. Firme? Tudo bem.
1: Pedrado, passando aqui para desejar um feliz aniversário da minha avó Elza. Completando aí mais um ano de vida. Opa. São 74 anos.
0: Graças a Deus, hein?
1: E essa data aí se repito por muitos e muitos anos pra ela.
0: Que bom.
1: Dizer que ela é muito especial pra mim.
0: Amém.
1: Tiver como aí, Pedrada, roda uma música pra ela aí com Silveira e Silveirinha.
0: Ah.
1: Linda Cigana.
0: Certo.
1: Dedicar pra minha tia Valquíria, pra tia Vanusa, pro Miguel. E pra todos os ouvintes e pra você aí também, viu?
0: Obrigado, viu?
1: Obrigado.
0: Obrigado.
2: Tarde, Pedrada.
0: Tarde, Valquíria.
2: Gostaria que você oferecesse o programa hoje pra minha mamãe. Hoje já tá fazendo aniversário, né?
0: Coisa boa, hein?
2: Essa data se repita por muitos e muitos anos, que ela é uma mãe maravilhosa, que Deus conserva ela por muito e muito tempo.
0: Amém.
2: Entre nós, entre a nossa
0: glória vida. Glória a Deus, amém.
2: Né, minha, dos meus filhos, dos meus netos, da minha irmã.
0: Vanusa.
2: De todo mundo, que nós amamos ela demais da
0: amém.
2: Conta.
0: Tá? Glória a Deus.
2: Que ela mora aqui no meu coração pro resto da vida dela.
0: Que bênção.
2: Que eu amo muito ela. Aí você passa aquela riquinha, minha mãe, tá? E canta os parabéns pra ela. Te amo, mãe, muito, muito. Sua filha Valquíria. Te amo muito, mãe.
3: Uau.

Dona Elza do bairro Planalto, que Deus te abençoe, guie os seus passos, ilumine a sua vida. Dona Elza, parabéns à senhora, viu? Papai do céu te dê muita vida e saúde. Parabéns do Thales, da Valquíria, da Vanusa, do Batata, toda a família, os netos, né? Netas, a família toda aí, abraçando Dona Elza hoje, lá do bairro Planalto. Parabéns, Dona Elza. Saúde pra senhora e um caminhão de felicidades, tá bom, Dona Elza? Parabéns, felicidades hoje e sempre. E viva Dona Elza, do bairro Planalto.

0: Linda Cigana, Silveira e Silveirinha, o Thales, a Vanusa, a Valquíria, o Batata, toda a família dedicando essa música para dona Elza, né? Pelo seu aniversário hoje. É, parabéns, dona Elza. Que Deus te abençoe. A Vanilza Silva também, né? Mandando um beijo para a senhora. Pedindo a Deus que abençoe a senhora, tá bom, dona Elza? Tudo de bom para a senhora, tá? E ela dizer aqui que te ama muito. A Vanusa te ama muito. A família toda te ama, viu, dona Elza? A senhora é uma pessoa maravilhosa, né? É a mulher que Deus abençoa todos os dias, né? Com saúde e felicidades. Parabéns à senhora, parabéns de toda a família, da Vanusa, da Valquíria, do Thales, do Batata, toda a família abraçando a dona Elza hoje, do bairro Novo Horizonte. O programa todinho dedicado para a senhora, tá bom?
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2: 16 horas e 15 minutos.

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5: A Dona Luzia do Doce. Alô, Dona Luzia do Doce, Somar Pescador, Zé do Gás, da Rua Divinópolis. O meu amigo Marquinhos Rei do Frango, flamenguista tricolor. Alô, Marquinhos Rei do Frango. Um abraço a você, Marquinho. Tá ligadinho comigo também, né? É, abraçando meu amigo Tioripe, do Salgado, né? Passei por lá hoje de manhã. Me deu lá um quibo com ovo, um pastel, né? Muito obrigado, Tioripe, do Salgado. Aí na Porto Seguro. Tá lá o Tioripe, do Salgado, ouvindo a gente, meu amigão. A Fátima, o Luiz e a Marli. Alô, Fátima, Luiz e a Marli. Aí na Rua 10, um abraço a vocês. Condomínio Granville, a Nilda Abreu e o Elcio, né? E todo Granville ouvindo a gente. Alô, Nilda Abreu, Elcio do Granville e todos os amigos, aquele abraço. Deixa eu ver quem fala comigo. É, Marquinhos mandou uma mensagem aqui pro Carol, né? Parabéns ao Tom pelo empenho da organização da nossa feira livre. Quero agradecer também o nosso querido fiscal Fred Paiva, tá certo, Marquinho? Estive lá domingo, né? Visitando o Marquinho, né? E a Cleudes, o Maurício da Chaga Santa Clara, todos os feirantes. O Nilson Farinha, a Caçula, né?

0: Então, um abraço a todos os feirantes aí. E ficou uma boa feira lá, né? Ficou espaçosa. Né, Marquinho? Um abraço aí, viu? Cleonice, olá, Pedrada, boa tarde. Preciso saber se ele tem o número do telefone do Rafael dos Teclados, que toca no Sereia, por favor. Eu vou ver com você aqui, viu, minha amiga Cleonice? Vou ver com o Carlinho aqui, o Geraldinho do Sereia, se ele tem o telefone, passo pra ti, tá bom? Meu amigo, sou Gerson, lá de Furnas, sou Gerson, dona Francisca, a Eni, aí em Furnas, é? O Almeida, a El, a Wanda, né? A Wanda e o Almeida. Ô, oh, sou Gerson Goulart.
1: Pedradinha, meu amigo.
0: Oi.
1: Tudo bom com você?
0: Tudo, Pedrada? Tudo bem.
1: Aqui é o Gerson Furnas.
0: Fala comigo.
1: Queria que você passasse uma música pra nós ouvir.
0: Ah.
1: Piscina.
0: Ó.
1: Oh. Otávio Augusto e Gabriel.
0: Ah.
1: Oferece pra minha esposa, meu amigo Mário Fofoca, João Toledo, Inhô do bairro Brasília, Valdivino lá do Lanzudo, Duda da Casa do Celular, Romildo Chamagás e o Joãozinho, meu amigo aqui de Furnas, gosta muito do seu programa. Falou, Pedrada, muito obrigado. Até amanhã, se Deus quiser.
0: Alô, Joãozinho. Joãozinho de Furnas. Ô, Joãozinho de Furnas. Um abraço a você, né? Pessoal de Furnas, todo mundo adora o nosso programa, né? Tá lá o Almeida também, a Van, todo o pessoal de Furnas aí. Um abraço a todos. E a moda é bonita, hein? A moda é bonita. 16h20, chega em seu rádio, atendendo o senhor Gerson Goulart, a bonita melodia na voz de Otávio Augusto e Gabriel. A música traz o título de Piscina. Boa tarde pra você, hein? Obrigado pela companhia. Sextou, sextou.

0: Aê, modona bonita na Paranaíba, piscina, né? Otávio Augusto e Gabriel foi lá pra Furnas, lá pro seu Gerson Goulart, Dona Francisca, Eni, o Joãozinho, né? Foi também pro meu amigo o Almeida, a Wanda, o nosso amigo Elmo também tá ligadinho comigo, o El Marcelo do Bairro Brasília, o Elton também tá ligado comigo, e o Erley, os três irmãos, né? Elton, Elmo e Erley. São os filhos saudosos Joaquim Galo, né? E daqui a pouquinho eu vou atender você, viu, Elton? Tem o pessoal na frente que chegou primeiro, mas já atendo você. Jogo pela Copa do Mundo. Estamos no segundo tempo, né? 17 minutos do segundo tempo. Austrália 1, Egito também 1. Jogão de bola, hein? 1-1. Egito e Austrália, né? 16h25 e domingo tem o Brasil, hein, moçada? Domingo tem o Brasil. Haja coração. 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Tá bom? 16h25, voltamos depois dos nossos comerciais.
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2: 16h25.
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0: Olha, 16h26 da Paranaíba, 16h26, né? A nossa amiga Marli tá lá ouvindo a gente. Meu amigo Valdeci na Vila Vitória. Alô, Valdeci na Vila Vitória, um abraço, Valdeci. Na Vila Vitória também a Neuza, o Osvaldo da V14. A Marta Costureira da Rua V3, né? Marta Costureira da Rua V3. Sebastião Faustino da V15. Toda a Vila Vitória. O meu amigo Edivair, meu irmão Edivair Pitdog. A Denise em casa. Está em casa ouvindo a gente, o nosso amigo é o Divair e a Denise. Está em casa curtindo o programa, aquele abraço. E essa moda bonita que eu vou tocar do programa agora, ela vai lá para o Lava Jato de Ternura. O pessoal está lá trabalhando, né? Cuidando aí da, né? Da lavar o seu automóvel, com capricho, são profissionais, né? São meus amigos lá, trabalhando muito, muito, né? Graças a Deus. Um abraço lá para os irmãos, William e Vilmar. Alô, William, Vilmar, meus amigos, meus parceiros. E os colaboradores do Willis Vilmar, né? Que trabalha no Lava Jato também. Tá lá o Guiolar. O Guiolar, o Brenner, o Chupeta e o Eliezer. Tá vendo? Uma equipe fantástica que trabalha com eles lá. O Eliezer, o Chupeta, Brenner e o Guiolar, né? E os meus amigos, o Vilmar e o William. Um abraço a vocês. Aí do Lava de Tenura, na rua Paulo VI, né? Um abraço a vocês aí no bairro Novo Horizonte. Bom trabalho, hein, turma? Capricha aí, hein? Um abraço, turma. Breve estarei com vocês tomando a coca aí, tá bom?

0: Garoto de Rua, Zezé de Camargo e Luciano, o pedido foi lá pra turma.
1: Você que fica aí parado vendo televisão.
0: A equipe do Lava Jato de Esternura, na rua Paulo VI, bairro do Borujão, trabalhando ouvindo a gente. O Willio Vilmar, o Guiolar, o Brenner, o Chupeta e o Eliezer. Um abraço a vocês e bom trabalho, tá bom, turma? Muito obrigado pelo carinho aí da audiência. Minha amiga Marli, lá da rua 10, da pastelaria do Luiz, né? A Marli também tá ligadinha comigo, a Marli, a Fátima, a Águita, né? Ô Marli, fala comigo, Marli.
2: Pedrada, boa tarde.
0: Oi, boa tarde.
2: Tudo bem?
0: Tudo.
2: Oferece uma música pra Ágata.
0: É?
2: Essa Cristiane, mais velha, hoje já tá fazendo 20 anos.
0: Ó,
2: oh, tá
0: que bom.
2: E eu desejo muitas felicidades pra ela, muitos anos de vida. Que ela veio uma menina abençoada por Deus. Que Jesus sempre caminha ao lado dela, desejando que ela sempre... A meta dela de vida... Que ela continua essa pessoa linda, maravilhosa por dentro e por fora. Ela é uma pessoa muito especial na vida de todos que conhecem ela. Não é qualquer um que tem privilégio de ter amizade dessa menina linda, maravilhosa. Então, os parabéns para ela aí.
0: Você disse tudo, né? A Águita, ela é linda por dentro e por fora. É uma menina muito bem educada, né? Ela é irmã dela, O'Hara, educada pelos pais, pelos avós, né? Meu primo Luiz, a Fátima, pelos avós paternos também, os pais do AD, né? Então essas duas meninas valem ouro. Não tem dinheiro que pague.

pega, né? Essas duas meninas, porque realmente elas valem ouro, né? São muito educadas, muito meigas, né? Humilde e lindas, né? Lindas, lindas, são bonitas demais, né? Ô, Agatha, parabéns a você, minha amiguinha, viu? Parabéns do papai Adê, da mamãe, né? Da sua irmãzinha Ohana, né? Ohara, do vovô Luiz, do vovô Fátima, todo mundo abraçando aí a nossa amiga Agatha, que hoje completa 2.0, 20 aninhos. Tá uma bonequinha ainda, né?

Parabéns a você, viu, Ávita? Que Deus te abençoe todos os dias da sua vida, te dê inteligência, sabedoria, paz, saúde e muitas felicidades, tá bom? Continue sempre assim, essa menina educada que você é, tá bom, Ávita? É o orgulho da família, né? Parabéns. Felicidades hoje e sempre.

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1: Mexer com as cowgirl é problemão. 16h37 na Paranaíba. Parabéns pra Agatha. É uma serva de Deus, né? É, hoje completando a primavera, né, Agatha? Que Deus te abençoe, viu? Jesus te ilumine os seus dias, sua vida, seus passos, né? Parabéns do papai AD, da mamãe, né? É, também da sua irmãzinha Alhara, né? Vovô Luiz, vovô Fátima, Marli, do Pedrado, da Isabel. Todos nós abraçamos você, viu, Agatha? Continue sempre assim, viu? Que Deus te abençoe todos os dias da sua vida, tá bom? Continue aí, essa pessoa inteligente que você é, muito humilde, né? Muita amiga. Voltamos depois dos nossos comerciais.
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3: 16 horas e 38 minutos.
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Alô, Silvana Cordão, aqui em frente à rádio, no seu apartamento, né, Silvana Cordão? Um abraço a você, ótima tarde. A Lara da Linear, tá lá trabalhando e com o aplicativo ligado, né, aqui na Paranaíba, no nosso programa. Lara da Linear, a você, o Vitalino, bom trabalho a vocês aí, viu? Obrigado pela companhia. A Herta da Rua Cachoeiro Dourado, boa tarde, Herta, em casa ouvindo a gente. O Joaquim tá na fazenda, né, Joaquim? Na fazenda, aquele abraço. A Célida do bairro Paranaíba também ouvindo o programa. Muito obrigado pelo carinho, né? E essa moda bonita agora eu vou atender o nosso amigo Raimundo e a minha amiga Sebastiana, lá da rua Ituiutaba, né? Da rua Ituiutaba, da SR Reforma Cadeira de Fios. Tá lá o Raimundo e a Sebastiana curtindo o nosso programa. Eles estão pedindo e eu toco para eles com muito prazer, porque a música é linda, né? É o Mato Grosso e o Matias.

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1: Lançamento na Paranaíba, BGA Cura, o nome do lançamento, Diego e Vitor Hugo, né? A Lara da Linear, da La Cortina Gênia, Lara da Linear, o Cardoso Tijolão, alô Cardoso Tijolão, boa tarde Cardoso Tijolão, ouvindo a gente, obrigado pelo carinho, tá bom? 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
3: 16 horas e 48 minutos.

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5: Olha, deixa eu mandar um abraço lá para a Fazenda Pouso Alegre. Na Fazenda Pouso Alegre, tá lá ouvindo a gente, a família, né? Tá lá o Gino. O Gino, a esposa, né? A Luana e o filho Guilherme. Alô, Gino, Luana e Guilherme, na Fazenda Pouso Alegre, município de Tuiutaba, nas Minas Gerais, né? A Cleudes e o Maurício, da Chácara Santa Clara. Alô, Cleudes e Maurício, da Chácara Santa Clara. O nosso amigo Eunério, Onerinho, lá da Cerealista Dom Veloso, lá pertinho da Antônia Sebastiana Pires. Alô, Onerinho, da Cerealista Dom Veloso, boa tarde a você, obrigado, viu, Onerinho? Um abraço, Antônia Sebastiana Pires, também tá ligadinha comigo, né, amiga? Um abraço. A Leila e a Lúcia, lá do Sonho das Noivas. Alô, Leila e a Lúcia, aí do Sonho das Noivas. A família da Caridade, a Norminho, o Joãozinho, o João Vitor, o Paulo Henrique, o Kleber, a Sueli, o Kleber, né, a Sueli, Maria Oneide, o Zerinho, o Lindoarte, o Gisele, o Edson, a Zenaide. Esse pessoal é lá da Caridade, né? E aqui em Itumbiara, a Lívia e a Célia, da rua João Manuel de Souza. Nosso abraço. E agora, atendendo com carinho o pedido do meu amigo Elton, né? O Elton tá ligadinho comigo todas as tardes, né, Elton? Um abraço, meu amigo Elton. Ele tá pedindo a música, dedicando os irmãos, o Erley e o Elmo. Ali no bairro Brasília, tá lá o Elmo, a Célia, no bairro Brasília. O Erley também, um abraço. E o Elton, que pediu a música, né, Elton? Um abraço a você, amigo. Ótima tarde e obrigado aí pelo Rádio Ligado. Tá bom, Elton? Ele tá pedindo aqui, Tocando em Frente. E ele quer com o Almir Sater, né? Original mesmo, Almir Sater. Tá certo, meu amigo? Um abraço a você. Bom trabalho e obrigado pela companhia.

0: Almir Sater tocando em frente. O sucesso, quem pediu foi o Elton. Dedicou os irmãos, o Elmo e o Erley, toda a família, né, Elton? Um abraço a vocês, seus irmãos. Obrigado pelo carinho, tá bom, amigo?
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0: 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Terminou, né? Tempo normal do jogo entre Austrália e Egito, 1-1. Agora vamos para a prorrogação, mais 30 minutos, né? 15 de cada tempo, né? Então a prorrogação do jogão aí, Austrália e Egito, 1-1, tá bom?

0: São 16h59 na Paranaíba. 16h59. 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Mais um lançamento? Vamos curtir comigo? Que pena, hein?
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2: Tá aí, 17 horas 4 minutos em seu rádio, tá aí.

0: O lançamento, que pena, né? 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
2: 17 horas e 4 minutos.

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0: 17h08, hora de Brasília, é a Nova Paranaíba, o nosso entardecer o sertão, nessa sexta-feira linda e maravilhosa, né? É, quero agradecer a minha amiga Conceição pela visita, né? Amiga de longas datas, visitando o nosso programa, muito obrigado pela visita. É, deixa eu ver quem fala comigo, é o Zé de Brito, tem mais ouvinte aqui, a tela tá cheia, né? De participantes. Deixa eu ver quem vai falar comigo, Reginaldo da Chácara Alves. Alô, Reginaldo da Chácara Alves, boa tarde, amigo.
1: Ô, meu amigo Lindomar Pedrada.
0: Tudo bem, amigo? Boa tarde.

0: Deixa eu te falar uma, te perguntar um negócio aí. E aí de manhã eu falei com o Simão Gésimo Ricardo aí, o que qual é a solução que você me dá aí, nego, velho? Sobre a cama?
1: Pois é, rapaz. Esses dias eu encontrei com uma amiga na rua, ela falou pra mim que tinha uma cama hospitalar pra doar, né? O ente querido dela faleceu, Deus recolheu, e ela tinha essa cama pra doar. Agora eu não lembro quem é a pessoa, né? Podia ter pegado o telefone na hora. Se ela estiver me ouvindo aí, minha amiga, você que está doando uma cama hospitalar, o Reginaldo da Chacral, para a família dele, né? A parente dele, entre em contato comigo, tá bom? Eu falei com você esses dias na rua, mas não peguei o contato dela, né? O número celular dela. Eu sei que ela está doando uma cama hospitalar. Então, se ela estiver me ouvindo, entre em contato comigo, tá bom? Antônia Sebastiana Pires, minha amiga da Rua Bandeirantes. Tomei um café com ela de manhã hoje, né?
2: Boa tarde, Lindomar.
1: Boa tarde.
2: Ô, Lindomar.
1: Oi.
2: Quero ouvir com o Amado Batista hoje a Romaria.
1: Ah.
2: Passa pra mim, tá? Quero oferecer pro Zé Preto e a Ismália, pro Tine e a Rosilda, pro Divaldo e família, pro Wesley e família, pra Divá, pra Tarsila, pro Zezão lá no bairro da Saúde, pra Cida e a Flávia, minhas vizinhas.
1: Certo.
2: E pra quem gostar da música. Uma boa tarde para você e para todos vocês aí na rádio. Que Deus abençoe a cada um de vocês.
1: Amém.
2: Uma
1: Deus
2: boa
1: abençoe
2: tarde
1: você
2: para vocês.
1: Para nós também. Mais uma vez, abraçando o Eunério, né, o Antônio? O Eunério, lá da Cerealista Dom Veloso. Alô, Eunério, Onerinho, né? Da Cerealista Dom Veloso também, ouvindo a gente. Aquele abraço. A música vai também para Neuza, o Oswaldo da Vila Vitória, na V14. Vai lá para Selma do Norma Gibaldi. Alô, Selma do Norma Gibaldi. A Leandro e o Waterlolo, que delícia, lanches. O Zé Paulo encomenda, todos aqueles que adoram as músicas do Amado do Brasil, né? Aí vem ele. 17:11. Canta, Amado, canta.

0: do Batista, aqui na Paranaíba, atendendo a Antônia Sebastiana Pires, moradora da Rua Bandeirantes, né? Ela curtiu comigo a música Romaria Trindade. Por falar em Romaria, né? Domingo termina a festa do Panamá, né? Domingo termina a festa do Panamá, Divino Pai Eterno, né? Domingo. E domingo também temos o jogo da seleção brasileira, hein? Haja coração, né? Brasil e Noruega, domingo. Você pode participar comigo, tá? Brasil. Deixando o seu placar aí. Na segunda-feira, o Lanzudo, né? O dono da Quipé Calçados, vai fazer o sorteio ao vivo aqui comigo, tá bom? Deixa o seu placar aí. Como é que fica aí o jogo do Brasil e a equipe de Noruega, não é isso? Deixa eu corrigir aqui. Não é Socorro, é minha amiga Nina, né? É a Nina que tá aqui comigo, que vem visitar a gente. Somos amigos de longas datas, né? Espera que vai jogar a conversa fora e visitar a gente, né? Muito obrigado, Nina, pela sua visita, tá bom? Bem, depois dos nossos comerciais, vem um lançamento para você na voz do Eduardo Costa. Imagina eu. Tá tudo Nova aqui na Paranaíba.
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2: 17 horas e 15 minutos.
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0: A voz de Deus, né? Imagina aí, Eduardo Costa. Deixa eu mandar um abraço aqui pra turma que tá curtindo a gente nas fazendas, né? Ouvindo o programa. É a voz de Deus. Eduardo Costa, imagina eu. Deixa eu mandar uma boa tarde lá pra minha amiga, a dona Maria das Neves, né? Ela é ouvinte da Paranaíba, de manhã, à tarde, tá lá com o radinho ligado, né? A dona Maria das Neves é moradora da rua Jacinto Brandão, né? Alô, dona Maria das Neves, boa tarde, senhora. Obrigado pelo rádio ligado, viu? Moradora da rua Jacinto Brandão. São 17h21 na Paranaíba, 17h21. A gente fatura em nome da Quipé Calçados e voltamos já já.
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2: 17h21.
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0: Hora certa, 17h23. O jogo ainda continua 1-1. É, Austrália e a equipe do Egito, 1-1. É o segundo tempo da prorrogação, hein? Pelo jeito aí vai dar penalidades máximas, né? Alô, Sandra! Sandra Araújo Oliveira. Boa tarde, Sandra Araújo Oliveira. Boa tarde, meu amigo Edésio, lá de Araporã. O Edésio e a Rosa. A Araporã também tá curtindo a gente, né, Edésio? Boa tarde a você, meu amigo. Também Araporã, o Sr. Lázaro. A Rosimeira, a dona Vicentina em Araporã. A Maria da Horta também tá ligadinha comigo, né, Maria da Horta? Um abraço. Muito obrigado pelo carinho, né? É, muito obrigado, Edésio e a Rosa da Ótica Araporã, curtindo a gente também, né? O nosso amigo Zé Vilela, o Zé Vilela, a Graça, no condomínio Paranaíba. Boa tarde para o Célio Omar da Caramuru. Alô, Célio Omar da Caramuru. Um abraço a você. Marilena Claudino,

0: Barbosa, o Cardoso Tijolão, o segundo Cardoso, 3-0 para o Brasil, né? Ô, Cardoso, tá confiante, hein? Minha amiga Marli, o Devair do Olinda Guimarães, o William, Maria de Capinópolis, a Joyce da Fazenda Água da Prata. Alô, Joyce!
1: Boa tarde, meu amigo Pedrada.
0: Boa tarde.
1: Tô aqui ligadinha em você.
0: Obrigado, Joyce.
1: E o placar que eu acho, 2 pro Brasil e 1 pra Noruega.
0: Tá certo, tá concorrendo, viu, Joyce? Boa tarde a você, Joyce. O Adenilson, a Maria Eduarda. Vai entrar pro sorteio, viu, Joyce? Tá bom, amiga? A Carla também tá vindo, a Rosinete, o Zé de Brito, né? Maria Eleuza, Maria. Marlene do bairro Planalto. Agora chegou a hora da Marlene falar comigo, né, Marlene? Aí do bairro Planalto.
2: Boa tarde, Dona.
0: Boa tarde, Marlene.
2: Uma boa tarde para você.
0: Tudo bem?
2: Todos os ouvintes da Paranaíba. Eu peço a você que passe a música Xalana com Sérgio Reis e ofereça a todos que moram na fazenda, na chácara, no sítio, meus conhecidos. E todos aqui da cidade também, que são meus conhecidos, e toda a minha família, tá bom? Meu irmão Maurício lá no Manos Bar, tá? Fique com Deus e Deus proteja você e toda a sua família e proteja a minha família também, tá bom? Tchau, viu?
0: Obrigado, minha amiga Marlene. Um abraço a você, a Tia Madá também do bairro Planalto. Tia Madá, um abraço a Tia Madá também do bairro Planalto. Parabéns para Dona Elza pelo seu aniversário hoje, Dona Elza. Parabéns para a senhora, que Deus te abençoe, né? Parabéns de toda a família que te ama muito, da Valquíria, do Thales, da Vanusa, né? Do Batata, todo mundo abraçando aí a Dona Elza do bairro Planalto pelo seu aniversário hoje. Saúde e paz para a senhora, tá bom?

0: Xalana, minha amiga Marlene do Bairro Planalto, aquele abraço, amigo, obrigado pelo carinho. 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
0: Trazendo mais um lançamento para você em nosso programa.
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0: Aê, mais um lançamento chegando em seu rádio, né? Meu amigo Fábio Pacheco, né? Gente fina, o Fábio Pacheco, tá ligadinho comigo, hein, Fábio? Fabinho!
1: Boa tarde, mano.
0: Opa, pera aí, Fabinho Pacheco, deixa eu dar uma organizada aqui na casa, né? Deixa eu organizar aqui a casa, me ouviu o Fabinho Pacheco, meu grande amigo, a Maria, né? Sempre ouvindo a gente. Agora sim, Fabinho Pacheco, fala comigo.
1: Boa tarde, meu amigo Lindomar Alves da Silva Pedrada.
0: Boa tarde.
1: Pedrada.
0: Oi.
1: Passa uma música aí pra nós aqui na Marulina, pro Flávio, pro Marcilon, pra Cláudia, pra Ângela. Qualquer música aí pra nós.
0: Certo.
1: Às vezes eu não sei. Meu pai tá lá em Quirinópolis, o Heleno. Tá escutando lá, viu?
0: Heleno de Quirinópolis. Ô, Heleno de Quirinópolis, meu grande amigo.
1: Ô, Pedrada, de preferência, Raça na Areia, do Duque Dalvan.
0: Eita, só que tem uma coisa, Fabinho, tem muita gente na frente aqui, viu? Se você esperar até acabar o programa, eu toco pra você, Raça da Areia. Só que tem muita gente aqui aguardando, viu? Tá bom, Fabinho Pacheco? Um abraço a você e toda a galera curtindo o nosso programa. Muito obrigado pela companhia de vocês aí, tá bom? Vamos faturar?
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3: 17 horas e 32 minutos.
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0: Mais uma vez, os nossos parabéns para Águita. Alô, Águita, parabéns.

0: parabéns a você, minha amiga, tudo de bom. Muita saúde, viu, Agatha? Com os parabéns aí do seu papai AD, da sua mamãe, da sua irmã Rara, né? Parabéns da vovó Fátima, vovô Luiz, né? Do amigo Pedrada, sua prima Isabel. Todos nós abraçamos você, viu, Agatha? Da Marli também. Parabéns a você, muita saúde, tá bom? Vamos com mais um lançamento aqui do programa?
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1: 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Um abraço, minha amiga Maria do Tempero. Alô, Maria do Tempero, boa tarde a você, amiga. 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

0: 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Boa tarde ao Luciano, juntamente com a Marlene, aí na Rua 27, obrigado pelo carinho. Meu amigo Luiz Roscão, tá sumido, Luiz Roscão. Apareceu, né? O Luiz Roscão tá ligadinho comigo. Grande amigo Luiz Roscão, gente fina. Meu amigo de longas datas, né? É, e tem gente soprando velhinhas lá hoje, né? Tem gente soprando velhinhas lá hoje. Ô Luiz Roscão, fala comigo, amigo.
1: Grande amigo Lindomar Pedrada.
0: Bem, amigo.
1: Meu amigo do coração.
0: Obrigado.
1: Luiz Roscão aqui na escuta.
0: Gente fina.
1: Pedrada, manda uma música aí pro meu menino, o Luiz Paulo. Luiz Paulo mais velho, tá fazendo 12 anos hoje.
0: Bom,
1: aí eu queria oferecer uma música pra ele aí e desejar muitos anos de vida pra ele, tá bom, Pedrada? Luiz Roscão na escuta.
0: Luiz Paulo, jovem garoto.

0: Parabéns, Luiz Paulo, com os parabéns do papai, Luiz Roscão, da mamãe, dos irmãos, né? Parabéns a você, Luiz Paulo. Muita saúde e felicidade, tá bom? Luiz Roscão, um abraço, amigo. Boa tarde. Maria Badia, do Dom Veloso.
1: Pedrada,
0: oi.
1: Boa tarde.
0: Boa tarde.
1: Deixa eu te falar.
0: Ah.
1: Se você puder passar pra mim aquela música, é de Rogério e Regiane. Na música fala assim, me mate de uma vez. Pra minha curtição e pra todos vocês aí, ó. Na música fala, me mate de uma vez.
0: Tá bom, minha amiga Maria, me mate de uma vez, né? Essa música do trio Parada Dura, mas me parece que o Rogério Regiano regravou ela também, né? Procurar pra você aqui, viu, minha amiga? Tá? Mozair da Macena e a Vera na Rua da Máquina, nosso abraço. Um abraço também lá pra Yolanda e o Chiquinho, da Rua 16, né? Também tá ouvindo a gente. O Manezão do Açougue, a Zélia, na Rua 10. Edmilson Açougueiro, Supermercado Henrique. Nosso amigo Henrique também, né, Henrique? Henrique e Adir também. Um abraço a vocês na Rua da Máquina, tá bom? Aquele abraço. 17h42, Luiz Paulo, parabéns, amigo. Parabéns do Luiz Roscão e toda a família. Tá aí o pedido da minha amiga Maria Badia, lá do Dom Veloso.
2: Bora!

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0: Aê, moçada, o jogo foi pra cobrança de pênalti, né? É, e a equipe do Egito não errou nenhum pênalti até agora. Já a equipe da Austrália errou um pênalti, né? Vamos ver o que, vai dar, né? 17h49, a hora certa, em nome da Óticas Vista, nossa missão é te ver bem.
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2: 17 horas e 49 minutos.

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3: E a equipe da Austrália acaba de errar o segundo pênalti, né? É, pelo jeito vai dar adeus à Austrália, vem embora, né? Olha, deixa eu mandar um abraço lá pra Herta, da rua Caixa Dourada, a Herta ouvindo a gente. O Joaquim tá na fazenda, né, Joaquim? A turminha da J.A. Carne Suína, ali na Benjamin Costan, quase em frente à garagem, supermercado campeão, né? Tá lá ouvindo a gente, o Juninho, a Andres, o Gabriel, a Cláudia. Um abração pra vocês, meus amigos, da J.A. Carne Suína, aquele abraço. Zé Basílio e Dona Eva, também tá me ouvindo. O Marão, né? O Marão, irmão do Zé Basílio. Alô, Marão! O irmão do Zé Basílio também tá ligadinho comigo. Deixa eu ver quem vai falar comigo, depois da Maria Badia. É, a Neucina do bairro Planalto. Alô, Neucina do bairro Planalto. Um abraço a você, Neucina do bairro Planalto. É, o Marquinhos Rei do Frango. A Dona Luzia do Doce, nosso abraço. Minha amiga Maria. Alô, Maria, fala comigo, Maria.
4: Boa tarde, Pedrada. Eu vou colocar 2 pro Brasil e 1 pra Noruega.
3: Ô, Maria, tá bom, minha amiga. Já vou anotar aqui, tá bom? Maria tá ouvindo a gente. Maria Eleuza, do bairro da Rua de Vinópolis.
5: Boa tarde, Pedrado. Boa tarde a todos da Nova Paranaíba. Que Deus abençoe esse programa maravilhoso. Quero participar do programa, oferecer todas as músicas para todo mundo que estiver ouvindo. Muito obrigado.
3: Obrigado a você, Maria Eleuza, nossa amiga Eurípides, a minha amiga Carla também, né? Tá lá ouvindo a gente. A Rita Peixoto e o Chico, da Rua 17. Alô, Rita Peixoto e o Chico da Rua 17. Zé de Brito. Alô, Zé de Brito.
6: Boa tarde, Predado.
3: Boa tarde.
6: Passou uma moda bem apaixonada de o João Mineiro Marciano aí pra nós. É pra mim de costureira, França da GM, Cecília, Luciano do Frango Assado, Olipão Tubulação, Júnior Fioso, Zé Bulude, Juquinha da Saúde, Burro da Marolina, Dona Negra, Alerta, Socorro, Feira da Costa, Naí Flamenguista.
3: Tá aí, portanto, acabou o jogo, a Austrália vem embora. Adeus a Copa do Mundo para a Austrália. Continua vivo o Egito. O Egito continua, venceu nos pênaltis, né? A Austrália vai embora e o Egito continua na Copa do Mundo. 17:53, João Mineiro e Marciano, chega do programa.

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2: 18 horas.
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queridos ouvintes da Rádio Paranaíba, o nosso boa noite. Nós estamos reunidos para fazer acontecer esse momento da Ave Maria. São 18 horas, irmãos, e pelo toque da Ave Maria, nós vamos nos achegando mais pertinho do rádio para fazermos acontecer essa oração. Essa oração é feita por tudo que está no meu coração e também no coração de cada um de vocês, que são nossos colaboradores fiéis. Vocês fazem acontecer esse momento. É a sua presença que realiza esse momento tão grande de graças. Podemos crer que em todos os lugares do mundo, quando são 18 horas, quando são 6 horas da tarde, o Senhor prepara uma chuva de bênçãos para derramar sobre nossas vidas. O profeta Isaías diz que nós devemos procurar o Senhor enquanto Ele se deixa encontrar. E toda oração é um buscar o Senhor. Nós saímos de nós mesmos para nos encontrar com o Senhor. Nós vamos nos consagrar para esse momento. Nós consagramos nossa mente, nossa inteligência, tudo que está no nosso intelecto. Nós consagramos os nossos lábios, a nossa boca, todo o nosso aparelho fonador. Nós colocamos também nosso coração, nossos sentimentos, nossas emoções, nossos afetos. Nós colocamos, consagramos tudo para entrarmos na presença do Senhor. Pelo sinal da Santa Cruz, livrai-nos, Deus, nosso Senhor, dos nossos inimigos, em nome do Pai, do Filho e do Espírito Santo. Amém. Vinde, Espírito Santo, vinde por meio da poderosa intercessão do Imaculado Coração de Maria, vossa amadíssima esposa. Vinde, Espírito Santo, vinde por meio da poderosa intercessão do Imaculado Coração de Maria, vossa amadíssima esposa. Vinde, Espírito Santo, vinde, vinde por meio da poderosa intercessão do Imaculado Coração de Maria, vossa amadíssima.

ótima esposa. Oremos, irmãos. Deus, que instruíste os corações dos vossos fiéis com a luz do Espírito Santo, fazei que apreciemos retamente todas as coisas segundo o mesmo Espírito e gozemos sempre da sua consolação. Por Cristo Senhor nosso. Amém. Irmãos, nós estamos com o Salmo 129 e ele tem um título: Penitência e Esperança. Mas ele é um convite à oração. O salmista diz assim: do fundo do abismo clamo a vós, Senhor. Senhor, ouvi minha oração. Que vossos ouvidos estejam atentos à voz da minha súplica. Se tiverdes em conta nossos pecados, Senhor. Senhor, quem poderá subsistir diante de vós? Mas em vós se encontra o perdão dos pecados, para que reverentes vos sirvamos. Ponho a minha esperança no Senhor. Minha alma tem confiança em sua palavra. Minha alma espera pelo Senhor, mais ansiosa do que os vigias pela manhã. Irmãos, do fundo do abismo, lá no profundo do nosso coração, essa tarde nós clamamos ao Senhor. Senhor, ouça, por favor, nossa oração. Nós somos o seu povo que se reuniu agora, Senhor, para orar, para reconhecer a tua grandeza, de Deus, e também para clamar os favores da sua bondade, da sua misericórdia, da sua complacência. Senhor, que os seus ouvidos não estejam fechados ao clamor da nossa voz, como nossos ouvidos ficam fechados tantas vezes quando o Senhor fala conosco. Quantas vezes, Jesus, o Senhor nos chama pelo nome. Tantas vezes o Senhor nos chama para pararmos, para esperarmos um pouco, para calarmos, para silenciarmos. E nós não escutamos sua voz. Mas nessa tarde nós pedimos, porque sabemos que o Senhor não é ignorante como nós somos, que o Senhor não é imperfeito como nós somos. Por isso nós acreditamos que agora os ouvidos do teu coração, ó meu Pai, estão abertos para nós, os seus filhos. Os ouvidos do teu coração, Jesus amado, nosso Salvador, estão abertos para nós nessa noite. Os ouvidos do Espírito Santo, o Paráclito, o Consolador, o amor do Pai e do Filho, ele nos escuta agora. Senhor, em ti nós encontramos perdão. Nós somos tão duros para perdoar uns aos outros. Guardamos tanta mágoa, Senhor, todo rancor, tanto rancor, mas sabemos que o Senhor é um Deus apressado para nos perdoar. O Senhor não olha nossas faltas, nossas culpas. O Senhor vem nos encontrar com a sua misericórdia. Obrigada, porque nós sentimos que o Senhor faz isso por nós nessa tarde. Nós estamos colocando em ti, Senhor, nossa confiança. Queremos colocar dentro do seu coração todas as preocupações do nosso coração, todas as ansiedades do nosso coração, nós colocamos agora dentro do teu coração, meu Senhor e meu Deus.

os enfermos, os agonizantes de morte, aqueles que estão passando fome, aqueles que pediram nossa oração, as almas que padecem no purgatório, especialmente das nossas famílias. Tudo nós colocamos agora dentro do seu sagrado coração. Obrigada, Senhor, pela certeza de que Tu nos ouve. Tu acolheste todas essas coisas que nos incomodavam. Mas nós podemos agora respirar mais tranquilo, Senhor, porque nós estamos em Ti. Nós queremos orar agora dentro do coração da Virgem Maria, pedindo que ela nos alcance essa graça de estarmos continuamente te louvando, te bendizendo, te amando como ela o fez. Oremos, irmãos. O anjo do Senhor anunciou a Maria e ela concebeu do Espírito Santo. Ave Maria, cheia de graça, o Senhor é convosco. Bendita sois vós entre as mulheres, bendito é o fruto do vosso ventre, Jesus. Santa Maria, Mãe de Deus, rogai por nós, pecadores, agora e na hora de nossa morte. Amém. Eis aqui os servos do Senhor, faça-se em nós segundo a vossa palavra. Ave Maria, cheia de graça, o Senhor é convosco, bendita sois vós entre as mulheres, e bendito é o fruto do vosso ventre, Jesus. Santa Maria, Mãe de Deus, rogai por nós, pecadores, agora e na hora de nossa morte. Amém. E o Verbo de Deus, que é Jesus, se fez carne e habitou entre nós, e nós podemos acolher a sua salvação. Ave Maria, cheia de graça, o Senhor é convosco, bendita sois vós entre as mulheres, e bendito é o fruto do vosso ventre, Jesus. Santa Maria, Mãe de Deus, rogai por nós, pecadores, agora e na hora de nossa morte. Amém. Rogai por nós, Santa Mãe de Deus, para que sejamos dignos das promessas de Cristo. Amém. Irmãos, nós desejamos a todos uma boa noite. Fiquemos sob a guarda e a proteção do nosso Deus, que é Pai, Filho e Espírito Santo. Amém.

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1: 18 horas e 14 minutos.
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3: 18 horas e 16 minutos.
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0: Moacir Franco, estamos aqui na Paranaíba nesta sexta-feira. Sextou, moçada, sextou, hein? Hoje, dia 3 de julho de 2026, daqui a pouquinho em campo, a seleção da Argentina. Messi e companhia já vai pro aquecimento, né? É, vai pro aquecimento daqui a pouquinho. Argentina e Cabo Verde, às 19h, a bola rola. Eu sou o Lindomar Pedrada, muito prazer. Quero mandar um abraço pro meu amigo Bracinho. Bracinho é esposa, voltando pra casa, me dando a carona. O Gino, a Luana e o Guilherme, na fase do Pouso Alegre, Leite Utaba. Boa noite também para o meu amigo Cleoverton da Casa do Sítio, fazendo entrega. Me dando a carona também, né, Cleoverton da Casa do Sítio. Gilberto, Mariana, Adriana, Campanha. O Elmo e o Erley, os três irmãos. Elton, Elmo e Erley, boa noite. Vou lá para Capinópolis. Alô, cidade de Capinópolis, eu também te adoro. Em Capinópolis eu falo com a minha amiga, a ouvinte Maria. Alô, Maria de Capinópolis, minha amiga.
1: Boa tarde.

0: Ai, amigo Pedrada, tudo jóia com você?
1: Tudo bem,
0: Espero que
1: Maria?
0: sim.
1: Tudo bem.
0: Se tiver como, você puder passar para mim uma música que fala assim: volta pro meu coração. Quem canta ela cantava, né? Porque ele não existe nesse mundo mais, João Capataz. Aí, você tem um bom final de semana. Com Deus, tudo de bom. Tchau, tchau. Obrigada.
1: Obrigado, Maria de Capinópolis. Boa noite a você e bom final de semana, amiga.

0: volta pro meu coração, João Carreira e Capataz, pra Maria de Capinópolis, ligadinha. Alô, Maria de Capinópolis, boa noite, amiga. 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Conferindo comigo, tá tudo aqui na Paranaíba, é só você conferir.
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2: 18 horas e 23 minutos.
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6: 18:25, meu amigo Zé Paulo Encomenda. Alô, Zé Paulo Encomendas, boa noite. Waterloo Leandra, meus amigos Waterloo Leandra, boa noite. Boa noite para o senhor Adeval. Senhor Adeval e a dona Lena aí na fazenda. Alô, senhor Adeval e a dona Lena aí na fazenda. O Eli e a Valéria lá no Rancho Almeida. Alô, Eli e Valéria. No Rancho Almeida, a Rosano do Bar do Prefeito, né? A Rosano, o prefeito, aí no Bar do Prefeito, boa noite. O Nego e a Maria, lá no Santa Maria. Alô, Nego e a Maria do Santa Maria. Na Caridade, o Kleber e a Sueli. E a Beatriz, o Zé Rosquinha, da Caridade também. E mais uma vez, né? Os nossos parabéns à jovem Agta. Hoje completa 2.0, né, Agta? Parabéns do papai Adê, da mamãe, da irmã Ohara, né? Parabéns do vovô Luiz, da vovó Fátima, toda a família, né? Da prima Isabel, do Pedrada. Parabéns, viu, Agatha? Tudo de bom pra você, muita saúde. Que Deus te abençoe. Ele é serva de Deus, né? É uma serva de Deus. Menina muito educada, né? Muito atenciosa. Uma amizade muito grande, né, Agatha? Uma pessoa maravilhosa. Que Deus continue te abençoando, viu, Agatha? Parabéns a você, minha amiga. Deixa eu ver quem vai falar comigo no WhatsApp. A Joyce, da Fazenda Águas da Prata. Alô, Joyce!
7: Boa tarde, meu amigo Pedrada. Tô aqui ligadinha em você, hein? E o placar que eu acho, 2 pro Brasil e 1 pra Noruega.
6: Falou, Joyce! Um abraço a você, o Denilson, a Maria Eduarda. Já tá participando do sorteio, viu, Agatha? Agora é só torcer, né? Deixa eu ver aqui quem mais vai falar comigo, depois da Joyce, o Devair, lá do Olinto Guimarães. Alô, Devair!
8: Boa tarde, meu amigo Pedrada. Pedrada, agradece o Mazinho aí pra mim, trocou a lâmpada aqui. Muito obrigado, Deus abençoa nós todos. Se der Pedrada mais tarde, você toca aquela música pra mim, Rainha do Paraná.
6: O Mazinho é uma pessoa maravilhosa, sempre atendendo os nossos pedidos, os nossos ouvintes, né? Muito obrigado, viu, Mazinho? Um abraço a você, amigo. Outra pessoa também que tem atendido muitos nossos pedidos, né? É o nosso amigo Jiguerê também, da Sorbana, né? Um abração, Jiguerê, a namorada Jiguerê, que é minha amiga, Valquíria. Um abraço a vocês, uma ótima noite. A minha amiga Jovita. Alô, Jovita! Um abração, Jovita! Também tá ligadinha com a Pedrada, Jovita. A Jovita é a mãe do nosso amigo Jiguerê, né? Tá lá curtindo a gente. Nosso abraço e nosso boa noite. O Hélio e a Cleide da Leopoldo de Bulhões. Alô, Hélio. Alô, Cleide da Leopoldo de Bulhões. Boa noite a vocês também. Um bom descanso, viu? E obrigado pela companhia, né? O Alan Rei do Queijo. Grande Alan Rei do Queijo. O Edir lá no Quilombo. Todo mundo ouvindo o programa. Aquele abraço e uma ótima noite. Tá aí, Devair. Pra você, a Marinês. Aqui na Paranaíba.

0: Aê, Liu e Léo, rainha do Paraná, foi lá pro Olinto Guimarães, né? Lá pro nosso amigo Devair e a esposa Marinês, são meus amigos, né? Nosso abraço a vocês, uma ótima noite, tá bom, meus amigos? 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
2: 18:33.
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2: Olha a hora, 18h35, 18h35 na Paranaíba. Boa noite lá para meu amigo Chicão Garçom, a esposa Silvana, na Vila Vitória. Também na Vila Vitória, a Neuza V14. Boa noite, Neuza, da V14. A Marta Costureira, da Rua V3. O Sebastião Faustino, da V15. A Joana, da Rua V9. Toda a Vila Vitória.

0: aí curtindo a gente. Nosso boa noite, meu amigo Edivair e o Ítalo, aí no Pit Dog também. Lá no Marulina, a Lázara e o Gilberto, né? Sabag. Alô, Lázara, Gilberto, Sabag. Boa noite a vocês também, aí no Marulina, tá bom? A Gorete no Marulina, né, Gorete? Maria de Fátima, Arlindo também no Marulina. A Sueli, o Genivaldo Remy Martins, né? O Leandro do Mototáxi, grande amigo Leandro do Mototáxi. É, o Leandro do Mototáxi hoje fez um favorão, né? Fez um serviço pra nós, no jeito, né? É um grande amigo, Leandro do Mototáxi. E vai falar comigo agora aqui no programa, viu, Leandro? Boa noite, meu amigo Leandro.
1: Boa tarde, meu amigo Pedrada. Aqui quem fala é seu amigo Leandro Frete, o Leandrão Mototáxi. Estou ligado aí no seu programa, ouvindo a Paranaíba 94.7. Se você puder, manda canarinho prisioneiro, Pedrada.
0: Aí, Leandro, obrigado pelos trabalhos seu hoje, viu, Leandro? Deus te abençoe, viu? Te dê muita vida e saúde, viu, Leandro? Tudo de bom. Quem gosta muito dessa música também é o casal de amigos ali da rua Cachoeira Dourada, né? O Joaquim Aertes adora essa música também. Vai pra vocês aí, viu? Vai também pro Paulo Pintor é marinês, o Levi e a Maria, né? Todo mundo curtindo a gente.

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2: 18:40.
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3: 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Boa noite, meu amigo Luciano, a Neide, a Marlene e a toda a turma aí do Luciano curtindo a gente. Aquele abraço.
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3: Boa noite, meu amigo Luciano, a Neide, a Marlene e a toda a turma aí do Luciano curtindo a gente. 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
3: E ligadinhos comigo, né? É, lá no Santa Maria, o Denerval, a Vanildo Tinego. Também no Santa Maria, a Patrícia, o Donizete, o Edson, a Donizete, também no Santa Maria. Lá na Caridade, a Beatriz, o Zé Rosquinho, o Kleber e a Sueli da Caridade. Lá na Fazenda Salina, o Nilo Machado e a Vanilda. Lá em Buriti Alegre, a Maria Aparecida e o Valdomiro. A Graça, o Maurício, da Fazenda Sucupira. O Alan Rei do Queijo, todo mundo ligadinho comigo, né? Meu amigo William, grande amigo William, chegou a sua hora e sua vez, William.
5: Tarde, Pedrada. Grande sexta-feira chegou, hein?
3: Chegou.
5: Sextou de novo, graças a Deus. Pedrada, se puder aí, manda o João Paulo Daniel aí, poeira na estrada. Manda pro Leandro lá da Rua Sumaré. Grande pro Mundo Dourado. Falou? Aqui gostando da música aí. Beleza, Pedrada? Vamos firme aí. Vem tardecendo, sertão. Falou? Tudo de bom. Pedrada, vai estar tendo um negócio do placar aí. Meu palpite é 2-1 pro Brasil, muito sofrido. Vai ganhar, sofrido igual ganhou no último jogo aí, viu? Vai ganhar, não é importante, né? Vamos ver.
3: Falou, William. Boa noite. Bom final de semana, amigo.
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5: Do placar aí, meu palpite é 2-1 no Brasil, muito sofrido. Vai ganhar, sofrido, igual ganhou no último jogo aí, viu? Vai ganhar, não é importante, né? Vamos ver.
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5: falou, abraço.

0: Poeira na estrada, João Paulo e Daniel, pedido do meu amigo William, ligadinho comigo, né, William? Boa noite a você, obrigado pelo carinho, amigo. Hoje esteve aqui visitando a gente aqui na rádio, né, pela parte da manhã, o nosso amigo Reginaldo Christian. Esteve aqui na rádio hoje, batemos um papo, né, e ele tá ouvindo a gente. Reginaldo Christian, tudo bem com você, amigo? Boa noite.
1: Ai, cara, você
0: me opa, rir. Pera aí um pouquinho, deixa eu pegar aqui o...
1: Meu amigo Lindomar Pedrada.
0: Reginaldo Christian.
1: Agradecer a você pela atenção que me foi prestada hoje.
0: Opa.
1: Aí. E... tô te ouvindo aqui, meu querido, né? Tô te ouvindo aqui, dando um trato aqui na casa. Fazer uma viadinha daqui a pouco. E gostaria de ouvir aí, se tiver como, eu fico agradecido. Eu sou de você, com Renê e Ronaldo. Um abraço, meu querido. Um beijo no seu coração, seu amigo Reginaldo Christian.
0: Grande amigo, um abraço a você, Reginaldo. Um abraço à sua mamãe também, viu? Dá um abraço à sua mamãe por mim, tá bom, Reginaldo Christian? Volta mais vezes, amigo. Volta mais vezes, viu? Não some não, amigo. Boa noite, bom final de semana.

0: Reginaldo Christian, boa noite a você, amigo. Obrigado pelo carinho. René Ronaldo.
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2: 18 horas e 52 minutos.

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5: Já estão em campo as duas seleções da Argentina e Cabo Verde. Daqui a pouquinho a bola rola às 19h, daqui a pouquinho, né? Será quem vai ver esse jogo, hein? Cabo Verde e Argentina. Jogão de bola. Minha amiga Jéssica do bairro Parnaíba. Boa noite, Pedrada. Aqui é a Jéssica, sou ouvinte todas as noites, às tardes, né? Passa pra nós, Pedrada, Zé Carreira e Carreirinho, Peito Sadio, dedicando o esposo Luciano, as filhas Ana Beatriz e Ana Maria Luísa,

Passa para nós, Pedrada, Zé Carreira e Carreirinho, Peito Sadio, dedicando o esposo Luciano, as filhas Ana Beatriz e Ana Maria Luísa, a mamãe Celina, o papai Donizete, o irmão Pedro da Jacinta Engenharia. Família toda, né, Jéssica? Boa noite a vocês, obrigado pelo carinho. Zé Carreira e Carreirinho, para você em casa também.

0: Tá aí, peito sadio na Paranaíba, maravilha, hein? Deixa eu trazer a última participação aqui rapidinho, a última. É, o Nilvan da Vila Vitória. Alô, Nilvan da Vila Vitória, a última é a sua, hein?
1: Boa tarde, Pedro.
0: Bora, bora, bora.
1: Passa uma música aí de lá pra cá com o Chico Rei do Paraná pra nós aí.
0: Bora,
1: pra
0: todos.
1: A minha esposa, meu netinho, minhas enteadas, meus genros e meus amigos. Passa esse trem pra nós. Ô, e ninguém ligou pro Radinho, não, hein?
0: Ainda não.
1: Do Radinho, hein? Vê se arruma aí pra nós.
0: Beleza.
1: Falou?
0: Falou, amigão. Um abraço pra você, Nilvan, e toda a família ouvindo a gente. Aquele abraço, tá bom? Gente, eu tô indo embora. Amanhã às 16h, eu espero você aqui na Paranaíba, tá bom? Na sequência, o Caio César apresenta Paranaíba é Dona da Noite. Boa noite, Tumbiara. Até amanhã.

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1: 19:03.
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4: Alô, Itumbiara, muito boa noite, sul de Goiás e Triângulo Mineiro. Estamos chegando nesta sexta-feira, dia 3 de julho, com o programa Paranaíba é a Dona da Noite. E vamos juntos até logo mais às 21 horas e abrindo o programa, Matheus e Cauã, do Teto ao

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1: 19 horas e 29 minutos.
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4: A Nova Paranaíba e o Dona da Noite nesta sexta-feira, Felipe Araújo, com Jorge Matheus, chave cópia.

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1: 19:41.
2: É o nosso Dona da Noite na 94.7, chegando pra você de rádio ligado, Cleiton e Romário. Aô, Goiás.

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0: 7:06.
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2: É o Dona da Noite que tá de volta na 94.7, trazendo os pratas da casa. Jorge Mateus, não demora a perceber.
3: Vamos assim!

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1: 20 horas e 18 minutos.
2: O nosso Dona da Noite da sexta-feira vem entrando na última hora com Diego e Vitor Hugo.

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2: 20:29.
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2: 20:29.
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5: É o Dona da Noite na 94.7. Traia Véia, lembrança boa.

0: 20h40.
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0: 20h41.
6: A Nova Paranaíba e o Dona da Noite que entra no penúltimo bloco. Zé Ricardo e Thiago, Mesa na Calçada.
7: 1, 2, 3, 4. Essa aqui tinha muita gente esperando. Zé Ricardo e Thiago, Kleber e Cauã.
8: Esse feat maravilhoso.
7: Ah, mulher!

0: Vai, Thiaguinho.
1: É o terceiro fim de semana seguido que você fala que não pode, que não dá, que tá mal, tá doente. 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
1: 20 horas e 54 minutos.
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1: 20 horas, 55 minutos.
4: O nosso Dona da Noite fica por aqui, fechando muito bem. Tem Taeme e Thiago, Não Desgruda. Na sequência, A Voz do Brasil. E logo depois, Lázaro Neto e o Show da Noite.